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1: 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Dele, coloca os 2, 10, 57, 51. Já comprou para não sei com quem.
2: Sim.
1: Deixa logo. Canto sonar, sabe quanto é que eu estou com essa pista ali? Está ali, está ali.

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0: Dos horas na 31 minutos, 8, 2, 310, 57, 51. E por ele esfuba. Vai mamar um bocado em amundos, hein? Alô? Alô? Lê xilê, mano? 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
1: Misuene, o quebrado, está na tamuté, como está no sacanho, no sacanho. Está na tamuté, está no mundo em que ele caminha. Está na tamuté, no mundo que ele quer. E a mãe, ela é a gama que tu manhã. Eu vou me lembrar, vamos dizer lá, a gente vai amar, a gente vai amar.
0: Sim.
1: A cubala, a luna, a luna, a luna, a luna, a luna, a luna, a luna, a luna, a luna, a luna, a luna, a luna, a luna, a luna, a luna, a luna, Agora o homem não tem nenhuma nena. Nena é uma história que eu tive a ela. A nena é a minha mãe. Ela está aqui. Quando a mãe precisa de uma mulher, eu tive que pedir. Quando eu tenho uma mulher, eu tive que pedir a mãe lá. Quando eu tenho uma mulher, eu tive que pedir a mãe. Quando a mãe
0: precisa
1: de uma mulher, eu tive que pedir. Lala que luz, até pela hora minha, a gama aí que eu tenho, ainda me disse me cama. Lala que luz, até pela hora minha, a gama não vai ir. Ainda me disse me cama, a gama é essa.
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2: 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Oi, dois traduz isso aí, tem mais essa cena aí. Alô? O Polelina, a gente está com uma rapa. Alô?
1: Ah, o Xen, já está na lá.
2: Alô, Xen, você não vai lá, a gente está com uma rapa.
1: Ah, Nina Rádio, Nina Lani na boa, na Bavalanga. Ah, Nina Rádio, Xen Rádio, Bavalanga.
2: Oi,
1: uma só, não é uma narrada. Não me fuma só,
2: nem
1: na última cabocada do Uruguai. 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

0: 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Alô? Alô?
1: Alô, Javier?
0: Deixa eu ver, tá mais?
1: Certamente o povo estava para o vermelho, mesmo o olho, o seu grande, a mais aí, o seu grande, o seu grande, o seu grande, o seu grande, o seu grande, o seu grande, o seu grande, o seu grande, o 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

3 de 33 minutos. Vamos lá, vamos tocar.

0: 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Oito, dois, três, vinte, dez, cinquenta, sete, cinquenta e um. Alô?
1: Ah, o cheiro, a bala.
0: Deixa eu ver. Eu não
1: sei se a luta dos setores era mal.
0: Foi, Nito, sim.
1: Ah, é caixa, é louco, para o pessoal, mas já é outro americano.
0: É porque é muito grave.
1: É, que grave, mas é de dar um chave que está chegando, né?
0: Sim.
1: Naquele lugar, a recém na Colômbia, mas já está chegando.
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1: 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Pessoal, a nossa amizade, a irmã, porque se não era assim, com o povo, mas era assim, eu contava.
0: E tem que ler o Nene, tem que ficar na justiça do lugar.
1: A irmã, pela noite, eu tenho a boca de uma dola.
0: O ali em cima, no último barco, os bolos a nós tocamos, a Portugal vem em banca. Ele é... Mulher

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0: África es rica.
1: Hello. Hello.
2: Hello.
3: Hello. Hello. Okay.
1: Thank you.

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0: Ramão você, camarão você. Alô? Alô?
1: Seja feliz onde quer que esteja. E tenha sempre a RM no seu coração. Pois é.

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0: um M. Choca. 4:27. Alô? Alô?
1: Fala.
0: Una voz.
1: Ok.
0: Vixe, una más.
1: Okay.

strano. Ah, 4:29 minutos.

0: Bom dia. Bem-vindo às notícias apresentadas por Vítor Rufino. O presidente da República, Daniel Chapo, diz ser responsabilidade do governo atender as famílias que estão a ser vítimas da xenofobia na África do Sul. O chefe do Estado, que falava esta sexta-feira em conferência de imprensa, que marcou o fim da sua visita de trabalho à província de Manica, referiu que o seu executivo está a fazer o uso de todos os recursos para garantir um regresso seguro destas famílias ao país.
1: Estamos a fazer um trabalho 24 sobre 24 horas, de segunda a segunda, para poder evacuar os nossos irmãos. Disponibilizamos transporte via terrestre, que partem dos locais onde há focos de xenofobia, para a fronteira de Ressano Garcia. Na fronteira de Ressano Garcia está a equipa multissetorial das alfândegas de Moçambique, da migração em Moçambique, as equipas, portanto, do INGD, do Ministério de Negócios Estrangeiros e Cooperação, a trabalhar neste momento.
0: Presidente da República, falando esta sexta-feira em conferência de imprensa, que marcou o fim da sua visita de trabalho à província de Manica. 169 moçambicanos permanecem nos locais considerados epicentro dos ataques xenófobos na província sul-africana do Cabo Ocidental. Deste número, 64 estão acomodados num parque junto ao edifício municipal de Mossel Bay e 105 na cidade costeira de Hermanos. Em comunicado, o Gabinete de Informação, Gabinfo, indica que os cidadãos acolhidos continuam a beneficiar de assistência prestada pelas autoridades locais, organizações da sociedade civil e outras entidades envolvidas na resposta humanitária. Esta quinta-feira foram reportadas na província de KwaZulu-Natal manifestações em Durban e Pinetown, acompanhadas por atos de intimidação a cidadãos estrangeiros, incluindo moçambicanos proprietários de estabelecimentos comerciais. O Gabinfo refere que, face a este cenário, decorrem diligências para assegurar meios de transporte para o eventual repatriamento dos moçambicanos que manifestem interesse em regressar ao país. Moçambique passa a integrar o Conselho Executivo da Organização Mundial da Saúde, OMS, um órgão de governação de saúde global, responsável por orientar a implementação das decisões da Assembleia Mundial da Saúde e definir prioridades estratégicas para a organização. A eleição do país para ocupar uma posição neste órgão resulta das deliberações da 79ª Assembleia Mundial da Saúde, realizada em finais de maio último em Genebra, na Suíça. Em comunicado, o Ministério da Saúde refere que a indicação constitui um marco importante para o nosso país e um reconhecimento da crescente contribuição de Moçambique para a saúde pública, regional e global. Salienta ainda que o país vê reforçada a sua participação nos processos internacionais de tomada de decisão em matérias fundamentais para a saúde das populações. A primeira-dama da República, Geta Chapo, anunciou esta sexta-feira a construção de 100 casas para idosos e crianças desfavorecidas na localidade de Cheia Cheia, distrito de Nipepe, no Niassa. A iniciativa, segundo Geta Chapo, pretende prover habitação condigna às crianças órfãs e chefes de agregados familiares e pessoas de terceira idade com fraco poder econômico.
2: Nós queremos aqui em Cheia Cheia construir 50 casas para os nossos idosos. Vamos construir também 50 casas para crianças vulneráveis, crianças que perderam os seus pais. Vamos recrutar os nossos jovens para fazerem blocos, construir a casa. Os nossos parceiros vão pagar os nossos jovens.
0: Primeira-dama da República, Geta Chapo, anuncia a construção de 100 casas para idosos e crianças desfavorecidas na localidade de Cheia Cheia, distrito de Nipepe, no Niassa. A embaixadora do Reino dos Países Baixos defende mudanças urgentes de comportamento e ações concretas em defesa do ambiente. Elizabeth Ackermann alerta que o combate às alterações climáticas é determinante para a preservação do planeta. A posição foi manifestada esta quinta-feira em Maputo durante a inauguração da exposição internacional World Press Photo, dedicada aos impactos das mudanças climáticas.
3: Guardar nosso planeta muito, muito bem. Verdadeiramente melhor. Como já disse, não temos um planeta B, não temos um plano B. Este planeta é o planeta que temos e devemos cuidar. Acho que pode ser as coisas muito simples. Não fazer lixo, Não uso muito água quando não preciso. Não uso carvão.
0: Segundo a embaixadora, a exposição reúne fotografias premiadas que retratam realidades de África, Europa, Ásia e América, regiões afetadas por fenómenos associados às mudanças climáticas. Na atualidade internacional, a Nigéria anunciou que vai repatriar mais de 1.000 cidadãos nigerianos da África do Sul em meio ao aumento das tensões anti-imigração. A triagem para o programa de repatriação voluntária da Nigéria começou na quinta-feira, segundo disse um porta-voz do Ministério das Relações Exteriores. Em comunicado, o Alto Comissariado da Nigéria, em Pretória, afirmou ter negociado isenções com as autoridades locais para que as pessoas com crimes relacionados à imigração pudessem embarcar nos eventuais voos de repatriamento em vez de serem detidos. Fechamos com a previsão do tempo. A cidade de Tete poderá registrar este sábado 35 graus Celsius de temperatura máxima, seguida por Quelimane com 31 graus. Nampula e Pemba, 30 graus. Maputo, Vilanculo e Beira, 28. Xai-Xai e Inhambane, 26. Chimoio e Lixinga, 25 graus centígrados de temperatura máxima. Apresentamos as notícias a esta hora, as próximas às 7 horas.
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0: 16 horas 47 minutos. 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
1: Não sei, tu não canta.
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1: Nas mãos de mim, pouco.
0: Ya.
1: Tá com esse mundo aqui, seu bairro.
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1: Ah, pouco bem, acho que o Ananga, acho que o Bixi, isso aí, se é o Bonacambo. Deixa de chequear.
0: Aham.
1: Abriu com o Gatinha, mas não está vendo a Chicana, mas é a Congoma e. E a Marcene, Samba, e coloca meu tempo baixo com ele.
0: Em Pelo.
1: Se você tem Machela, Macate, Macungo, e por aí, não vou na sala na caia, está me deixando a Samba, de casa, não dá para chegar ela. E o clássico derby, eu acho que já não posso ser assim.
0: Impera.
1: Se eu tenho uma conta no canto, não dá, então eu não mais estou, não é que eu não como, não tenho a banda, eu vou preparar o meu mundial.
0: Aham.
1: Se eu tenho um jogo, eu tenho uma coisa, antes de eu ser a gente.
0: Impera.
1: E lá, Marcela, numa conta no canto.
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0: Encomo Sunene, Felix Paruk.
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1: A Moçambique liga às 7 horas.
2: Xenofobia na África do Sul. O chefe de Estado, que falava esta sexta-feira em conferência de imprensa, que marcou o fim da sua visita de trabalho à província de Manica, referiu que o seu executivo está a fazer o uso de todos os recursos para garantir um regresso seguro destas famílias ao país.
3: Estamos a fazer um trabalho 24 sobre 24 horas, de segunda a segunda, para poder evacuar os nossos irmãos. Disponibilizamos transporte via terrestre, que partem dos locais onde há focos de xenofobia para a fronteira de Ressano Garcia. Na fronteira de Ressano Garcia está a equipa multissetorial das alfândegas de Moçambique, da migração em Moçambique, as equipas, portanto, do INGD, do Ministério de Negócios Estrangeiros e Cooperação, a trabalhar neste momento.
2: Ainda na província de Manica, o Presidente da República reiterou o compromisso do governo na promoção dos direitos da mulher e o seu empoderamento
4: econômico. Nós queremos aqui.
2: 169 moçambicanos permanecem nos locais considerados epicentro dos ataques xenófobos na província sul-africana do Cabo Ocidental. Deste número, 64 estão acomodados num parque junto ao edifício municipal de Mossel Bay e 105 na cidade costeira de Hermanus. Em comunicado, o Gabinete de Informação Gabinfo indica que os cidadãos acolhidos continuam a beneficiar de assistência prestada pelas autoridades locais, organizações da sociedade civil e outras entidades envolvidas na resposta humanitária. Esta quinta-feira foram reportadas na província de KwaZulu-Natal manifestações em Durban e Pinetown, acompanhadas por atos de intimidação a cidadãos estrangeiros, incluindo moçambicanos proprietários de estabelecimentos comerciais. O Gabinfo refere que, face a este cenário, decorrem diligências para assegurar meios de transporte para o eventual repatriamento dos moçambicanos que manifestem interesse em regressar ao país. Moçambique passa a integrar o Conselho Executivo da Organização Mundial da Saúde, OMS, um órgão de governação da saúde global, responsável por orientar a implementação das decisões da Assembleia Mundial da Saúde e definir prioridades estratégicas para a organização. A eleição do país para ocupar uma posição neste órgão resulta das deliberações da 79ª Assembleia Mundial da Saúde, realizada em finais de maio último, em Genebra, na Suíça. Em comunicado, o Ministério da Saúde refere que a indicação constitui um marco importante para o nosso país e um reconhecimento da crescente contribuição de Moçambique para a saúde pública regional e global. Salienta ainda que o país vê reforçada a sua participação nos processos internacionais de tomada de decisão em matérias fundamentais para a saúde das populações. A primeira-dama da República, Getachapo, anunciou esta sexta-feira a construção de 100 casas para idosos e crianças desfavorecidas na localidade de Cheia Cheia, no distrito de Nipepe, no Niassa. A iniciativa, segundo Getachapo, pretende prover habitação condigna às crianças órfãs e chefes de agregados familiares e pessoas de terceira idade com fraco poder económico.
4: Nós queremos aqui em Cheia Cheia construir 50 casas para os nossos idosos. Queremos construir também 50 casas para crianças vulneráveis, crianças que perderam os seus pais. Vamos recrutar os nossos jovens para fazerem blocos, construir a casa. Os nossos parceiros vão pagar os nossos jovens.
2: Primeira-dama da República, Getachapo, anuncia a construção de 100 casas para idosos e crianças desfavorecidas na localidade de Cheia Cheia, no distrito de Nipepe, província do Niassa. A embaixadora do Reino dos Países Baixos defende mudanças urgentes de comportamento e ações concretas em defesa do ambiente. Elizabeth Ackermann alerta que o combate às alterações climáticas é determinante para a preservação do planeta. A posição foi manifestada quinta-feira em Maputo durante a inauguração da exposição internacional World Press Photo, dedicada aos impactos das mudanças climáticas.
5: Guardar nosso planeta muito, muito bem. Verdadeiramente melhor. Como já disse, não temos um planeta B, não temos um plano B. Este planeta é o planeta que temos e devemos cuidar. Acho que pode ser as coisas muito simples. Não fazer lixo, não uso muito água quando não preciso, não uso carvão.
2: Segundo a embaixadora, a exposição reúne fotografias premiadas que retratam realidades da África, Europa, Ásia e América, regiões afetadas por fenómenos associados às mudanças climáticas. Breve nota do estrangeiro e é sobre a xenofobia na África do Sul. A Nigéria anunciou que vai repatriar mais de 1000 cidadãos nigerianos da África do Sul em meio ao aumento das tensões anti-imigração. A triagem para o programa de repatriamento voluntário da Nigéria começou na quinta-feira, segundo disse um porta-voz do Ministério das Relações Exteriores. Em comunicado, o Alto Comissariado da Nigéria em Pretória afirmou ter negociado isenções com as autoridades locais para que pessoas com crimes relacionados à imigração pudessem embarcar nos eventuais voos de repatriamento em vez de serem detidos. Fechamos com o resumo das temperaturas máximas previstas para hoje nas principais cidades. Tete pode registrar hoje 35 graus centígrados de temperatura máxima, seguida por Quelimane com 31. Nampula e Pemba podem chegar aos 30 graus. Maputo, Vilanculo e Beira, 28 graus. Para Xai-Xai e Inhambane, prevê hoje 26 graus, Chimoio e Lixinga 25 graus centígrados de temperatura máxima. Apresentamos as notícias das 7, as próximas quando forem 9 horas. 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
5: 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Então, eles mais vão correr com a mufumo e evitar a louco. E como é que a lumunha bando do mundo pode ir em uma província? Por isso, se vê que há uma controle fitossanitária com a bater com a lavanga lisandamela, sabe? 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
5: 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Então, esse produtor pode não reconhecer lá o grupo ali, não sabe. Então, assim é um pouco difícil.
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5: 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diz respeito ao tratamento químico. 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
2: Atenção às notícias já a seguir apresentadas por Adéri Tulipang. Bom dia.
3: Uma vez mais, bom dia, Rosa Freitas e ouvinte. O presidente da República é esperado na capital norte-americana, Washington, D.C., onde vai co-presidir a sessão inaugural do Fórum sobre Fragilidades 2026, organizado pelo Banco Mundial. O detalhe com o enviado especial da Rádio Moçambique a Washington, o jornalista Mohamed Jan. Bom dia.
4: Bom dia, Daniel Chapo. É o único chefe de Estado convidado ao Fórum Fragilidades do Banco Mundial, devendo co-presidir o evento com o presidente deste grupo, Ajay Banda. O chefe de Estado vai transmitir a experiência de Moçambique na gestão de conflitos, segurança e fragilidades que assolam alguns pontos do país, como o caso do conflito em Cabo Delgado. A gestão da paz e mudanças climáticas estarão também no topo do discurso de Daniel Chapo, no evento que contará com mais de 3 mil participantes, alguns dos quais já se encontram aqui em Washington, D.C. O Fórum Fragilidades, a realizar-se aqui em Washington, D.C., a partir de segunda-feira, vai ocorrer sob o lema Ação Transformadora para os Lugares Mais Complexos do Mundo. O convite formulado ao presidente Chapo para co-presidir o Fórum Fragilidades vem confirmar ainda mais o restabelecimento da confiança com as instituições multilaterais do Bretton Woods, nomeadamente o Banco Mundial e o Fundo Monetário Internacional. Rádio Moçambique, Mohamed Jani, Washington, D.C.
3: Presidente da República é esperado na capital norte-americana, Washington, D.C., onde vai co-presidir a sessão inaugural do Fórum sobre Fragilidades 2026, organizado pelo Banco Mundial. Ontem, por cá, o presidente da República disse ser responsabilidade do governo atender às famílias vítimas de xenofobia na África do Sul. Daniel Chapo referiu, por isso, que o executivo está a fazer o uso de todos os recursos para garantir um regresso seguro destas famílias ao país.
5: Estamos a fazer um trabalho 24 sobre 24 horas, de segunda a segunda, para poder evacuar os nossos irmãos. Disponibilizamos transporte via terrestre, que partem dos locais onde há focos de xenofobia para a fronteira de Ressano Garcia. Na fronteira de Ressano Garcia está a equipa multissetorial das alfândegas de Moçambique, da migração em Moçambique, as equipas, portanto, do INGD, do Ministério de Negócios Estrangeiros e Cooperação, a trabalhar neste momento.
3: O chefe de Estado falava esta sexta-feira em conferência de imprensa que marcou o fim da sua visita de trabalho à província de Manica. 169 moçambicanos permanecem nos locais considerados epicentro dos ataques xenófobos na província sul-africana do Cabo Ocidental. Deste número, 64 estão acomodados num parque junto ao edifício municipal de Mossel Bay e 105 na cidade costeira de Hermanus. Em comunicado, o Gabinete de Informação Gabinfo indica que os cidadãos acolhidos continuam a beneficiar de assistência prestada pelas autoridades locais, organizações da sociedade civil e outras entidades envolvidas na resposta humanitária. Na quinta-feira foram reportadas na província de KwaZulu-Natal manifestações em Durban e Pinetown, acompanhadas por atos de intimidação a cidadãos estrangeiros, incluindo moçambicanos proprietários de estabelecimentos comerciais. O Gabinfo refere que, face a este cenário, decorrem diligências para assegurar meios de transporte para o eventual repatriamento dos moçambicanos que manifestem interesse em regressar ao país. A Agência Japonesa de Cooperação Internacional, JICA, pretende financiar a terceira fase do projeto de promoção de sustentabilidade dos sistemas de abastecimento de água e saneamento na província do Niassa. Jornalista Fernando Damas.
6: A possibilidade foi admitida por Sulmira Takahashi, representante sênior da Agência Japonesa de Cooperação Internacional, que acrescentou que, neste momento, a instituição está a avaliar o impacto do PROSU às 2. A fonte avançou o facto, à margem da 10ª reunião do Comitê Provincial de Supervisão do Projeto de Promoção da Sustentabilidade do Sistema de Abastecimento de Água e Saneamento na província do Niassa, PROSU às 2. Fernando Damas, em Lixinga.
3: Na atualidade internacional, 3 soldados foram mortos ontem por jihadistas filiados ao grupo terrorista Estado Islâmico no nordeste da Nigéria. Segundo as autoridades locais, as mortes ocorreram num ataque a uma base militar em resposta ao assassinato de um vice-líder do Estado Islâmico na região. As forças norte-americanas e nigerianas mataram no mês passado Abu Bilal al-Minuki, o segundo comando do Estado Islâmico, descrito como o terrorista mais ativo do mundo. O Papa Leão XIV reúne-se este fim de semana com as vítimas de abusos sexuais por parte de membros da Igreja no quadro da visita que efetua a partir de hoje à Espanha. De acordo com a imprensa do Vaticano, o encontro visa auscultar as preocupações das vítimas, respeitando as suas vontades e privacidade. A fonte acrescenta que o Papa chega à Espanha num momento chave para a gestão de abusos sexuais cometidos na Igreja Católica, tendo em conta que o país adotou um sistema misto que inclui reparações simbólicas e compensações económicas para os casos que prescreveram judicialmente. Fechamos com um resumo das temperaturas máximas previstas para hoje. Tete pode atingir 35 graus centígrados de temperatura máxima. Para Quelimane prevê-se 31 graus, Nampula e Pemba 30, Maputo, Vilanculo e Beira 28, Xaxé e Inhambane 26 graus. Por último, Chimoio e Lixinga podem ser as mais frescas, com 25 graus centígrados de temperatura máxima prevista. Apresentamos as notícias das 9 às próximas, quando forem 11 horas.
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0: Muito se liga, 9 horas, né? 10 minutos em Caruacuva, e te passa na Antena Nacional. Qual é que fixa lá no Angolanco? Linha direta.
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2: São 9 horas e 10 minutos, passamos a transmitir o programa Linha Direta. Boa escuta.

0: Muito bom dia. Este é o início do programa Linha Direta, o seu espaço de debate aos sábados aqui na Rádio Moçambique. Hoje, na esteira da passagem, ontem, do 5 de junho, Dia Mundial do Ambiente, propomos a falar sobre a gestão ambiental e as estratégias da mitigação das mudanças climáticas, muito a propósito da revisão da política e lei do ambiente que está em curso, nomeadamente através da auscultação pública. É a fase em que o processo de revisão se encontra. Vamos, durante perto destas 2 horas, ou seja, até bem próximo das 11 horas, fazer o debate em torno desta temática com um painel multidisciplinar, composto por Danilo Liassi, da Agência Nacional de Controlo de Qualidade Ambiental, ACWA, e é membro da Comissão de Revisão da Política e Lei do Ambiente. Está connosco também o arquiteto urbanístico Erasmo Nhachungo, igualmente integra a Comissão de Revisão da Política e Lei do Ambiente. Enquanto isso, João Carlos Frades participa nesta linha direta em representação do setor privado. Ele é presidente do Pelouro de Sustentabilidade da Economia Circular e Mudanças Climáticas na Confederação das Associações Económicas, CTA. Finalmente, estamos com o ativista ambiental Rui Silva e representa neste debate a sociedade civil. E como é habitual, do outro lado, o nosso ouvinte é também convidado a participar do Linha Direta, programa no qual pode participar apresentando questões ou contribuições através de chamadas telefónicas. Os números para o efeito iremos anunciar, portanto, na segunda hora deste programa. Hoje o Linha Direta tem a sonorização de Michel Horácio e eu sou Adérito Lipang na moderação do debate. Meus senhores, muito bom dia uma vez mais e desde já, em nome da Rádio Moçambique, agradecer a presença de cada um de vós neste programa e de imediato vamos ao debate. O processo de revisão da Política Nacional do Ambiente e agora da Lei consiste em grande medida num exercício de atualização, modernização e renovação da visão coletiva e do consenso social entre os moçambicanos, partindo, portanto, da premissa de que a gestão ambiental e climática não é tarefa exclusiva do Estado, mas já assenta no princípio de transversalidade nos compromissos regionais e globais, dado que o ambiente não obedece fronteiras artificiais. Esta, portanto, é uma premissa que está assente no draft da nova proposta da política do ambiente e mudanças climáticas. Por isso, mesmo a minha pergunta tem mesmo que ver com a fundamentação da revisão deste instrumento, bem assim da própria Lei do Ambiente. Pergunta ao Sr. Danilo Liassi, que representa a Agência Nacional de Controlo da Qualidade Ambiental, ACWA, e é membro da Comissão da Revisão de Política e Lei do Ambiente, conforme já anunciei. Quais é que são, portanto, as principais constatações que ditam a revisão destes instrumentos, Sr. Danilo?
1: Muito bom dia. Agradecer o convite para estar neste programa em nome da Comissão da Revisão da Política e Lei do Ambiente e também na qualidade de colaborador da ACWA, que é a Agência Nacional para o Controlo da Qualidade Ambiental, e também como jurista e de profissão. O processo de revisão destes dois instrumentos baseou-se primeiramente num diagnóstico. Como sabe, qualquer processo de revisão deve cingir-se primeiramente atendendo aquilo que são as nuances que devem reger a proteção do meio, né? Mas partindo também é do princípio de que é preciso fazer um enquadramento, né? Que a revisão ela ocorre fruto daquilo que é a previsão e condicionar que o ambiente é um direito fundamental, primeiramente.
0: Exato.
1: Isso tem que estar claro. Que é um direito fundamental e acima de tudo é um bem público. E como bem disse, a responsabilidade é de todos nós. A própria Constituição já é clara nisto. que todos nós temos o direito de viver num ambiente equilibrado e saudável, mas também temos a obrigação de criar todas as condições para proteger este mesmo ambiente. Claramente que, inserido num Estado, há aqui também a responsabilidade maior do Estado, através dos seus órgãos, de criar regras ou normas, digamos, normas jurídicas para proteger este mesmo ambiente. Como sabemos, a Política Nacional do Ambiente versa, foi aquela foi aprovada em 95, desculpe, mas é fruto também, como bem disse na sua intervenção, do corolário da transversalidade do próprio ambiente, a globalidade do próprio ambiente. Ela surge num contexto de mais, muitas vezes até de pressão, da própria pressão internacional, e depois aprovamos a política e em 97, né, é a nossa lei do ambiente. O contexto que norteou a aprovação destes dois instrumentos, saíamos de uma realidade completamente diferente, e era aqui necessário criar as balizas, faço a repetição, necessárias para a prosecução e a proteção do meio ambiente. Quer do ponto de vista institucional, não tínhamos um órgão, né, estava a nascer, ia nascer na altura, era preciso dotar capacidade técnica, né? Era preciso criar a própria lei e alguns instrumentos que complementassem a lei. E, de facto, concretizou-se. Tivemos a política, tivemos a lei e, sucessivamente, outros instrumentos que foram surgindo como regulamentos para operacionalizar a própria lei. E, envolvidos esses anos todos, né, era necessário fazer uma reflexão. Será que nós estamos em ir para o desiderado daquilo que foi a aprovação destes mesmos instrumentos legais, sabendo que o país sofreu várias alterações constitucionais e também sob o ponto de vista político e econômico? Então, era preciso fazer este diagnóstico, né? De que forma é que a lei, a política e a lei estão a responder àquilo que são os problemas.
0: E passados mais de 30 anos após, portanto, a aprovação desta atual política do ambiente, em termos institucionais, legais, socioeconómicos e também de natureza ecológica e climática, que desafios é que foram identificados ao longo, portanto, destas cerca de três ou pouco mais de três décadas, e que oportunidades se abrem e que devem constar dos novos instrumentos para reger este setor importante?
1: Eu dizia que em termos institucionais houve uma evolução com a criação do Ministério, na altura o Ministério para a Coordenação da Ação Ambiental. Depois houveram criação também de outras instituições, por exemplo a Água. A Água também surge num contexto em 2010 para alavancar esta que era a componente da investigação ambiental. Depois ela evoluiu mais, ainda emerge o contexto sob ponto de vista institucional de dotar essas entidades de capacidade científica. Um dos grandes desafios que nós vimos no âmbito do diagnóstico é esta capacidade científica de prever aquilo que são as componentes ambientais. E a questão também um dos grandes desafios é a questão também da própria educação ambiental. E vimos que na própria política e na lei está lá previsto, mas a questão é a materialização desta mesma educação ambiental. Isto é um dos grandes desafios. Isso cria-nos uma... E também não esquecer que esses anos todos nós aderimos muitos tratados, acordos internacionais para, de facto, salvaguardar aquilo que é o próprio meio ambiente. Mas um dos outros desafios é a questão da materialização, a questão da praticidade.
0: O que é que prende? São questões legais?
1: Questões legais não, porque evoluímos muito. Nós temos instrumentos legais, então, como disse, a transversalidade do próprio ambiente acaba tocando em várias áreas. Um dos grandes desafios que nós tivemos ao longo do tempo, temos hoje, é a questão da própria industrialização. E a própria industrialização, nós temos instrumentos aprovados, por exemplo, o próprio até regulamento de avaliação de impacto ambiental é um instrumento extremamente importante, mas ele encontra-se naquilo que é a nossa ótica, do ponto de vista diagnóstico, desajustado daquilo que é um pouco a realidade. Nós evoluímos muito sob o ponto de vista
0: legal
1: e também sob o ponto de vista de crescimento econômico, mas nós ainda achamos que, sob o ponto de vista da materialização e da educação ambiental, ainda precisamos trabalhar muito. Agora, não vai ser aprovando novas leis, novos instrumentos legais, que nós vamos dizer que vamos mudar o cenário ambiental que tem. Mas a ideia é olhar para a lei, primeiro, a política, estamos a falar do próprio desenho, daquilo que é o governo pensa sobre as questões ambientais, olhar para ela e tirar as ilações desta política que está em vigor, para depois materializarmos junto dos instrumentos legais, como a própria lei do ambiente. Agora, uma das questões também que nós vimos é o desafio que as mudanças climáticas oferecem hoje. A questão das mudanças climáticas já não é uma questão de conversarmos sobre mudanças climáticas, é uma questão mesmo de criar políticas e leis para adaptarmos às mudanças climáticas. A questão da adaptação às mudanças climáticas. E nós não temos, no país, uma lei que versa sobre a adaptação das mudanças climáticas. Então, era preciso pegar nesta política e na lei e ver que mecanismos é que nós podemos adotar para convivermos ou adaptarmos aquilo que são as mudanças climáticas, fruto do contexto interno, mas do próprio contexto também, do próprio contexto internacional. Então, a questão das mudanças climáticas é uma questão premente também no processo de mudança e, como sabe, o próprio país é um país que é vulnerável às mudanças climáticas. Então, são desafios enormes que nós temos, né, sob o ponto de vista da própria revisão da lei.
0: Muito bem. A senhora é Rasmin Xung, que é igualmente membro da Comissão de Revisão da Política e Lei do Ambiente, junta-se a este debate para uma pergunta que surge de uma justificativa em torno da necessidade da revisão da política do ambiente e mudanças climáticas. Fala-se, portanto, a dado momento, neste novo instrumento que está em socialização do debate, de um compromisso de Moçambique com o desenvolvimento sustentável, mas também a proteção do ser humano, incluindo também da biodiversidade, dos ecossistemas e recursos naturais. Como é que esta política pretende, portanto, alcançar estes resultados?
2: Bom dia. Obrigado pelo convite. Em relação à questão que nos coloca, a nova política tem como um dos pilares a questão da pobreza e ambiente. Portanto, quando nós falamos da pobreza e ambiente como um dos pilares, é que entende-se que as populações mais vulneráveis são as que mais, devido às práticas, portanto, no uso dos recursos naturais, têm sido vistas como as populações que...
0: Portanto, práticas nocivas.
2: Práticas nocivas. Estamos a falar de queimadas descontroladas, práticas agrícolas ancestrais e que degradam muito mais o ambiente, a ocupação de áreas sensíveis nas cidades e nas vilas. Portanto, são as populações mais vulneráveis que são vistas como as que contribuem para a maior degradação do ambiente, quer nas zonas rurais como nas zonas urbanas. Então, nesta proposta de política, um dos pilares que é a pobreza e meio ambiente, e que está aí também a questão da proteção dos recursos naturais como um dos 8 pilares que constituem esta política, pretende-se que os assuntos, portanto, da integração dos assuntos da pobreza na gestão do ambiente sejam mais fortalecidas neste documento. Isto porque, quando nós vemos que a pobreza é um dos fatores que aceleram a degradação e que, em muitos dos nossos instrumentos, a pobreza tem vindo a ser tratada como uma das grandes prioridades, então, neste caso também, nós vemos que temos que ter muita atenção em relação à integração dos assuntos da pobreza nas políticas ambientais. Como é que isso se faz? Através, já falou o meu colega, da maior educação. Nós notamos no diagnóstico realizado que realmente há uma grande consciência sobre o ambiente em Moçambique, a todos os níveis, mas precisamos de trabalhar um pouco mais no aperfeiçoamento, portanto, da educação ambiental e na consciencialização, sobretudo, das populações mais vulneráveis sobre o seu papel, portanto, na gestão ambiental. Outro assunto que nós achamos importante aqui, que concorre, portanto, para a resposta à sua pergunta, é a ligação entre a gestão do ambiente e o ordenamento do território. Achamos nós que o território, uma vez bem organizado em termos de ocupação, em termos do seu uso, podíamos concorrer para uma melhor gestão do ambiente. Portanto, um dos pilares desta política é mesmo a questão do ordenamento do território versus a gestão do ambiente. Portanto, quando nas cidades nós temos ocupações em áreas sensíveis, nos mangais, isso concorre, portanto, para uma maior degradação do ambiente.
0: O Sr. Erasmo apontou a questão da pobreza, que infelizmente é uma realidade. Que alternativas é que podem ser, portanto, propostas para contornar, para que esta pobreza não seja, portanto, um vetor, portanto, nocivo para a degradação do ambiente?
2: Bom, na proposta que nós temos nesta recente que está sendo preparada, a questão da pobreza está sendo vista como a forma de atacar essas questões seria, portanto, dar um papel mais ativo das comunidades para que elas próprias participem, portanto, na gestão do ambiente ao nível dos seus próprios locais de residência. Estamos a falar de comitês de gestão de recursos naturais e outras formas, portanto, de gestão de recursos naturais a nível de base. Este não é um princípio novo, portanto, já têm sido testadas várias formas de gestão comunitária de recursos naturais. O que a nova política propõe é que esses assuntos sejam mais aprofundados e aperfeiçoados, dando maior papel, portanto, às comunidades para que elas próprias valorizem os seus recursos e tirem vantagens, portanto, materiais e reais de que a conservação do ambiente e uma boa gestão

0: o setor privado é uma parte vital nas questões ambientais. Em duas vertentes. Em primeiro lugar, quando nós falamos em eventos climáticos extremos, por exemplo, o setor privado é afetado, é o setor privado que perde muito os seus investimentos nas suas propriedades agrícolas, nos seus aviários, nas suas fábricas e por aí em diante, por um lado. Mas, por outro lado, também, o setor privado pode ser um motor para o desenvolvimento económico, através, portanto, de políticas ambientais sãs. Portanto, há aqui assim uma relação, há uma simbiose entre o ambiente e o setor privado desta forma. Portanto, é que o setor privado, neste caso, materializa as questões económicas, tá, e pode transformar também o meio ambiente num ativo económico. E essa é a nossa perspectiva.
1: Muito bem. A questão da proteção dos recursos naturais, que é advogada, portanto, neste instrumento, tem uma forte relação com o setor privado, que muitas vezes tem sido acusado de explorar de forma desenfreada as várias potencialidades do mundo natural que Moçambique oferece, desde logo no setor florestal ou mesmo na mineração. Até que ponto o setor privado assume, portanto, este compromisso com práticas que assegurem uma utilização responsável dos recursos naturais e o equilíbrio ambiental, económico e social a longo prazo, enquanto um dos valores definidos nesta política?
0: Se é verdade que existem algumas entidades ligadas ao setor privado que eventualmente prevaricam e têm atitudes incorretas, isso não pode ser generalizado ao setor privado. Efetivamente, também existem inúmeras empresas, eventualmente até mesmo a maioria das empresas, cumpre os requisitos e as normas ambientais. A lei é para ser cumprida, existem instrumentos, portanto, que é isto que eventualmente estamos aqui assim agora a discutir. Reconhecemos que existem fragilidades no cumprimento da lei, temos consciência que, e aqui foi colocado aqui pelos colegas que antecederam, que é necessário capacitar mais técnicos. Temos consciência que o número de fiscais distribuídos pelo país ainda são escassos. Estou a falar de fiscais ambientais, mas isso não pode ser nunca motivo para rotular o setor privado como prevaricador. Esta política envolve, portanto, todos os cidadãos, como aqui foi dito, está previsto, portanto, na Constituição. Todo cidadão é responsável, de alguma maneira, portanto, todo o cidadão não só tem a responsabilidade de proteger o meio ambiente, como também tem a necessidade de salvaguardar, portanto, isto que está aqui assim contemplado, tanto na política como na lei.
1: Muito bem. E para a sociedade civil, meu caro Rui Silva, qual é a mais-valia, portanto, desta revisão a avaliar para os novos elementos introduzidos nesta política do ambiente e mudanças climáticas?
2: Muito bom dia, obrigado pelo convite, bom dia a todos. Eu acho que o que é o fundamental nesta nova política, e já alguns colegas que me antecederam disseram, é fundamentalmente o maior envolvimento das próprias comunidades. E creio que foi o Dr. Danilo que começou por falar muito na questão da educação ambiental. Havendo este envolvimento mais forte junto com as comunidades, vai igualmente também ajudar a uma maior consciencialização em termos ambientais por parte das comunidades. E, ao mesmo tempo, envolvendo as comunidades, nomeadamente sensibilizando cada vez mais os líderes comunitários, eles acabam por ser aqueles que defendem o bem-estar da sua própria população. E podem ser, ao mesmo tempo, também ajudar em termos de fiscalização. Nós estamos num país em desenvolvimento, temos as nossas carências financeiras, como todos nós sabemos, o país é extenso, cada vez a população está a crescer em termos demográficos, e é fundamental que cada vez mais as comunidades estejam envolvidas até na gestão das próprias explorações, nomeadamente explorações mineiras.

0: e florestais também, obviamente. E é uma forma de, ao envolver, eu costumo dizer que o maior desafio ambiental que nós temos no país é a mudança do nosso comportamento. E nesse sentido, esses líderes comunitários, essas comunidades podem ser um motor de arranque para que possamos ter uma consciência muito mais apurada. Obviamente que não é de um dia para o outro que nós conseguimos mudar o comportamento das pessoas, não é praticamente, eu diria quase impossível, mas é importante que de facto haja uma maior sensibilização junto dos líderes comunitários e que eles possam transmitir essa mensagem às suas próprias populações para que possamos mitigar alguns efeitos em relação às explorações. O engenheiro Frade falou e muito bem em relação ao setor privado em que, e concordo perfeitamente, não podemos generalizar os maus impactos que as empresas vão fazendo. Há casos pontuais, mas obviamente que os casos negativos são aqueles que sobressaem mais e fala-se mais. E temos o caso do que aconteceu, tem vindo a acontecer, e o governo moçambicano tomou as medidas certas em relação à questão de Manica.
1: Exato.
0: Em relação à questão de Manica. Se, e mesmo com, e tendo aqui um jurista, o doutor Danilo, mesmo que as empresas que lá estão cumprissem na íntegra a lei que ainda existe, é a minha firme convicção que não teríamos chegado à situação que chegamos, com medidas fortes, no, no, na paragem da exploração, mineira. Um aspecto que eu acho extraordinariamente importante que seja colocado nesta nova lei, nós temos empresas. E Moçambique tem que agradecer, obviamente, quando uma empresa estrangeira quer vir investir em Moçambique, são postos de emprego, é a economia a crescer, etc. No entanto, eu até costumo dizer, basta que essas empresas cumpram a legislação que já estão habituadas no seu próprio país. E o que é que acontece? Em algumas situações, nós verificamos que acabam por trazer equipamentos um tanto ou quanto obsoletos, e hoje as tecnologias já estão de tal forma avançadas que os novos equipamentos já ajudam a mitigar as consequências ambientais, e que haja essa obrigatoriedade no sentido de reduzir o mau impacto. Obviamente que nós, todas as explorações têm o seu impacto, mas a economia e o ambiente não têm que ter uma relação conflituosa, bem pelo contrário, estarem de mãos dadas. E nesse aspecto, acho que as comunidades, em termos de fiscalização, porque são elas as principais prejudicadas nos casos negativos, têm um papel extraordinariamente importante. Para isso é necessário que, de facto, estejam mais conscientes e que esteja prevista esta participação ativa das próprias comunidades na nova lei ambiental.
1: Se me permite, posso recuperar a sua primeira abordagem, que falava da mudança de comportamento. Como é que se consegue esta mudança de comportamento para pessoas pobres que, em algum momento, assumem certas práticas nocivas ao meio ambiente para conseguirem o seu sustento?
0: Como eu disse, não é fácil mudar o comportamento, não é nada fácil.
1: Na verdade,
0: Nomeadamente.
1: é por uma questão de necessidade.
0: Exatamente, exatamente. Que também só precisa de haver um maior. E tem havido ultimamente. Tem havido ultimamente esse envolvimento. E nesse caso, o que acaba por ser muito importante é que haja essa consciência, porque são práticas. práticas seculares, no fundo, práticas que já vêm de geração em geração e que não é fácil mudar. O que é preciso é termos uma postura simples, no sentido de explicar às pessoas o porquê de haver essa necessidade de alterarmos os nossos comportamentos, e por outro lado, que na minha modesta opinião é muito, muito importante, há muitas situações que, fruto das mudanças climáticas, como o Dr. Danilo disse muito bem, somos um país muito vulnerável às consequências das mudanças climáticas e, no entanto, até somos dos que menos polui a nível global. E quando há necessidade, e mesmo aqui no Sul, quando foi das últimas cheias, verificou-se isso, quando há necessidade de fazer reassentamentos, não é fácil conseguir que as pessoas aceitem esses reassentamentos. E eu, de certa forma, entendo um pouco essa resistência, porque acabam por ser gerações que viveram naquela zona, são memórias, são tradições, os seus antepassados sepultados naquelas zonas, e não é fácil. E verificamos em muitos casos que, quando a época, no caso das chuvas, termina, as pessoas regressam novamente às zonas de risco. Portanto, há que haver um trabalho muito apertado, e aí não será um trabalho exclusivamente do Estado, será um trabalho também das autoridades centrais, será um trabalho de ONGs, de ativistas, de grupos de jovens, que felizmente cada vez temos mais jovens ao longo do país empenhados nesta aposta de consciencialização, e acho que esse é um aspecto extraordinariamente importante a ser verificado na nova lei.
1: Muito bem, contamos aqui com a presença de dois membros da Comissão de Revisão da Política e Lei do Ambiente. Pergunto-lhes, o debate que se tem feito muitas vezes na atualidade gira à volta da necessidade de se garantir que o ambiente não seja um custo, mas sim uma fonte de valor económico. E é neste contexto que se tem visto, portanto, o incentivo à reciclagem por parte das comunidades e até dos agentes económicos para encararem, portanto, os resíduos como fonte de renda e assim preservar o meio ambiente. Até que ponto esta abordagem é necessária e qual é o seu lugar, portanto, nesta política que está em auscultação? Dr. Danilo.
2: Obrigado mais uma vez. Como nós dizíamos já, a política, ela não tem um desiderato de a política e consequentemente a lei não tem um desiderato de olhar para os aspectos nocivos ao ambiente de forma isolada. Aqui é preciso realçar que esta lei, a política e a lei, elas têm em vista uma sistematização e uma componente olhando para aquilo que é a realidade do país. E a questão da reciclagem, aquilo que nós temos vivenciado e também até na qualidade de parte de um órgão que tem feito a fiscalização ambiental, nós achamos que ainda precisamos aprimorar os aspectos de todo o processo ou toda a cadeia da própria reciclagem, desde a recolha, depois entre aspas a venda, e depois as empresas que estão licenciadas ambientalmente para desenvolver essa mesma atividade. Então, aqui há um desafio enorme. O que a política e a lei trazem é uma componente de incorporar dentro do contexto da sociedade comportamentos adequados àquilo que é a gestão dos resíduos. Está aqui esta mudança, como dizia o doutor, como dizia o nosso ativista, esta mudança, esta consciencialização, que não é uma questão fácil. Nós, muitas vezes, infelizmente, o que nós podemos apurar com o nosso diagnóstico é que nós olhamos, como dizia e bem no início, tentamos perceber de que modo é que as pessoas olham para o próprio ambiente como um mecanismo de vivência saudável ou como um meio em que as pessoas pretendem alcançar o mínimo para a sua sobrevivência. Então, nós estamos a tentar dotar a política e a lei de uma viragem, de olhar para o próprio ambiente, como bem dizia que há um benefício que eu tenho, mas também há uma componente de proteção, porque nós é que precisamos mais do ambiente do que o ambiente de nós. Nós temos que meter isto na cabeça. Nós é que precisamos do ambiente do que o ambiente de nós. Então, a questão que coloca da reciclagem, nós ainda estamos, eu acho que ainda é preciso, a partir da política e da lei, a lei vai dar este comando, que é para criarmos instrumentos ou regulamentos específicos para tratar desta matéria da própria reciclagem. Porque nós entendemos que ainda não é feito com aquele rigor que nós pretendíamos para aquilo que é o desiderado, que é a qualidade ambiental que nós procuramos, fruto daquilo que nós usamos e descartamos. Porque este é o processo. Nós usamos e descartamos. Vou dar um exemplo. Nós ainda não temos, é raro encontrar em alguns estabelecimentos, escolas, etc., locais onde há separação e dos resíduos. Então, nós temos que começar a partir daí. A política tem esta visão. A lei vai dar este comando, que é para passarmos para esta obrigatoriedade. A partir do momento que nós temos esta segregação, é mais fácil depois nós termos, consubstanciarmos e apoiarmos ao setor privado, porque é preciso investimento, para que esse setor privado possa, de facto, olhar para esta componente de gestão de resíduos como uma mais-valia para o próprio setor privado. Há um benefício da sociedade e o país também ganha, sob o ponto de vista de aproveitamento deste mesmo resíduo. Então, para dizer que é uma preocupação, de facto, premente, e só ver no mesmo dos pilares, nas prioridades estratégicas, a questão que o ativista Rui falava, a questão da consciencialização e divulgações ambientais. E faz parte desta questão da utilização dos nossos resíduos. E depois, a lei, como bem sabe, a lei vai dar aquilo que são as nuances, mas acreditamos que depois, e uma das questões também que está prevista na lei, é a aprovação de regulamentos específicos para tratar de determinadas matérias que estão na lei.
1: Muito bem, podíamos ouvir a abordagem do senhor Erasmo Xungo sobre a mesma questão, por favor.
3: Bom, em relação à questão que nos coloca, poderíamos falar de um princípio que está plasmado nesta proposta de política, que é o princípio da valoração dos recursos naturais. Portanto, este princípio é de dar valor aos recursos naturais. É um princípio que não constava na legislação anterior, mas aqui falamos, portanto, de promover, portanto, práticas que possam fazer com que as comunidades moçambicanas entendam que os seus recursos naturais têm algum valor. Estamos a falar aqui, por exemplo, dos créditos de carbono. Exato. Portanto, formas em que o sequestro de carbono possa dar algum benefício ao país. Esta é uma das vias. Também falamos da economia azul. Portanto, o mar, os recursos marinhos podem também ter um valor que pode ser agregado na economia. O princípio de que o ambiente não pode ser visto como um custo, mas sim um investimento, é um princípio justo, uma vez que os recursos naturais, com o princípio da valoração destes recursos, é possível medir na economia o contributo dos recursos naturais. É um passo que ainda não temos neste momento, mas é possível sabermos que se eu protejo a floresta, estou a contribuir para o ambiente e isso vale X em termos de contributo no PIB. Há países que já fazem isso, nós nesta proposta achamos que poderíamos trazer esta abordagem para ser uma das prioridades. Já neste momento existem práticas de sequestro de carbono, portanto há algumas zonas que já estão a implementar estas práticas, por forma que os recursos naturais comecem a ter valor e contribuam para o PIB. Também há numa das propostas aqui, há um princípio de que deveremos premiar todos aqueles que embarquem, portanto, em práticas amigas do ambiente. Portanto, se uma indústria, se uma atividade agrária embarca num princípio de produção que seja amiga do ambiente, essa prática deveria ser compensada de alguma forma. Portanto, quer em sermos monetários ou outras formas de compensação, portanto, para que na nossa contabilidade pública os recursos naturais comecem a ter também um valor que se possa ser agregado. Portanto, é mais ou menos isto que posso falar em relação a esta questão de fazer com que o ambiente não seja um custo, mas sim um contributo, portanto, para a economia nacional.
1: Muito bem. E como é que o setor privado encara estas oportunidades que o ambiente oferece para que os resíduos sejam fonte de negócio? Haverá cada vez mais interesse dos empresários nesta matéria, mesmo, Sr. João Carlos Frades?
4: Existe, claro, muito esforço neste momento para promover esta temática da economia circular no país. Existem, inclusivamente, alguns instrumentos, como é o caso, por exemplo, da responsabilidade alargada do produtor, da recente taxa ambiental de embalagens. Gostaria de dizer, por exemplo, que o setor privado, através da CTA, teve um papel fundamental na aprovação desta taxa ambiental de embalagem, que não foi, portanto, muito fácil, inclusivamente, explicar a vantagem da introdução de mais uma taxa, mas esta taxa, por sua vez, tem um impacto enormíssimo em toda a sociedade. Por exemplo, uma garrafa plástica, depois de ser utilizada, era normalmente descartada na natureza. A partir, portanto, deste procedimento e do envolvimento do setor privado neste momento, hoje praticamente que não se vê garrafas plásticas na rua. E porquê? Porque estas garrafas plásticas são recolhidas, são e neste caso são processadas como ainda embalagem e são, infelizmente, neste momento digo infelizmente, exportadas para serem processadas fora do nosso país, o que é uma pena. E o que é que fazem, por exemplo, fora do nosso país? Eles produzem, misturam estes resíduos plásticos com lã e produzem tecidos, normalmente esses tecidos utilizados pelos desportistas, são utilizadas, portanto, estas garrafas plásticas como aditivos para como aditivos, portanto, para as estradas e são utilizadas estas garrafas plásticas para a produção de mobiliário, asnas, portanto, para suportes dos telhados e para aí em diante. Estamos a falar apenas de um setor, que é, neste caso, o aproveitamento das garrafas plásticas no âmbito desta economia circular e do envolvimento do setor privado nisto. Mas eu também poderia dizer que muitos de nós vemos quase que diariamente pessoas a passarem pelas nossas ruas a pedir, portanto, para comprarem baterias utilizadas. E o que é que se fazem com essas baterias utilizadas? Essas baterias usadas, portanto, fora do uso, neste caso, são transformadas, portanto, faz-se o aproveitamento do chumbo. E esse chumbo, neste momento, ainda está sendo exportado, porque nós não temos indústrias locais capazes de fazer o devido processamento. São exportados em lingotes. Temos também o mesmo, posso alargar o mesmo para as embalagens, portanto, de refrescos metálicas. Exatamente o mesmo procedimento, são transformadas em sucata de alumínio, portanto, são transformadas, neste caso, em lingotes, que também estão a ser exportadas porque nós não temos capacidade local para o efeito. Posso, por exemplo, alargar, portanto, um bocadinho mais esta abordagem, até mesmo, portanto, para Portanto, neste caso, embalagens PET, estou a falar especificamente nos invólucros das próprias baterias que são utilizadas para fabricação de polímeros, que também, infelizmente, ainda estão a ser exportados. Portanto, estamos a ver aqui assim um conjunto de produtos que resultam, portanto, do descarte para a natureza, mas que podem ser transformados em valor económico, que neste momento estão a ser aproveitados por outros países, porque nós internamente ainda não conseguimos desenvolver a capacidade para o efeito. Gostaria de acrescentar também que existe uma iniciativa que é um município, um aterro sanitário, e a função sobretudo dos aterros sanitários é essa, é portanto permitir fazer a segregação e a reutilização dos, neste caso dos resíduos, para o IFE, para um bem, e transformá-los em bem económico. Portanto, a economia circular é um processo que ainda é novo em Moçambique, num certo sentido, não obstante o setor privado estar muito envolvido com a mesma existirem neste momento inúmeros exemplos de empresas locais que trabalham, portanto, nesta atividade, portanto, relacionada com a economia circular. É preciso fazer mais, sim, é preciso fazer muito mais, porque de outro modo não teríamos necessidade, como eu disse, de estar a exportar estes produtos.
1: Hoje ainda temos o problema do pneu dos automóveis, que é um grande problema para o meio ambiente, que iniciativas podem ser pensadas para este mal.
4: Por exemplo, uma das iniciativas que pode ser utilizada no caso específico dos pneus é aproveitar aquilo que se chama óleo pirolítico, que é um óleo que pode servir de combustão ou de combustível, digamos assim, para caldeiras e outros produtores, digamos, de calor. E essa, portanto, seria uma possível utilização, para além, obviamente, do aproveitamento dos arames que constituem, portanto, parte do pneu. Há uma indústria aqui em Maputo, na província de Maputo, que já faz esse aproveitamento, mas que era suposto, portanto, fazer em maior escala, se ela própria também tivesse condições para o efeito. Mas há condições, sim, para fazer um melhor aproveitamento, portanto, dos pneus usados. E, aliás, existe já um dispositivo legal que faz o banimento do comércio de pneus usados, mas que esse dispositivo não está sendo implementado. E isso tem consequências, portanto, nos acidentes de viação, infelizmente, que ocorrem, portanto, no nosso país, agravados, obviamente, também pela qualidade das nossas estradas e pelo, portanto, a subcarga, muitas vezes, dos nossos meios de transportes. Portanto, mas existe, sim, condições, portanto, para fazer uma melhor utilização dos pneus utilizados, e, de alguma maneira, isso já está sendo feito.
1: Muito bem, hoje na esteira, portanto, da passagem ontem do 5 de junho, Dia Mundial do Ambiente, falamos sobre a gestão ambiental e as estratégias da mitigação das mudanças climáticas, muito a propósito da revisão da política e lei do ambiente que está em curso no país. Neste programa Linha Direta, contamos, portanto, com a presença aqui nos nossos estúdios do o Dr. Danilo Lias, da Agência Nacional de Controlo de Qualidade Ambiental, a ACQUA, e é membro da Comissão de Revisão de Política da Política e Lei do Ambiente. Está connosco também o arquiteto urbanístico Erasmo Nyashungu, que igualmente integra a Comissão de Revisão da Política e Lei do Ambiente. Enquanto isso, João Carlos Frades participa neste Linha Direta em representação do setor privado. Ele é presidente do Pelouro de Sustentabilidade da Economia Circular e Mudanças Climáticas na Confederação das Associações Económicas, CTA. E, por fim, contamos ainda com a presença do ativista ambiental Rui Silva, que representa neste debate a sociedade civil. Nós voltaremos, portanto, depois do sinal horário, para o prosseguimento deste Linha Direta. Até já.
5: Até já, Derito Lipang, amigo ouvinte, continuação de uma ótima sintonia. 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Em todo o território nacional, são precisamente 10 horas.

0: Muito bem, estamos de regresso para esta segunda parte do Linha Direta, sendo que contaremos daqui a pouco com a participação do nosso ouvinte, os números iremos anunciar daqui a pouco. Senhor João Carlos Frades da CTA dizia que...
1: Pronto, eu dizia que no âmbito da taxa embalagem de embalagens, existe inclusivamente a perspectiva, neste caso do setor privado, a proposta que nós temos feito numa comissão apropriada para discutir estes assuntos, é a utilização destes fundos, primeiro, para a reabilitação de indústrias que requerem, portanto, investimento em equipamento, portanto, mais amigo do ambiente, estamos a falar equipamento orientado, portanto, para a produção de embalagens, neste caso, a atribuição de créditos concessionais com taxas muito baixas, portanto, essa é a nossa visão. Outra visão que nós temos à volta deste assunto é a utilização de parte destes fundos para financiar instituições de ensino especializadas ou que se pretendam especializar nesta questão, portanto, da gestão de embalagem, portanto, neste caso, financiar teses de licenciatura, teses de mestrado, teses de doutoramento especificamente orientadas para a embalagem e, por outro lado, também reforçar programas de responsabilidade social alargada de empresas que já vêm fazendo ou que pretendam fazer, portanto, esta atividade ligada à embalagem. Portanto, existem aqui várias iniciativas, como eu disse, existe aqui assim uma visão, é preciso de facto evoluir, há muito por fazer ainda, há desafios que ao nível, portanto, da comissão que eu há bocado acabei de referir estão plasmados e são de certa forma conhecidos, mas o que está aqui em causa, portanto, é que há uma grande preocupação da sociedade e o setor privado não está alheio e está a fazer um esforço muito grande, portanto, para se engajar, digamos, nesta temática, porque realmente é possível olhar para benefícios económicos a partir, portanto, da economia circular.
0: Muito bem. Pergunto agora ao ativista ambiental Rui Silva, até que ponto o incentivo para que se olhem os resíduos como fontes de renda ou pode não ser interpretado como uma forma de garantir inclusão na governação de assuntos ambientais em Moçambique?
2: Nós estamos com vários desafios e como resposta acabo por acabar por ligar o que disse o engenheiro Frade e o que disse o doutor Danilo. Começando por aquilo que o doutor Danilo disse, eu, enquanto ativista ambiental, eu não sou ainda a favor que se faça a separação seletiva dos resíduos a partir de casa. Isto porquê? Porque os próprios municípios ainda não têm essas condições. Eu sou a favor, sim, de uma separação básica. Basta separar úmido do seco e aí já vamos garantir várias coisas. Eu tenho um profundo respeito pelos catadores. E nós, quando passamos num contentor do lixo, às vezes vemos, ou quase sempre vemos, mais resíduos fora do contentor do que propriamente lá dentro. Isto não quer dizer que as pessoas depositem fora do contentor. O que acontece é que nós misturamos tudo no mesmo saco, os catadores acabam por tirar o saco, rasgar e procurarem a matéria-prima que querem coletar, porque nós não produzimos lixo, nós produzimos matéria-prima, e como forma de chegarmos de facto a uma altura, e é a minha firme convicção que havemos de chegar lá, de incentivarmos e até haver uma obrigatoriedade da separação seletiva dos resíduos, iniciarmos com esta separação básica. Vamos ajudar os catadores para a economia circular, para a reciclagem, etc. Relativamente à parte da industrialização, nomeadamente da reciclagem, nós estamos a correr um risco muito grande. O engenheiro Frades disse, e muito bem, que uma boa parte dos resíduos que são coletados acabam por ser exportados, mas não nos podemos esquecer de uma coisa. à semelhança do que já acontece em Angola. Angola já há alguns anos que proibiu a importação de resíduos, com exceção do metal, que é aquele resíduo que toda a gente quer. África do Sul, que é para onde nós enviamos mais, já há uns 3 ou 4 anos que aflorou a possibilidade de vir encerrar as fronteiras na importação de resíduos. Neste momento já reduziu um pouco as cotas. E se calha de haver esse bloqueio, essa proibição de exportação dos resíduos, nós passamos a ter aqui vários problemas. Primeiro, problema social, os catadores deixam de ter essa fonte de renda e ficamos com os resíduos aqui. O que é extraordinariamente importante, que haja uma cooperação e uma aposta muito grande entre o setor privado, nomeadamente a CTA, e entre o governo, é a necessidade de captarmos investimento na área da reciclagem, sob o risco de virmos a ter problemas no futuro com os resíduos que aqui vão ficar. E esse, na minha opinião, é o maior desafio que nós estamos a enfrentar, e era importante que, de facto, cada vez mais nos empenhássemos mais no sentido de conseguir atrair mais investimento para Moçambique, dando benefícios fiscais a essas empresas, que vão ajudar também a criar mais postos de trabalho e vão ajudar a que no futuro não venhamos a ter problemas como a eventualidade, à semelhança de Angola, que a África do Sul encerra as fronteiras à importação dos resíduos.
0: E de forma breve, e que outras estratégias de inclusão neste processo de gestão ambiental devem ser adotadas para que, de facto, esta matéria seja de todos e não apenas de alguns?
2: Nós temos a sorte de viver num país onde temos muita gente com muita criatividade. Temos uma taxa de desemprego elevada, como todos nós sabemos, mas na questão da economia circular, basta que nós consigamos transmitir às pessoas que, a partir dos resíduos, conseguem criar renda. Ainda há pouco se falou do caso dos pneus. Há uma forma de ajudar, e até pode ser que jovens estejam a ouvir e vejam aqui uma oportunidade de criar o seu pequeno negócio. Nós, com os pneus, por exemplo, não é uma coisa que já se faz muito na América Latina, é transformar os pneus em a chamada telha de pneu, ou seja, grande parte das pessoas vivem em casas com telhado de zinco, que no verão, obviamente, são casas excessivamente quentes. Utilizando esta telha de pneu, nós vamos reduzir brutalmente a temperatura no interior das casas no verão e vamos melhorar a temperatura no inverno. Ou seja, uma oportunidade para, é uma questão de também as pessoas, quem quiser, quem estiver interessado, ir aprofundando um pouco isto, é uma forma de nós reduzirmos a quantidade de pneus que nós temos mal descartados, se bem que temos na Matola o aterro de resíduos perigosos, onde muitos dos pneus estão lá, mas isso será uma forma também de criar aquelas pequenas empresas de começarem a usar o pneu como telha de pneu. Sei lá, um dos grandes problemas que nós temos, o mau descarte dos óleos queimados, do óleo alimentar queimado. Já há, felizmente, alguns jovens que já estão a transformá-lo, por exemplo, em barras de sabão, usando esse óleo queimado. O próprio PET tem uma infindável quantidade de objetos que podem ser criados. No fundo, o que nos falta apenas é, vou chamar um nome pomposo, fazer workshops,
0: Exatamente.
2: Junto das comunidades, mostrando às pessoas que a partir de resíduos conseguem gerar alguma renda, com o PET, sei lá, as vassouras feitas com garrafas de PET, bancos feitos com garrafas de PET, etc. Um infinito número de coisas que podem ser feitas com recurso destes resíduos, como digo, que não são resíduos, mas sim matéria-prima.
0: Doutor Danilo, para além da política do ambiente e das mudanças climáticas e sua estratégia de implementação, está igualmente em auscultação a lei do ambiente. Pergunto-lhe quais é que são os princípios fundamentais desta lei.
3: A lei tem, quer dizer, os princípios que a lei prevê, que acabaram sendo esses que também estiveram naquilo que é a consolidação daquilo que são os pilares da própria política e que depois foram transformados em de forma articulada na lei. Por exemplo, nós temos o princípio do desenvolvimento sustentável, é um dos princípios que emerge, e ele também se desdobra em vários outros. Nós temos o próprio princípio poluidor e pagador, que é um princípio que já vem de outrora, mesmo da própria política, a lei anterior, mas estes princípios, poluidor e pagador, princípio de menos sustentável, princípio, por exemplo, não está na própria lei que estava a falar aqui, a questão do próprio financiamento ambiental, que é uma nova abordagem que a própria política emana, sob o ponto de vista depois de concretização na própria lei, o próprio princípio da utilização dos próprios resíduos. Tudo que, por exemplo, estava a falar o próprio Rui, nós não podemos olhar estes princípios como estanques, como parados no tempo, porque nós temos a concepção sempre, quando nós elaboramos as leis, preparamos as leis, nós elencamos uma série de princípios, são aqueles que vão nortear a própria aprovação da lei, mas os princípios, eles desdobram-se em todos, e tudo que estamos a dizer aqui, que estamos a falar desde o primeiro dia, desde a primeira hora, são até princípios, são princípios. A questão da educação ambiental é um princípio que tem que, deve nortear a própria lei. Então eu não queria olhar para os princípios como estivéssemos a falar entre cultores do direito ou cultores ambientais. Nós estamos a falar para a sociedade. Então é preciso transformar esses princípios. Quando eu falo de utilização da própria gestão de recursos, o princípio do desenvolvimento sustentável, o que é isso? O desenvolvimento sustentável, eu tenho que transmitir, que é olhar para o ambiente e olhar para a economia. Então, estes dois aspectos devem estar juntos. Isto é um princípio. Então, transformando isso, o próprio princípio da própria utilização dos recursos, etc. Então, tudo isto, tudo que estamos a dizer aqui, são estes princípios que devem nortear, que estão a nortear a política e a própria lei do ambiente. O princípio da responsabilização.
0: Exato.
3: Um princípio que está com muita força nesta lei, a responsabilização como um princípio primeiramente de educação. E depois olhamos para este princípio já de uma forma já repreensiva. O princípio, por exemplo, da prevenção. Né? O princípio da própria prevenção. O próprio princípio que também tem se discutido muito, prevenção e precaução, como é que se adequa ele. Então, são vários princípios pela natureza que é o ambiente, pela sua transversalidade, mas olhar para tudo isso é dizer que o princípio basilar desta política e a lei é o princípio da proteção do próprio meio ambiente. Este é que é o princípio basilar. Depois emergem outros princípios, como eu já tinha dito, que vão consolidar aquilo que é uma política e uma lei que seja adequado àquilo que é a nossa realidade. Quando se falava aqui de temos jovens com uma capacidade de inovação, como é que a política e a lei traz? Qual é o princípio que vai traduzir esta inovação? É este princípio da participação. Nós temos aqui na lei também o princípio da participação. A participação a todos, a todos, mas para a gente participar, a gente precisa ter um outro princípio, informação.
0: Exato.
3: O outro princípio é isso, é informação. As pessoas têm que estar informadas do que é isso, do ambiente, quais são as consequências, tudo mais. E há um outro princípio também, que é que está aqui previsto, que é o princípio também da inovação, o próprio princípio também do uso da própria ciência em prol do ambiente. Então, são vários os princípios que estão aqui. Eu não gostaria de elencá-los de forma muito, muito literal, sob o ponto de vista de não haver a percepção, porque a ideia aqui eu acho que é fazer perceber a todos, nós que o ambiente em si é o motor, okay, do desenvolvimento próprio do país. Temos que estar aliados a essa questão do ambiente. Não é possível desenvolver um certo país se nós olharmos, se nós deixarmos o ambiente, o próprio ambiente de lado. O representante daqui da CTA logo no início foi claro isso, esta própria dicotomia que acaba os próprios empresários ficando até prejudicados pelo não cumprimento ou pelo não olhar do ambiente de uma outra forma, mas ao mesmo tempo este ambiente pode ser útil para todos nós. Então eu gostaria de olhar para os princípios nesta vertente. Tudo que nós dissemos aqui está traduzido em princípios que estão aqui previstos na política e na lei.
0: Muito bem, voltaremos daqui a pouco para este linha direta com a reação, portanto, de um dos nossos convidados, Erasmo Nhashung. Queria pedir, portanto, com a vossa permissão, a apresentação de uma nota de última hora. Indicação de que morreu na madrugada de hoje Dom Osório Afonso, bispo da Diocese de Climane e administrador apostólico da Arquidiocese da Beira. Dom Osório perdeu a vida no passo episcopal na cidade de Climane, e temos já a reação do Presidente da República, que passamos a ler na íntegra. República de Moçambique, Presidência da República, Gabinete de Imprensa. Comunicado de imprensa. Presidente da República lamenta a morte do bispo da Diocese de Quelimane e administrador da Arquidiocese da Beira. Maputo, 6 de junho de 2026. O Presidente da República, Daniel Francisco Chapo, manifesta profundo sentimento de pesar e consternação pela morte de Sua Excelência, Reverendíssima Dom Osório Sitora Afonso, bispo da Diocese de Quelimane e administrador apostólico da Arquidiocese da Beira, ocorrida na madrugada de hoje no passo episcopal, portanto, que é a residência oficial de um bispo da Igreja Católica, neste caso de Climane. Na sua mensagem, o chefe de Estado refere que o passamento do bispo Osório constitui uma perda irreparável para a sociedade moçambicana em geral e para a comunidade cristã em particular, ressaltando o fato de o finado ter se destacado em vida pelo culto da humildade, dedicação pastoral e pregação dos valores da paz e reconciliação. Membro do Instituto dos Missionários da Consulata, o malogrado exercia as funções de Bispo de Quelimane desde 31 de agosto de 2025, tendo em abril deste ano sido nomeado pelo Papa Leão XIV, administrador interino da Arquidiocese da Beira. O Presidente da República termina sua mensagem desejando que a comunidade católica e os familiares e amigos do prelado elevem as suas preces a Deus para que a alma de Dom Osório Sitora Afonso repouse em paz. Estivemos, portanto, a ler na íntegra este comunicado de imprensa do Gabinete de Imprensa da Presidência da República, muito a propósito da morte na madrugada de hoje de Dom Osório Afonso, bispo da Diocese de Climane e administrador apostólico da Arquidiocese da Beira. São 10 horas e 19 minutos, regressamos ao Linha Direta. Erasmo Nyashungwe, um dos principais fundamentos da Lei do Ambiente regula sobre a resiliência e capacidade adaptativa para reduzir, portanto, a vulnerabilidade climática. E Moçambique, como é sabido, é muito vulnerável e já foi dito aqui aos efeitos das mudanças climáticas. O resultado disso tem-se visto todos os anos com mortes e destruições devido às cheias, inundações e mesmo com perdas de extensas áreas agrícolas e o que acaba criando bolsas de fome devido à seca e também estiagem. Como é que esta proposta de lei pretende regular o ambiente num contexto, portanto, destas adversidades que, em algum momento, atingem os extremos?
4: Bom, como tínhamos falado logo no início, a questão das mudanças climáticas é um ponto novo, portanto, na política. Portanto, na política anterior, o assunto das mudanças climáticas não estava lá. Mas pela dinâmica social e a situação em que o país se encontra em termos de vulnerabilidade, a política e a lei abordam a questão das mudanças climáticas. E as mudanças em relação às mudanças climáticas, nós falamos da adaptação, da mitigação e a resiliência. Então, neste caso, a pergunta é relativa à resiliência climática. Podemos dividir este assunto em várias partes. Podemos começar por falar na resiliência das infraestruturas.
0: Penso para condensar na medida do possível.
4: Sim, a resiliência das infraestruturas. Temos visto vários casos em que as nossas infraestruturas, estradas e outros equipamentos, pontes, depois de inaugurados, têm sofrido, portanto, os impactos das mudanças climáticas quando se trata de enxurradas, por exemplo. Então, a política e a lei propõem, portanto, que as infraestruturas sejam resilientes à situação climática em que nós vivemos. Não podemos continuar a projetar infraestruturas como projetávamos há 100 anos ou há 50 anos atrás. A resiliência climática vai também, não só para as infraestruturas, mas também para as práticas agrícolas. Podemos falar aqui de sementes melhoradas, sementes que sejam mais adaptadas, portanto, a climas severos, que é aquilo que temos estado a assistir presentemente. Também nas cidades e nas zonas urbanas, podemos falar da resiliência em termos de aquilo que se designa por cidades verdes, portanto, iniciativas de plantio massivo de árvores nas nossas cidades para que elas sejam amortecedores naturais para o excesso de calor que tem-se observado. Ainda na construção, podemos falar de resiliência em termos do projeto de edifícios, por exemplo. Nós geralmente temos normas construtivas que tornam os edifícios mais quentes e o conforto é mais difícil lá. Então, a política propõe, portanto, recomendações em que haja mudança, portanto, nos regulamentos de edificações para que os edifícios possam ser mais confortáveis e mais resistentes, portanto, aos ventos e aos ciclones. Portanto, este é um tema que está sendo bem abordado nesta política e que traz, portanto, essas recomendações para a adaptação e a mitigação, portanto, dos efeitos severos das mudanças climáticas.
0: Muito bem. Podemos dar espaço agora aos nossos ouvintes para que coloquem as suas opiniões e ou então questões para os nossos convidados. Para este Linha Direta estão disponíveis os números 84-6500-342, repito, 84-6500-342, e temos ainda disponível o número 87-16-54-901, e é através destes números que o ouvinte pode participar deste Linha Direta, deixando ficar as suas opiniões e ou então questões para os nossos convidados. Ainda para os membros da Comissão de Revisão, fala-se igualmente da necessidade de reconhecer-se, portanto, e valorizar-se as tradições e o saber das comunidades locais que contribuem para a conservação e preservação dos recursos naturais e do ambiente. Neste domínio, quais são as principais preocupações colocadas na auscultação para a revisão da Lei da Política do Ambiente e adaptação às mudanças climáticas? Dr. Danilo.
3: Quando nós falamos
0: Desculpas, doutor Danilo, antes de prosseguir com a sua indicação, temos já o primeiro 20 em linha. Muito bom dia. O nome e de onde fala, por favor?
5: Adérito Litangi, bom dia. Bom dia, ouvintes da Rádio Moçambique. É o Domingos Xunga, de Caia, província de Sofala, no posto administrativo de Murado. Primeira coisa, quero saber também com o convidado, será que uma pessoa se cortar árvores ou queimar lenhas para fazer carvão, isso já pode estragar o ambiente? E segunda coisa, sobre as mudanças climáticas, por exemplo, ventos, ciclones e muito mais. Será que também é por causa de não protegermos bem o nosso ambiente? Com poucas palavras, é o Domingos Xunga de Gaia, província de Sofala. Devolvo a palavra. Bom dia.
0: Muito obrigado, ouvinte Domingos. Sim, doutor Danilo, pode prosseguir com a abordagem da questão que colocava antes. Depois iremos encontrar um momento para reagir a todas as questões que foram colocadas pelos ouvintes.
3: Sim, sim. Obrigado. Eu dizia que esta é uma das grandes preocupações que nós temos no âmbito da política e a própria lei. Nós, quando legislamos para a sociedade, e porque vivemos também em sociedade. E os recursos naturais esses, pela especificidade e olhando para aquilo que é o nosso país, eles estão junto às comunidades. Então há uma grande preocupação da própria comunidade. Sempre que fazemos um processo de revisão, a preocupação da comunidade é: será que este processo de revisão, será que a lei não nos vai tirar aquilo que são os nossos benefícios que temos em face dos recursos que estão próximos a nós? Então, o que temos tentado é conversar com as comunidades, não é explicá-los de que, de facto, para que a gente possa ter aqueles recursos possam ser úteis. Para a própria comunidade, é preciso que esses mesmos recursos sejam explorados de forma sustentável.
0: Muito bem, doutor Danilo, indicação de termos o próximo ouvinte. Bom dia, o nome de onde fala, por favor?
6: Muito bom dia.
0: Sim, já está a participar.
6: Estou aqui no distrito de Vanduz, província de Maniga. Chamo-me Abreu de Musimacine. Eu, primeira coisa, estou a escutar tudo. Bem, eu tenho uma pergunta. Ouvi que ali o convidado está dizendo que então há cortes de árvore, muitas coisas. Por exemplo, em Moçambique, nós aqui estamos fazendo negócio de carvão, destruir árvores, tem muita coisa para machamos. Então, como que nós podemos deixar de destruir árvores para fazermos carvão, para termos dinheiro? Então, para não cortarmos estrada, para não criar todos esses problemas, como vamos viver sem cortarmos árvores? Como dividir essa parte? Menos para não cortarmos árvores, fazermos carvão, uma chamba, muita coisa. E como podemos prevenir isso para não chegar nesta parte? Muito obrigado. Aquele dia eu disse, Abreu, James Matimbe, província de Manica, distrito de Vanduz.
0: Muito obrigado, ouvinte Abreu, a partir de Vanduz. Sim, doutor Danilo já tinha elaborado o suficiente sobre esta pergunta. Pergunto, coloco a mesma questão ao outro membro da Comissão de Revisão, Erasmo Nyashung. Como é que reage, portanto, a esta necessidade de reconhecimento e valorização das tradições e do saber das comunidades locais que contribuem para a conservação e preservação dos recursos naturais?
4: Bom, obrigado. Este princípio assenta no, no, na ideia de que as comunidades têm um conhecimento endógeno, tradicional, de conservação e gestão dos recursos naturais. Há uma assunção da nossa parte de que esse conhecimento deve ser valorizado. Portanto, quando se fala aqui da valorização do conhecimento tradicional, é mesmo uma forma de que aquilo que as comunidades dominam e têm feito ao longo de séculos para a preservação do seu habitat deve ser bem aprofundado, bem entendido e, na melhor das hipóteses, ser adotado para que essas práticas continuem a ser úteis para a gestão do ambiente. Não é verdade que as comunidades não têm conhecimento de gestão, só estragam os recursos. Esse princípio não é correto, na nossa opinião, pelo que nós achamos que temos que valorizar, portanto, o conhecimento indígena e endógeno, portanto, das comunidades.
0: Muito bem, vamos atender ao próximo ouvinte. Muito bom dia, o nome de onde fala, por favor?
7: Bom dia. Aqui fala o Eduardo Schetti, a partir do DR, da Zambésia.
0: Sim, ouvindo.

0: principal, né, de sobrevivência, que requer um espaço enorme para essa atividade. Também existem outras fontes, né, outras fontes de rendimento, não é? Como o abate das árvores para o carvão vegetal, tábuas, barrotes e até paus para uso doméstico ou para venda. Portanto, para além desta situação, cabe ao governo do poder, não é, investir muito mais no campo, além da cidade. Isto é apenas que quando o governo quer investir no campo, existem aqueles funcionários que trabalham nos gabinetes, eles não admitem que o investimento ou o fundo pare diretamente nas mãos dos carenciados ou dos camponeses, alegando que o camponês ou a pessoa que nunca pegou muito dinheiro não tem responsabilidade. Enquanto que não. Alguns desses camponeses ou carvoeiros já são do nível acadêmico básico, médio, até licenciados. Né? É preciso revelar bem essa situação na parte do governo. A pessoa do campo tem ideia. Pobre, pensa bem mesmo. O camponês sabe usar o adubo para além de aumentar o seu espaço de cultivo. Ele pode usar o adubo no mesmo espaço e produzir, só que não tem como obter. Muito obrigado pela atenção que foi dispensada. Eduardo Bisquete.
1: Muito obrigado, ouvinte Eduardo. Pergunto agora ao representante da CTF, Carlos Frades, que sinal é que as preocupações dos cidadãos aos escutados, portanto, sobre o pacote legislativo transmite na ótica, portanto, do setor privado?
2: Bom, eu começaria por dizer que, neste caso, a interpretação que é feita desta proposta de lei é que existe neste momento uma linha orientadora para a valorização do ambiente como um ativo económico. Isso aí, assim, por si só, já é um grande ganho, porque abre espaço, por exemplo, para os mercados de carbono, que é algo que acabamos aqui assim de ouvir por parte de alguns ouvintes. Estamos a falar, por exemplo, de que é necessário preservar a natureza, e isto aqui abre espaço, portanto, para este tipo de abordagem, a valorização da natureza, portanto, para se obter compensações através dos mercados de carbono. Temos, por exemplo, a situação do RED+, que Moçambique inclusivamente já beneficiou. Temos inclusivamente, no caso desta lei, abertura e espaço para o pagamento por serviços ambientais, que é, portanto, uma inovação e é algo, portanto, que todos eventualmente poderemos ganhar. As compensações ecológicas, portanto, existem aqui assim muitos instrumentos que estão aqui assim abordados neste novo instrumento, que permitirão, portanto, responder a muitos destes problemas. Contudo, temos consciência de que isto não são coisas que se resolvem de um dia para o outro. É preciso, portanto, abrir espaço também para o financiamento climático, para as empresas, portanto, atuarem nesta área. Temos, por exemplo, a necessidade de incentivar que cada vez mais a nossa madeira seja menos exportada e seja localmente processada. Ela muitas vezes é exportada, portanto, para países que a transformam em mobiliários. Nós conhecemos vários países que têm importado as nossas madeiras para esse efeito. E a questão que eu muitas vezes coloco é: porquê que essas fábricas não são colocadas cá em Moçambique? Porquê que essas mesmas fábricas não produzem aqui em Moçambique para se exportar a partir de Moçambique para qualquer outro país? Isso, o problema, portanto, nesse caso, é a assistência técnica especializada. No nosso país existem instrumentos legais que permitem, portanto, que a mão de obra estrangeira também opere no nosso país, a mão de obra especializada, neste caso, possa operar no nosso país e possa, portanto, orientar essas indústrias. Portanto, existe aqui muito espaço e efetivamente, portanto, a natureza deve ser preservada como um bem econômico.
1: Daqui a pouco vamos, portanto, conferir também a opinião do ativista ambiental, mas antes vamos atender a Silvinha. Bom dia, o nome de onde fala? Ouvinte em linha, bom dia. Muito bem, Rui Silva, qual é a opinião, portanto, em relação às preocupações levantadas pelos cidadãos aos escutados sobre o pacote legislativo na ótica, portanto, da sociedade civil, neste caso?

0: Nós temos e aquilo que tinha dito já anteriormente, a necessidade da participação ativa por parte das comunidades, isso é uma que creio que está previsto já para a nova lei, felizmente.
1: Peço-lhe para que mantenha o seu fio de pensamento e o interessante termos um ouvinte em linha. O nome de onde fala, por favor?
2: Sim, bom dia.
1: Sim, bom dia.
2: Mário Sene, Mário Sene, Nampula.
1: Pode repetir, por favor?
2: Mário Sene, Nampula.
1: Já está a participar, peço que coloque a sua questão ou opinião de forma breve, por favor.
2: Sim. Bom, a minha questão é mesmo breve. De uns anos para cá, tem-se tributado a garrafa PET, está sendo cobrada a garrafa PET. Até que ponto esta cobrança influencia na redução do meio, da degradação do meio ambiente? Não seria melhor abolir as garrafas PET ao invés de cobrá-las? Muito obrigado. Era essa a minha questão.
1: Muito obrigado, Mário Sen. Sim, por favor. Sim, quer continuar?
0: Eu acredito que esta nova lei moderna, como lhe chamo, para Moçambique, deverá tratar as comunidades como parceiras de governação, com governação ambiental, com todos os direitos, responsabilidades e benefícios. Muitas vezes vemos instituições, empresas que chegam a Moçambique e têm como principal objetivo o lucro, sem verem os interesses das próprias comunidades. E esse aspecto é extraordinariamente importante que seja sempre fiscalizado e, mais uma vez, digo, através das próprias comunidades.
1: Muito bem, creio que podemos já começar a reagir a estas questões colocadas pelos ouvintes. Tivemos, por exemplo, a intervenção do ouvinte Domingo Xunga, também o ouvinte Abreu a partir de Vanduz, Eduardo, e também tivemos a ligação há pouco do ouvinte Mário Sena a partir de Nampula. Queria começar pelo setor privado. Como é que reage a estas questões? Naturalmente que poderá ater-se mais àquelas que dizem respeito ao vosso setor.
3: Bom, portanto, noto que o ouvinte Domingos Chuma, assim como o ouvinte de Manica Abreu Batim, fazem referência, portanto, ao carvão e à produção de carvão. Existe legislação a esse respeito, portanto, e nós temos consciência dos danos ambientais que são feitos. Contudo, é preciso, portanto, também encarar isto aqui numa perspectiva de sustentabilidade. É preciso, portanto, encontrar um balanceamento entre aquilo que são as necessidades das comunidades, assim como aquilo que é, portanto, os requisitos para preservar o meio ambiente. Uma das alternativas, por exemplo, é a introdução de sistemas e a multiplicação daquilo que se chamam os sistemas agroflorestais. Os sistemas agroflorestais permitem, portanto, esta convivência entre a floresta, a agricultura e o uso, produtivo, portanto, dos produtos, tanto quer madeireiros como não madeireiros. A própria lei faz referência aos contrabalanços, sociais e ambientais. E os contrabalanços são exatamente isto, portanto, eu cortei, tenho que replantar. O que está em causa aqui não é exatamente o uso da floresta. A floresta pode ser usada, deve ser usada, mas deve ser usada com critério e de uma forma, portanto, sustentável. Cortei, tenho que plantar. Essa é a regra. O ouvinte Mário Sen pergunta como é que se aventa a possibilidade ou sugere a possibilidade de abolimento
1: Da
3: das
1: garrafa
3: garrafas
1: PET.
3: PET. As garrafas PET são um meio extremamente barato para o transporte de líquidos, e isso, portanto, é preciso, portanto, ter em consideração. Contudo, o que está aqui em causa não é necessariamente a utilização das garrafas PET, mas sim, portanto, a sua reutilização, o seu correto descarte e, nesse caso, tudo isto encarado, enquadrado naquilo que nós há bocado falámos, que é a economia circular. Devo dizer, por exemplo, que no que diz respeito, e foi aqui assim muito bem colocado pelo colega Rui, é que eu não tenho consciência de quantos milhares, talvez mesmo milhões de pessoas estão envolvidas, portanto, neste processo de coleta de garrafas para este efeito. E são pessoas que produzem as suas, conseguem a partir daí obter rendimentos para as suas refeições, para fazer custear os estudos dos filhos, para, portanto, fazer face às suas necessidades. Portanto, isto para dizer que o problema não está no produto em si, mas na forma como nós o utilizamos e na forma depois como nós efetivamente os descartamos. É verdade que o setor privado nisto também tem uma responsabilidade grande. O próprio setor privado propôs e neste momento está... trata-se de uma proposta conjunta com a Direção Nacional do Ambiente e Mudanças Climáticas, o selo de qualidade ambiental, que é uma proposta, portanto, no qual o setor privado entende que é possível, a partir de compromissos voluntários e devidamente, portanto, estabelecidos, adotar determinados procedimentos com vista, portanto, a salvaguardar estas questões ambientais nos diferentes setores, incluindo, portanto, no setor de florestas. Portanto, existem inúmeras iniciativas, como eu disse, do setor privado. Esta, por exemplo, do selo de qualidade ambiental é mais uma, é uma proposta que neste momento aguarda financiamento para a sua materialização, mas é algo que, uma vez colocado em prática, irá incentivar as empresas de uma forma inclusivamente, com benefícios inclusivamente materiais e financeiros, para que elas sintam, portanto, a importância de salvaguardar, portanto, este património natural que nós temos.
1: Podemos atender o último ouvinte para reagirmos em definitivo às questões. Bom dia, o nome de onde fala, por favor?
4: Bom dia, Gilberto Pereira Antônio, em Alto Maluco, província da Zambésia.
1: Muito bem. A sua questão ou opinião, por favor?
4: Bom, primeiro eu queria mesmo congratular a iniciativa que a direção que está aí fez para entrar na rádio para divulgar algumas coisas a respeito do meio ambiente. Em seguida, queria consultar se há uma relação entre a direção e a educação. Por quê? Nós acabamos por testemunhar que 1 de junho é o dia da criança.
1: Infelizmente, perdemos o contato com este ouvinte. Resta-nos tempo, de facto, para reagirmos a estas questões colocadas pelos nossos ouvintes. Rui, a sua reação também às questões colocadas pelos ouvintes?
0: Eu ia falar também em relação, quer ao Sr. Domingos, quer ao Sr. Abreu, em relação ao corte das árvores. Eu acho que era, e faz parte daquele trabalho que nós todos precisamos de fazer, que é informar. É importante que as pessoas tenham consciência, quando falamos de mudanças climáticas, do aumento da temperatura global, das emissões de gases com efeito estufa, etc., é importante que as pessoas tenham consciência que as árvores têm um papel fundamental na absorção desse CO2, desses gases que são enviados para a atmosfera. E ao cortar uma árvore e depois, como compensação, plantarmos outra, essa outra, até atingir o efeito que a primeira foi cortada, vai demorar ainda algum tempo. Eu acho que aqui o principal passa muito pela necessidade de energia, e nesse aspecto nós temos desafios bastante fortes em Moçambique. Como dissemos no início, que Moçambique é dos países que menos polui e ao mesmo tempo dos mais vulneráveis às consequências das mudanças climáticas. Mas nós não podemos trabalhar sozinhos. Quando existem as conferências das partes, as COP, que assumem sempre investimento para mitigar as consequências das mudanças climáticas em países mais vulneráveis, principalmente em desenvolvimento, que é o nosso caso. Eu, enquanto cidadão e enquanto ativista ambiental, às vezes fico com a sensação que são decisões tomadas nessas conferências mais para a fotografia, mais para o vídeo, mais para a notícia, o que depois trazem outros desafios aos países em desenvolvimento para conseguirem implementar determinadas medidas, nomeadamente nesta área de energia. Por outro lado, aproveitava só para o senhor Mário de Nampula falou em relação às garrafas PET. Eu vou aproveitar a reação do senhor Mário para dizer que se calhar era interessante que nesta lei ou depois a seguir, até porque o texto já está elaborado, a seguir possa ser implementada de uma vez por todas o banimento do uso de saco de plástico. E isso é extraordinariamente importante. E ao senhor Mário quero dizer duas coisas. Primeiro, o plástico foi talvez das maiores invenções que nós tivemos nos últimos anos. O plástico trouxe-nos também benefícios. Agora, o problema é a forma como nós também descartamos esse mesmo plástico, a forma como não reutilizamos esse mesmo plástico e como alternativa iríamos ver, por exemplo, a questão do vidro. Iríamos ver, por exemplo, a questão do vidro, substituir o plástico pelo vidro. Aí caímos noutro problema. O vidro é 100% reciclável, mas não temos ainda nenhuma vidreira. Neste momento não temos uma vidreira. Portanto, o valor do vidro neste momento em Moçambique praticamente é nulo. Aliás, nós vemos quando há enchentes nas praias e vemos muitos resíduos nas praias, nomeadamente vidro. Se formos no dia a seguir às praias, já não vamos ver nem metal, nem plástico. Porquê? Porque os catadores já foram buscar isso tudo.
1: Exatamente.
0: E não levantam o vidro precisamente por não ter valor. E esse é um desafio muito grande que o próprio governo terá no sentido de atrair alguma empresa vidreira para Moçambique, que iria ajudar a resolver muitos dos nossos problemas.
1: Muito bem, Sr. Erasmo, as reações às questões e opiniões colocadas pelos ouvintes, por favor.
5: Bom, obrigado. Bom, de uma forma geral, muitos dos ouvintes que colocaram questões referiam-se, portanto, a duas questões. Uma é a questão da produção de carvão e lenha. Portanto, a recolha de produtos florestais para a produção de carvão, se isso realmente concorre para a degradação ambiental em Moçambique ou não. O meu comentário aqui é que, de facto, há uma diferença do impacto, portanto, da produção de carvão em relação à recolha de lenha. Se nós falarmos da recolha de lenha, o seu contributo, portanto, na degradação é mínimo. Mas quando falamos em carvão, aí sim, estudos feitos há uns anos atrás indicam que, de fato, o contributo da produção de carvão na degradação florestal é grande. E aí a alternativa, portanto, seria implementar fontes alternativas de energia. Estamos a falar de produção de uso de gás natural que o país dispõe, porque, de facto, o carvão tem um impacto muito grande na degradação das nossas florestas.
1: Muito bem, doutor Danilo, também as suas reações às questões e opiniões dos nossos ouvintes.
6: Muito obrigado. Pelas questões, voltamos àquele aspecto que falamos no início, que é a questão dos meios alternativos que as nossas comunidades têm para a sua sobrevivência. É por isso que a política e a lei e prima exatamente por uma maior participação e um maior engajamento das comunidades. Esta lei, esta política não pode ser olhada ou feita desfasada daquilo que é a realidade ao nível das próprias comunidades. E esta questão do carvão, lenha, sabe? São questões primeiras que, infelizmente, enquanto nós ainda não tivermos outras fontes alternativas para que essas mesmas comunidades possam usar para a sua sobrevivência e o seu dia a dia, nós teremos ainda esta grande preocupação da comunidade. É por isso que eu dizia no início que, quando a comunidade nos recebe para falar sobre a lei do ambiente, a lei de floresta, a primeira preocupação que a comunidade tem é o governo já vem e quer nos tirar este recurso. Então, é preciso, primeiramente, apostar, como dizia muito bem o Rui, na informação, no diálogo construtivo da própria lei e fazer perceber que estes recursos que nós estamos a usar hoje de forma insustentável podem amanhã ser prejudiciais para nós mesmos e prejudicar as gerações que vêm. E outra questão é a lei do ambiente. Nós temos, por exemplo, a lei de floresta, que é, vamos dizer, que complementa, vamos dizer, na essência, está em harmonia com a própria lei do ambiente. Já prevê ali mecanismos de uso próprio destes recursos. Uma questão é a questão do uso próprio e a questão do uso comercial. E a própria lei de floresta já dá dimensão, reconhece que aquelas comunidades estão ao nível, têm o direito de usar e aproveitar esses recursos, mas de forma social. Agora, é preciso sabermos que mecanismos é que nós vamos adotar para explicar às pessoas o que é isso de uso sustentável. A questão de fundo é esta, para mim. É como é que a lei está lá, está previsto. Mas a questão é a materialização. Como é que nós explicamos àquela comunidade que esta árvore que você está a bater aqui, que quer fazer, é extremamente prejudicial ao meio ambiente? Ele vai dizer, a primeira coisa que vai perguntar, tá bom, se eu não uso este carvão para mesmo, o que eu vou usar? Então, para mim, o grande desafio que a lei tem é exatamente essa. É a questão de materialização da própria lei, mas olhar para outras fontes alternativas a médio e a longo prazo, para nós podermos, a palavra que eu queria usar é diminuir o sacrifício que as nossas florestas estão a ter hoje pelo uso do próprio carvão. Mas não esquecendo, eu volto a repetir, que temos que olhar para aquilo que é a realidade dessas mesmas comunidades. Os ouvintes aqui, ouvi quase todos, falavam de cortar a árvore, negócio, e até o outro ouvinte que falava de que nós aqui no campo, aqui não temos incentivos, não temos apoio, não temos nada para desenvolver, tudo desenvolve-se ao nível da cidade. O que é que nós temos? Vamos logo aos recursos que estão aqui mais próximos para poder desenvolver nossas atividades, para poder vender o carvão, poder vender a lenha, para poder nos alimentar. Então, eu acho que todos esses aspectos devem ser conjugados e agora sobre a garrafa PET, eu não vou repetir, porque o Rui explicou extremamente, foi muito claro sobre esse assunto. Então, o resto é dizer que são. Agora, esta relação, o último ouvinte, acabamos não. Caiu a ligação, mas falava, acredito que queria falar mais nesta questão da própria educação, ao nível das próprias escolas, sobre a questão do ambiente. Eu acho que isto é extremamente importante, já vem desde a política anterior e ali. Eu acho que temos de dar maior ênfase também ao nível dos nossos currículos, etc., para que de facto comecemos de cedo a potenciar esta cultura de educação ambiental, etc., etc. Então, era isso que me assistia a dizer sobre essas questões, que de facto são questões que nos ajudam a refletir sobre a política, que política e que lei do ambiente nós queremos para um país como o nosso, que tem a escassez dos problemas que temos. Então, é um desafio enorme para a aplicabilidade da própria lei, porque eu digo sempre que a nossa lei, as nossas leis devem ser ajustadas àquilo que é a realidade nacional, mas sem esquecer aquilo que é o próprio contexto internacional, porque nós também somos membros de muitas organizações e há uma ideia assente, como dizia o Rui, nas nossas copas, que eu também concordo com o que disse, as nossas copas, há uma pressão enorme para que os próprios governos, como nós, comecem a banir o uso do carvão, etc., porque há uma pressão, a questão de, etc., questões de mudanças climáticas têm muito a ver. Então, há uma pressão enorme, mas é preciso olhar para aquilo que é a nossa realidade, sob pena de nós começarmos a ter contextos sociais muito gravosos e deixarmos aquilo que é a própria lei, sob o ponto de vista da regulamentação, daquilo que são as preocupações. Então, é um desafio enorme esta questão. Eu já presumi esta questão do carvão. É um desafio enorme, porque é uma das grandes preocupações que as comunidades apresentam quando vamos falar de revisão, quer da lei do ambiente, da política, da lei de floresta, da lei de terras. Sempre há esta grande preocupação de como é que o governo quer legislar, mas os recursos estão aqui. Como é que o governo quer que eu não adote uma cultura mono se eu não tenho capacidade de ter? Então é um desafio, o governo está mesmo a caminhar para isso e estamos aí.
1: Muito bem, com estes desafios, meus senhores, e também esta edição do Linha Direta chega ao fim. Uma vez mais, em nome da Rádio Moçambique, reitero os nossos agradecimentos pela presença de cada um de vós aqui nos nossos estúdios para este debate, num dia em que falamos sobre a gestão ambiental e as estratégias de mitigação das mudanças climáticas, muito a propósito da revisão da política e lei do ambiente que está em curso no país. De referir que associamos este debate às celebrações esta sexta-feira do 5 de junho, Dia Mundial do Ambiente. Agradecemos por isso aos senhores Danilo Lias, da Agência Nacional de Controlo de Qualidade Ambiental, Aqua, e membro da Comissão de Revisão da Política e Lei do Ambiente, ao arquiteto urbanístico Erasmo Nhachungo, que igualmente é membro da Comissão de Revisão da Política e Lei do Ambiente. Agradecemos igualmente ao senhor João Carlos Frades, que participou deste Linha Direta em representação do setor privado. Ele é presidente do Pelouro de Sustentabilidade da Economia Circular e Mudanças Climáticas, na CTA. Finalmente, contamos também com a presença do ativista ambiental Rui Silva, em representação da sociedade civil. Uma vez mais, o nosso obrigado estende-se ainda ao estimado e fiel ouvinte que nos acompanhou neste espaço. Ficam para já, em nome de todos os profissionais que tornaram possível esta edição do Linha Direta, as despedidas de Michel Horácio, que esteve na sonorização. Eu sou Adérito Lipang, na moderação do debate. A todos, bom dia, bom fim de semana e até a uma próxima oportunidade.

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0: A sua atenção, amigo ouvinte, às notícias a esta hora, apresentadas por Adérito Lipang. Muito bom dia.
1: Muito bom dia. Morreu na madrugada de hoje Dom Osório Afonso, bispo da Diocese de Quelimane, na Zambésia, e administrador apostólico da Arquidiocese da Beira, em Sofala. Dom Osório Afonso perdeu a vida no Paço Episcopal de Quelimane, na província da Zambésia, por causas ainda desconhecidas. E o presidente da República considera que a morte de Dom Osório Afonso constitui uma perda irreparável para a sociedade em geral e para a comunidade cristã. Em mensagem de condolências, Daniel Chapo manifesta sentimento de pesar e consternação, acrescentando que o bispo destacou-se em vida pelo culto da humildade, dedicação pastoral e prestação dos valores da paz e reconciliação. O chefe de Estado termina a sua mensagem desejando que a comunidade católica, familiares e amigos do prelado, e levem as suas preces a Deus para que a alma de Dom Osório Afonso repouse em paz. Membro do Instituto dos Missionários da Consolata, Dom Osório Afonso exercia as funções de bispo de Quelimane desde agosto do ano passado, tendo sido em abril o último nomeado pelo Papa Leão XIV, administrador interino da Arquidiocese da Beira. E agora seguimos a Quelimane ao contacto do jornalista Alex Felipe para as notas sobre esta morte na madrugada de hoje de Dom Afonso, Dom Osório Afonso, bispo da Diocese de Quelimane.
2: Bom dia. Alguns crentes ouvidos pela nossa reportagem lamentam a morte do bispo da Diocese de Quelimane, administrador apostólico da Beira, Dom Osório Sitora Afonso.
3: Jerônimo Vitor Suraz.
4: É tristeza só, é tristeza. Muito triste. Ele estava a corrigir todos os erros da Diocese. Nenhum bispo fez o que ele estava a fazer. Entrar nas comunidades, até visitar os doentes.
5: António Velez, católica, sé catedrático. Sentimento de muita tristeza. Memórias ótimas que nós possuímos. Porque ele estava a fazer uma transformação enorme a nível das paróquias, referente à área da sé catedral.
2: Alguns crentes da Igreja Católica em Quelimane, falando a propósito da morte do bispo da Diocese de Quelimane, administrador apostólico da Beira, Dom Osório Sitora Afonso. De Quelimane, Alex Felipe.
1: O presidente da República é esperado na capital norte-americana, Washington, D.C., onde vai co-presidir a sessão inaugural do Fórum sobre Fragilidades 2026, organizado pelo Banco Mundial. O detalhe com o enviado especial da Rádio Moçambique a Washington, o jornalista Mohamed Jan. Mohamed, bom dia.
6: Bom dia, Daniel Chapo é o único chefe de Estado convidado ao Fórum Fragilidades do Banco Mundial, devendo co-presidir o evento com o presidente deste grupo, Ajay Banda. O chefe de Estado vai transmitir a experiência de Moçambique na gestão de conflitos, segurança e fragilidades que assolam alguns pontos do país, como o caso do conflito em Cabo Delgado. A gestão da paz e mudanças climáticas estarão também no topo do discurso de Daniel Chapo, num evento que conta com mais de 3 mil participantes, alguns dos quais já se encontram aqui em Washington, D.C. O Fórum Fragilidades, a realizar-se aqui em Washington, D.C., a partir de segunda-feira, vai ocorrer sob o lema Ação Transformadora para os Lugares Mais Complexos do Mundo. O convite formulado ao presidente Chapo para co-presidir o Fórum Fragilidades vem confirmar ainda mais o restabelecimento da confiança com as instituições multilaterais do Bretton Woods, nomeadamente o Banco Mundial e o Fundo Monetário Internacional. Rádio Moçambique, Mohamed Jani, Washington, D.C.
1: A Agência Japonesa de Cooperação Internacional, JICA, pretende financiar a terceira fase do projeto de promoção da sustentabilidade dos sistemas de abastecimento de água e saneamento na província do Niassa. Fernando Damas.
7: A possibilidade foi admitida por Sumira Takahashi, representante sênior da Agência Japonesa de Cooperação Internacional, que acrescentou que, neste momento, a instituição está a avaliar o impacto do PROSU às dois. A fonte avançou o facto, à margem da 10ª reunião do Comitê Provincial de Supervisão do Projeto de Promoção da Sustentabilidade do Sistema de Abastecimento de Água e Saneamento na província do Niassa, PROSU às dois. Fernando Damas, em Lixinga.
1: Na atualidade internacional, Três soldados foram mortos ontem por jihadistas afiliados ao grupo terrorista Estado Islâmico no nordeste da Nigéria. Segundo as autoridades locais, as mortes ocorreram durante um ataque a uma base militar em resposta ao assassinato de um vice-líder do Estado Islâmico na região. As forças norte-americanas e nigerianas mataram no mês passado Abu Bilal al-Minouk, o segundo comandante do Estado Islâmico, descrito como terrorista mais ativo do mundo. O Papa Leão XIV reúne-se este fim de semana com vítimas de abusos sexuais por parte de membros da Igreja no quadro da visita que efetua a partir de hoje à Espanha. De acordo com a imprensa do Vaticano, o encontro visa auscultar as preocupações das vítimas, respeitando as suas vontades e privacidade. Foram as notícias das 11, próximas quando forem 12 horas e 30 minutos e estarão inseridas no Jornal da Tarde.
8: 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Cá estamos com a melhor disposição e na esperança de que o vinte também esteja a passar muito bem esta sua manhã de sábado, neste dia 6 de junho do ano 2026. Estamos exatamente a meio deste ano 2026, na esperança de que o ouvinte esteja também a concretizar tudo quanto almeja em termos de projeção para este ano, e que as metas começam também a se estabelecer, não é verdade? É sempre importante seguirmos com horizontes fixos nos propósitos, com foco cada vez mais consolidado. Seguimos recordando também que às 11h10 teremos o serviço de notícias da nossa redação. Logo depois, mais um espaço de música e esta palavra amiga, até cerca das 12 horas, à altura em que iremos transmitir o nosso jornal de Gaza, referente a este sábado. E logo depois, teremos então, de seguida, um espaço para mais momentos de consolidação da nossa amizade através da antena da Rádio Moçambique. 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
4: 11 horas e 10 minutos.

É tempo para o bloco de notícias. O Instituto Nacional de Gestão e Redução de Riscos de Desastres, INGD, em Gaza, disponibiliza kits de retorno para cidadãos da província vítimas de xenofobia na vizinha África do Sul. Trata-se de cidadãos repatriados da África do Sul pelas autoridades moçambicanas e que chegaram esta quarta-feira fugindo da violência xenófoba contra estrangeiros naquele país. A informação foi partilhada pelo porta-voz de INGD em Gaza, o qual avançou que os concidadãos da província repatriados recebem à chegada nos seus distritos de origem kits de produtos alimentares diversos para um período de 15 dias. Bonifácio Cardoso explicou que a entrega destes kits visa garantir a sobrevivência nos primeiros dias após a sua chegada, tendo em conta que saíram sem nada por conta da violência perpetrada pelos sul-africanos contra estrangeiros. Partido Frelimo em Gaza manifesta preocupação face à onda de xenofobia que se vive na África do Sul, onde concidadãos moçambicanos e não só são vítimas de violência protagonizada por grupos de nativos naquele país. Para Frelimo em Gaza, nada justifica a tamanha violência que resulta em perda de vidas humanas e destruição de bens de compatriotas que, com tanto sacrifício, procuram as melhores formas de sobrevivência na África do Sul. Perante este cenário, que se agudiza nos últimos dias na África do Sul, o primeiro secretário provincial do Partido Frelimo em Gaza, Daniel Matavel, expressa sua solidariedade para com as vítimas da violência xenófoba aos cidadãos de vários países do continente africano. Por outro lado, Daniel Matavel insta os jovens repatriados da África do Sul para se juntarem a associações de trabalho como forma de o governo e parceiros puderem criar incentivos com vista à criação de empregos, apropriando-se das experiências adquiridas, principalmente na área de agronegócio. O presidente da Vila Autárquica de Massingir, em Gaza, destaca o melhoramento do sistema de abastecimento de água e expansão da rede elétrica como principais realizações que marcam os 3 anos da sua municipalização, que se assinalam este domingo. A Cheung Govan aponta ainda, entre outras ações que demonstram o crescimento desta nova autarquia de Gaza, o processo de retirada do gado na Vila Sede, com o envolvimento dos munícipes ao longo dos primeiros 3 anos da sua existência. Govan anotou, no entanto, que o mesmo com estes avanços, muito ainda há por ser feito ao nível daí, ou melhor, que deve ser feito a vários níveis, daí que reitera a necessidade dos munícipes terem que manter a estreita colaboração com as autoridades municipais, visando responder cabalmente os desafios que se impõem. O setor do género, criança e ação social em Gaza, manifesta preocupação face ao crescente número de crianças envolvidas no comércio informal, sobretudo nas principais cidades e vilas da província. Segundo autoridades, as crianças são aliciadas nas comunidades rurais com promessa de enquadramento no ensino, porém, já nos centros urbanos, os menores são submetidos à venda de diversos produtos nos mercados. O diretor provincial do género, criança e ação social em Gaza, diz que as crianças são obrigadas a venderem todos os produtos como condição de regressarem a casa, daí que há muitos menores que circulam nas ruas à calada da noite. Jorge Djedje explicou que, devido aos maus tratos, as crianças acabam abandonando as famílias, aumentando assim o número de menores que vivem na rua. Conflito homem-fauna bravia reduz nos últimos dias no distrito de Mabalane, extremo norte de Gaza, por conta da disponibilidade de pasto e água resultante da chuva registrada nos princípios deste ano. Autoridades afirmam que, com a abundância do pasto e água que tem sido a causa de conflito, abre espaço para uma redução de circulação de animais bravios nas zonas residenciais e de produção. O diretor do Serviço Distrital de Atividades Económicas, Gemma Balani, que partilhou a informação, disse que, apesar desta redução, o foco e preocupação das autoridades é nos campos agrícolas, com vista a garantir que não seja prejudicada a produção por conta de conflito homem-fauna bravia. Mauro Sumbana explica que há um trabalho que está a ser feito pelo governo distrital junto às autoridades dos 2 parques que atravessam o distrito, nomeadamente Limpopo e Banhine, para o alargamento da rede de fiscais comunitários para dinamizar o controle dos animais selvagens. No desporto, o Ferroviário de Gaza e o Clube de Gaza de batem-se este sábado em jogo da Supertaça Provincial em futebol versão 2026. A partida, que marca o arranque da época futebolística na província, depois de várias incertezas, está projetada para as 14 horas no campo do Ferroviário de Gaza, na Baixa da cidade de Xaxai. O presidente do Clube de Gaza, Anwar Numarane, diz que mesmo com as dificuldades financeiras persistentes, a equipe vai ao jogo com as mínimas condições criadas. Do lado do Ferroviário de Gaza, o diretor desportivo, Moussa Neves, diz que a sua equipe está em melhor, está com 7 viradas para a vitória.
Este foi o Serviço de Notícias das 11h10. O próximo virá inserido às 12h no Jornal de Gaza. Bom dia.

0: junto neste médico em sua casa. Hoje vamos abordar a questão do Dia Mundial de Gestão e Higiene Menstrual, a celebrar-se já no próximo dia 28 do corrente mês. Comigo aqui em estúdio, a doutora Amélia, da Direção Provincial de Saúde de Gaza, com quem vamos abordar nos próximos minutos relativamente a esta matéria, tanto quanto importante para a higiene feminina. Doutora, falar da higiene menstrual é algo sagrado, mas que vale a pena partilhar.
1: Muito obrigada. Em primeira instância, saudar a todos os ouvintes e falar desta data tão importante, que ainda constitui até um ponto de estigma para muita gente, até mesmo para o setor saúde, quando se fala do Dia Mundial de Higiene e Gestão Menstrual. Bom, esta data ela é bastante importante, principalmente para nós que estamos nesta área de países em desenvolvimento e países que sabemos que socioculturalmente ainda têm bastante estigma em relação a esta questão relacionada à higiene menstrual. A data em si ela foi instituída por conta mesmo dessas situações que eu falei anteriormente, mas desde 2014 que nós temos a celebração do Dia Mundial de Higiene Menstrual. Por que mundial? É porque já se sabe que mesmo para os outros países ainda constitui um grande constrangimento, um problema, a questão relacionada à higiene menstrual, principalmente nessas raparigas adolescentes que, infelizmente, quando não têm informação um pouco mais aprofundada, aprimorada em relação à gestão menstrual, acaba constituindo uma grande barreira para aquilo que é a sua vida social, e principalmente essas raparigas, estamos a dizer, estão na fase escolar. E o que nós vamos observando é que, em situações dessas, até paralisa um bocadinho naquilo que são as aulas, quando principalmente temos a menarca. Menarca já sabemos que é aquela primeira menstruação, e infelizmente o que vem acontecendo é que antes mesmo de chegar esta menarca, a nível da comunidade, as nossas anciãs, as nossas matronas ou outras pessoas que poderiam muito bem fazer chegar essa informação com antecedência para essas raparigas ou adolescentes, para estarem munidas de conhecimento e não constituir nenhuma surpresa, esta questão de menarca acaba sendo deixada um bocadinho de lado. Isso vai constituindo problemas graves e futuros para essas mesmas raparigas, quando a gente vai observando naquilo que é o dia a dia depois de início desta questão de gestão higiene menstrual.
0: Doutora, como gerir a questão menstrual, tendo em conta que é uma situação tempestiva que ocorre, disse aqui a menarca, é uma questão prévia que ocorre na adolescente, como gerir isso?
1: Bom, quando nós falamos da menarca, em primeira instância, já sabemos que é o início, né?
0: Exato.
1: Do ciclo menstrual, como se diz, para nós as mulheres, já somos mulheres no verdadeiro sentido, porque já se sabe que já se tem essa questão da concepção. Mas falando especificamente do ciclo menstrual, que nós sabemos que é algo normal, é fisiológico para as mulheres, e buscando um pouco mais aquilo que vem acontecendo, principalmente com as nossas raparigas, é que no seio social ou principalmente no seio escolar, ele vai tendo este desafio por conta mesmo de como gerir. Porque se não tem conhecimento esta rapariga, ela também vai começar a se estigmatizar, e sabemos nós que estigma também existe por conta dos outros, porque se vai à escola, por alguma razão, sujou um bocadinho a saia, sujou o uniforme, e os demais que ali estão também, que não têm muita informação em relação a isto, quando aponta o dedo, nem que seja para apontar, para dizer vai ajudar, mas o entendimento da pessoa que está a passar pela situação não é este. O entendimento é o outro, e acaba fazendo com que esta rapariga, nesses dias, abandone a sala de aulas. E o segundo aspecto que a gente vai observando nisto é a questão relacionada à água, saneamento e higiene nas escolas, principalmente. Por quê? Porque esta pode até lá se fazer a escola, mas sabemos que são 4-5 horas de tempo que vai ficar na escola. Se tem a necessidade de trocar o absorvente, que nós chamamos normalmente de penso, né, penso higiênico, e não tem água essa escola, não tem sanitário seguro ou não tem um local de deposição final deste material, que já é um lixo este. É um lixo biológico, é um lixo infeccioso, como nós muito bem dissemos. Isto vai privar esta mesma rapariga de ir à escola, porque ela vai começar a relacionar todos esses aspectos em volta de como é que ela vai gerir. Então, é por isso que falamos muito da gestão, por conta desta parte do saneamento do meio, água e a higiene. Como nós podemos ver, nossas escolas muitas das vezes são desprovidas até de um sanitário condigno. Uhum. E não tem, por exemplo, sanitários com separação por género masculino e feminino, e muito menos o local para depositar este lixo no final. Então, este tem sido um dos aspectos que vem sendo tratado, principalmente a nível das atividades multissetoriais, educação e o setor saúde também, assim como gênero e ação social, que é a parte também que falamos da criança. Então, todas essas instituições, elas abraçam a causa e a gente vai realizando algumas atividades para ver se conseguimos cada vez mais consciencializar a comunidade no geral e, em particular, as raparigas nesta questão relacionada à gestão do ciclo menstrual.
0: Doutora, sabe-se, no entanto, que existem, digamos, alguns núcleos de saúde em algumas escolas, saúde escolar, enfim, tem um papel importante para na questão de gestão da menstruação?
1: Bastante preponderante, porque nós, quando falamos de ter os nossos SAGES nas escolas, muito mais estamos a reparar onde tem adolescentes.
0: Exato.
1: Porque sabemos que é onde nós encontramos um pouco de tudo e um bocadinho mais. Então, nesta questão, nós vincamos mais as palestras relacionadas à saúde sexual e reprodutiva. Peso embora ainda há aquela situação em que há pais encarregados de educação que ainda não entendem que há esta necessidade de quase que sempre se falar de saúde sexual e reprodutiva para poder cada vez mais os adolescentes terem um pouco mais de informação, porque, infelizmente, os pais encarregados são muito fechados. Não conseguem se abrir, não conseguem deixar espaço para que o adolescente ou esta rapariga tenha a primeira lição ou a primeira matéria desta questão de saúde sexual e reprodutiva em casa, com uma pessoa de maior confiança.
0: Exato.
1: Que pode ser o pai, o tio ou qualquer outra pessoa que seja de confiança, e vai ter acesso à informação com os outros amigos, colegas, e que não têm aquela informação bastante certa. É por isso que mesmo o Ministério da Saúde viu a necessidade de implantar nas escolas, principalmente as secundárias, a questão de ter lá os serviços de amigos de adolescentes e jovens, para poder começar a desmistificar muitas coisas que existem a nível desses jovens, porque eles já nessa fase que querem experimentar de tudo, querem fazer de tudo, e se não existe alguém que consegue colocar a rede ali, as coisas vão saindo praticamente daquilo que é o caminho. O outro aspecto que gostaria de deixar aqui está relacionado à saúde da mulher. Nós hoje podemos não estar a ver, mas o que vem acontecendo é que esta mesma rapariga, que não tem nenhuma orientação do que é menarca e o que tem que fazer, por exemplo, quando está no ciclo menstrual, tem acesso a absorventes ou pensos higiênicos com uma amiga, com outra pessoa, ou vai comprando em qualquer lugar. Mas a questão de gestão e a questão do uso também cria muitas infecções nas mulheres. Infecções essas que futuramente podem criar alguns problemas, vamos dizer, do trato, né, uterino ou reprodutor em si, porque até conseguimos ver, às vezes, nos nossos estabelecimentos comerciais informais, a venda de absorventes, mas a forma de sorte não estão protegidos.
0: Até avulsos, né?
1: São esses vulgos avulsos que nós encontramos, onde há 10 medicais, estão ali, estão espalhados. Esquecemos que aquele vai ser usado para a higiene íntima. Então, naquele momento, já tem lá muitos micro-organismos que a pessoa ou a mulher leva e usa. Naquele momento, vai ter várias infecções. Não sabemos esses miomas, esses quistos, essas outras doenças de trato reprodutor que as mulheres vão tendo hoje em dia, de onde é que provém. Mas é por isso que se fala muito de gestão.
0: Exato.
1: Porque a gestão e a higiene é bastante importante para aquilo que é a saúde e a parte reprodutora da mulher. porque não vamos relacionar um dia a tantas doenças que existem nas mulheres a parte do ciclo menstrual. Mas muitas delas estão muito bem relacionadas, tanto é que existem tantas outras doenças que normalmente a gente só vai descobrindo nesta questão mesmo relacionada à higiene menstrual.
0: Doutora, para todos os efeitos, desencoraja-se a compra, digamos, de absorventes, assim, avulso, tendo em conta, digamos, este paradigma que deixou ficar aqui como um perigo, né, posterior?
1: Bastante, porque nós sabemos que são avulsos. Uhum. E como a gente sempre diz, para aquilo que é higiene íntima, mesmo que nós usemos o sabão, o sabonete, qualquer outro tipo de detergente, sempre aconselhamos a não introduzir naquilo que é a questão de parte íntima da mulher. Porque isso, sabemos que a mulher tem aquela flora normal, tem aqueles micro-organismos que eles vêm para ajudar naquilo que é a prevenção das doenças. Porque entrando um bocadinho mais, normalmente as raparigas questionam, eu tenho tido um moco de forma específica, esbranquiçada e tal. Para que serve? A tendência da mulher é de querer limpar, é de querer tirar. Mas nós desencorajamos, porque é este que serve de barreira para que o micro-organismo de parte de fora não possam ter acesso à parte interna daquilo que é o sistema reprodutor. E, infelizmente, quando nós estamos ali a levar qualquer tipo de tipo de absorvente, nós estamos lá a colocar e, infelizmente, é a porta de entrada para várias e várias, ou vários micro-organismos que amanhã podem nos criar doenças. Primeiro, a mulher vai falar do corrimento, vai falar de ciclo que não para, vai falar, em algum momento, de cólicas, que cólicas podem estar relacionadas a vários tipos de doenças do trato reprodutor e que, naquele momento, não é fácil poder saber dizer se é isto ou não. E ainda mais, esta mesma rapariga, ela não consegue chegar a uma pessoa próxima ou chegar à unidade sanitária para dizer, olha, eu estou a passar por isto, porque

0: drásticas que
1: Já no
0: podem, em
1: futuro,
0: algum
1: né?
0: momento, ser irreversíveis. É o que realmente acontece. E temos muitas doenças, infelizmente, do trato reprodutor, agora que, infelizmente, vão ceifando vida, principalmente das mulheres.
1: Exato. Doutora, qual tem sido o papel-chave dos SAIS no seio das escolas, tendo em conta este volume de informações que deixou ficar aqui, e os perigos, sobretudo, no uso de absorventes impróprios? O SAIS tem uma palavra a dizer na comunicação com as meninas?
0: Certo. O mais importante é o aconselhamento, é dar a conhecer todas as doenças, os riscos, os fatores, as causas,
1: Exato.
0: De uma forma mais detalhada, para poder clarificar e poder deixar de uma forma mais aberta possível à disposição dos profissionais de saúde nessas instituições, para que possam ajudar esses adolescentes. Adolescentes têm muitas ideias, têm muitos questionamentos e entre si, como sempre, conversam, trocam ali essas mesmas ideias que, em algum momento, precisam de alguém que possa orientar. Então, quando temos profissionais de saúde mais amigos desses jovens e adolescentes, a nível dessas instituições, que nós sabemos que é lá onde tem o nosso maior grupo-alvo, o resultado será mais eficaz, porque nós podemos ver, mesmo naquilo que são o nível de consultas de nível geral, nós encontramos mais consultas de crianças de 0 a 5 anos e adultos de 15 anos e mais. A faixa etária dos 6 até aos 14 raramente visita a unidade sanitária. Não porque não ficam doentes, mas é aquela situação de que tudo experimentam lá na rua e tudo complementam na rua. E eles dificilmente nos aparecem à unidade sanitária para qualquer que seja o tipo de serviço. É por isso que, de forma isolada, nós criamos os SAIS a nível das unidades sanitárias, que é a paragem única. O adolescente lá vai ter o profissional de saúde 100% só para ele, para todo tipo de serviço. E não precisa passar pelos outros serviços, como, por exemplo, ir à SMI, ir ao PAV, ir à consulta. Todos os serviços terminam num único gabinete. E o mesmo nós estamos a fazer ao nível das nossas escolas, termos lá os SAGES para poderem atender esses adolescentes que não se fazem à unidade sanitária. E também à promoção de serviços. Por exemplo, nós temos aqui a questão de oferta do preservativo masculino, feminino. Temos também a questão de aconselhamento para o planeamento familiar. Essa fase que quer experimentar de tudo. Então, o planeamento familiar, ele é importante. Porque o entendimento, em algum momento, do planeamento familiar, pode dizer, não, eu vou aqui dia ou depo, como se fala, que é injetar ou talvez colocar o aparelho. Mas se esquece que existem tantas doenças relacionadas à parte da sexualidade que devem ser prevenidas, principalmente pelo uso do preservativo. Mas o que se pensa do adolescente é que, se eu coloco aqui o dispositivo intrauterino, por exemplo, eu vou evitar a gravidez. E as doenças? Não é possível evitar todas as doenças através do dispositivo intrauterino. É necessário que este indivíduo, pelo menos, opte em primeira instância a questão de adiar o sexo. Essa é a primeira recomendação, o primeiro conselho. Vamos adiar o sexo. Ou, segundo, vamos optar pelo uso do preservativo. E, adicionalmente ao preservativo, pode até entrar na rapariga a questão do uso de um dos métodos de planeamento familiar, mas sem deixar de lado sempre o preservativo. Por isso que temos, em qualquer que seja o lugar, mesmo que a gente tenha acesso à unidade sanitária, temos lá em todos os gabinetes, logo à porta, o preservativo. E também nas nossas escolas temos lá o preservativo, porque sabemos que o nosso grupo-alvo maioritariamente está lá.
1: Está na escola.
0: Sim.
1: Doutora, disponível estão lá os preservativos masculinos. Os femininos são um pouco raros. Em algum momento isso retira o poder de decisão da mulher também no ato de sexo, não é verdade?
0: Bom, o fato de serem raros não porque não existem. Os preservativos femininos existem, mas ainda tem esta questão também de ou é pouco conhecimento ou é a questão de aceitabilidade a nível da comunidade. Porque mesmo quando a gente vai à comunidade, nas nossas brigadas móveis, e a gente apresenta o preservativo feminino, a mulher é a primeira a recusar. A mulher é a primeira a dizer, eu não posso usar isto. Mas nós sempre tentamos deixar a mensagem-chave de que o preservativo feminino tem muita vantagem até em relação ao masculino. Porque até o preservativo feminino, eu posso colocar ele 3, 4,

0: muito antes
1: Antes.
0: do ato sexual. E ele muito bem fica firme e sem nenhum constrangimento. Chega o momento da relação sexual, eu já estou lá protegida e a 100%. E é mais seguro, é seguro. Mas a questão de entendimento, de concepção de aceitabilidade de existência e o uso do preservativo
1: Ainda é um desafio,
0: feminino
1: né?
0: ainda é um desafio. E ainda mais as mulheres, elas sentem que a partir do momento que dizem, olha, eu vou levar o preservativo feminino, eu vou usar, nem que a gente fale dessa antecedência ou essa antecipação no, ainda no ato sexual, ela se sente como se ela fosse mulher vulgar. Diz, eu não sou vulgar, eu não sou uma mulher que deve andar com preservativo, por conta mesmo desta questão de entendimento de que o homem, tanto a mulher, devem ter esta proteção e muito bem podem levar em sua bolsa também o preservativo feminino, assim como o masculino, tal como acontece com o homem, que quando a gente abre a carteira tem lá o preservativo.
1: Exato. Doutora, a família tem um papel a dizer, sobretudo na educação, na gestão menstrual dos jovens. Embora, digamos, a comunicação no seio familiar tenha sido tênue nos últimos tempos, de conta por tecnologia, enfim, mas é importante que a família tome conta do recado na gestão menstrual.
0: É bastante importante. Até quando a gente para e faz aquilo que é a sondagem a nível nacional, nós dissemos que até a zona norte do país está um pouco melhor, porque tem a questão de ritos
1: Para isso,
0: de
1: iniciação.
0: iniciação, que é lá onde as raparigas, assim como os rapazes, eles aprendem
1: Aprendem,
0: muita coisa em
1: de facto.
0: relação a isto. Mas, infelizmente, na zona sul, a rapariga iniciou que se vire. Nunca teve oportunidade de um pai ou encarregado ou algum familiar, nem sejam os nossos avós e avós, sentarem conosco com um pouco de antecedência ou quando percebem que a situação está um pouco diferente, tentarem nos explicar isso. Ora, vejamos agora, o ciclo menstrual inicia bastante cedo. 12, 13 anos, 10 anos, as meninas estão a iniciar. E esta menina ainda não é madura o suficiente para ter um mínimo entendimento sobre isto. E onde é que ela vai aprender como é que se coloca, como é que se tira, quando é que está cheio e quando é que não está, e em que momento ela deve ter a
1: Trocar,
0: questão
1: não é?
0: gestão de seu penso, até assim como a sua própria higiene íntima. Não tem a mínima noção. Infelizmente, ninguém a orienta sobre isto. Ela ouve lá fora com os demais. Então, a questão de educação relacionada à higiene e gestão menstrual parte, deve em primeiro lugar partir de casa. Ela complementa ou ela tendo alguma dúvida pode até trazer de fora para casa. Se houve alguma coisa, chega, questiona alguém, o que é isso? Eu ouvi isto e como é que isso pode ser clarificado da melhor forma possível? Mas infelizmente os silêncios dos nossos progenitores, dos nossos encarregados, dos nossos avós e outros atores chaves a nível das nossas comunidades vão, infelizmente, colocando as nossas adolescentes ou as mulheres futuras em risco de muitas doenças por não se falar desta questão de higiene menstrual a nível das nossas famílias, no seio familiar.
1: A saúde tem um papel a dizer no contacto com as comunidades, nas palestras que têm levado a cabo, através de técnicos de medicina preventiva, chamar a atenção sobre essa necessidade.
0: Este é o nosso papel primordial. Nós sempre dissemos que enquanto temos a enfermeira de saúde materno-infantil a nível dos SAGES e nas escolas também, temos o técnico de medicina preventiva e o outro técnico também da área afim que pode muito bem a nível da comunidade. Então, tem sido também nosso papel este de cada vez mais deixar ficar mensagens relacionadas a este tema de higiene menstrual, porque ainda é necessário que primeiro trabalhemos com aquela mãe que já tem este adolescente que iniciou com este processo, porque o aprendizado até começa dos próprios progenitores ou outros encarregados. E nós iniciamos este processo na comunidade e podemos terminar até no gabinete, porque fizemos o convite. Este convite é feito para a unidade sanitária, mas para outros lugares onde temos os SAGs, é realizado lá a nível das nossas escolas. Através das nossas ou nas nossas brigadas móveis, nós sempre levamos o kit, este kit de saúde da mulher, principalmente. Este kit de saúde da mulher é tentar mostrar todos os meios de prevenção de doenças de trato reprodutor e ainda mais as mensagens-chave para a prevenção de mais ou menos essas doenças. Nós não temos a questão de separar a mulher, ali temos adolescente, temos a mulher um pouco mais madura, um pouco mais vivida e que entende das coisas, para poder deixar ficar mensagens-chave relacionadas a isso, porque esta rapariga também, que já tem a sua menarca, já é mulher.
1: Exato.
0: E precisa de todo este pacote, precisa de ser acompanhada. Então, eu preciso primeiro darmos essa matéria, esse leque todo de conhecimento às pessoas que vão apoiar esta adolescente para poder dar o seguimento e evitar futuras situações de saúde relacionadas a isso. Também reforçamos as mensagens nas escolas, as próprias direções das escolas. Como setor saúde, o objetivo nosso é que, pelo menos, consigamos, a nível do governo, deixar ficar a mensagem da importância de ter sanitários e ter situações condignas para a rapariga, em primeira instância, porque nestes dias, como já havia aqui deixado ficar, muitas raparigas elas vão faltando à escola por conta de falta de água e saneamento condigno nas escolas para o depósito final deste penso, ou talvez o mesmo sanitário, para ela conseguir ter a privacidade de ir trocar, no mínimo. Se o sanitário é o mesmo, todas as raparigas usam, e ela não se sente à vontade quando ela é vista por outras amiguinhas aqui, claro que ela não há de ir à escola nesse dia. Ela vai adiar por 2-3 dias. Infelizmente, esse adiar tem consequências ao longo do tempo, porque já sabemos, é mensal. Então, se nós pegamos o ano todo, quantas vezes ela faltou à escola? Isso tem um impacto bastante negativo naquilo que é o
1: seu
0: aprendizado,
1: o seu rendimento,
0: né? Pedagógico e aqui que se deixa.
1: Doutora, há desafios numa sociedade como a nossa, em que há níveis, não é? Há pessoas com alguma carência financeira para aquisição do absorvente, enfim. Há situações em que pessoas recorrem a outros métodos, alguns panos, enfim, para protegerem-se à volta disso. Estão também sob o ponto de vista de risco de saúde, tendo em conta a parte íntima, né?
0: E é verdade. E relaciona-se também à questão de usar esses absorventes avulsos, que nós estávamos a falar, mas infelizmente existe esta parte por conta de falta o poder,
1: de recursos,
0: né?
1: Né?
0: O recurso financeiro para aquisição. Nós deixamos ficar as mensagens relacionadas às medidas, né, de prevenção e como é que nós podemos gerir, mesmo que seja desta forma tradicional como elas vêm usando, porque isso passa de geração em geração. Todas as mulheres quase das gerações vinham usando. O absorvente é uma coisa atual, eu mesmo que estar a se falar de descartável ultimamente. Então, este absorvente, tendo em conta que é de questão de higiene íntima, ainda há necessidade de podermos reforçar a parte de própria higiene, porque no momento que eu digo não pode usar este pano, não pode usar este tecido, é porque eu tenho que criar condições. Então, o que nós estamos a fazer, junto com as outras parcerias, porque tentamos encontrar parcerias que ajudam na questão de áreas de higiene menstrual, que em algum momento é a oferta de absorvente, a educação, a demonstração de como é que se usa, a demonstração do seu descarte final. Então, isto tá sendo realizado. E nós deixamos sempre ficar essa mensagem-chave de a necessidade de podermos reforçar com os outros ou com parcerias que podem nos ajudar nesta questão. E, então, é um ponto que ainda é de reflexão, mas como setor saúde deixa ficar a mensagem, mas também os outros que respondem pela área é que podem muito bem ajudar em como é que nós podemos reduzir, porque eliminar é a longo prazo, mas como é que nós podemos reduzir o máximo possível o número de infecções do trato reprodutor a nível das mulheres por conta do uso de alternativas para aquilo que é a sua higiene pessoal.
1: Doutora, já no fim deste Médico em Sua Casa, aqui nós deixamos ficar conselhos úteis, não fazemos aqui, digamos, situações de triagem, enfim, mas gostava de recomendar às meninas, em caso de situações anômalas, para aproximar as unidades sanitárias, com um apelo especial?
0: Primeiro é convidar a todas as raparigas e adolescentes a aproximar os nossos serviços. Nas escolas existem os serviços de amigos de adolescentes e jovens. Não tendo lá todas as unidades sanitárias, principalmente das sedes distritais, já tem esses serviços. Logo que chega na unidade sanitária, não precisa se preocupar com o medicamento de senha, não precisa se preocupar com uma fila para atendimento, não precisa se preocupar em dizer onde me ver aqui, com tia Joana, vizinha Xixi, porque o SAJ até em algum momento é colocado um local isolado, para que elas estejam à vontade e sejam atendidas sem nenhum constrangimento. Então, adiram aos nossos serviços, porque lá tem muita coisa boa e precisam aprender. O segundo aspecto é pedir aos pais encarregados, abram-se mais para com os filhos, adolescentes, tanto do gênero masculino. Também precisam saber como é que é este processo, porque é um ciclo biológico, é algo fisiológico que por ela passamos e tem que ser desmistificado para todos os gêneros. Eles também precisam entender esta questão de gestão menstrual, porque esses rapazes ou esses adolescentes que pouco entendem sobre o assunto, também são esses que vão cada vez mais até propiciar ou talvez realizar essa estigmatização e as meninas se sentirem um pouco mais retraídas em ambientes sociais. Então, é pedir. Temos anciãs, temos as nossas matronas a nível das comunidades, temos atores-chave a nível das comunidades que falemos mais sobre isto. Temos os nossos parceiros de cooperação a nível das nossas comunidades que deixem mais espaço aberto para poderem interagir e poder deixar mais informação. E temos também as outras instituições que trabalham conosco nesta área. Falamos em primeira instância o setor da educação. Nós temos que ver aquilo que é a abertura para podermos ver assunto de termos um pouco mais de sanitários. Sanitários, e esses sanitários devem estar muito bem identificados para as raparigas, assim como para os rapazes, e termos lá a questão de água e também onde é que podem depositar no final o lixo. E também temos a direção provincial de gênero, nesse caso, e criança, ação social, que também é um ator-chave preponderante para que possamos trabalhar de forma conjunta e tentarmos eliminar muitos tabus e mitos relacionados à gestão menstrual.
1: Doutora Amélia, muito obrigado por cá ter vindo para este Médico em Sua Casa. Hoje abordamos a questão da gestão e higiene menstrual, um tema extremamente importante e sensível, tendo em conta tudo quanto aqui deixou ficar, que são situações que, quando falhadas hoje, tem um futuro em perigo. Muito obrigado e até mais.

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11 horas e 54 minutos. Bob Love. Caminhando também para as 12, a altura em que iremos transmitir o serviço de notícias, ou melhor, o serviço alargado de notícias da nossa redação, o Jornal de Gaza.

0: Bob Love, muito bem presente também para este momento final de manhã de sábado. Dentro de instantes, o Vinte irá poder acertar o seu relógio e também acompanhar a atualidade provincial no nosso Jornal de Gaza. Tempo sim para acertar o seu relógio.
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0: Exatamente 12 horas na República de Moçambique. 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

0: Boa tarde, escuta o Jornal de Gaza com a atualidade informativa na Rádio Moçambique, emissora provincial, todos os dias a esta hora. Partido Frelimo em Gaza manifesta preocupação face à onda de xenofobia que se vive na África do Sul. Setor do gênero, criança e ação social manifesta preocupação face ao crescente número de crianças envolvidas no comércio informal. E o Ferver de Gaza e o Clube de Gaza batem-se este sábado às 14 horas no Campo da Baix, em jogo da Supertaça Provincial em Futebol, versão 2026. São tópicos da presente edição do Jornal de Gaza, hoje a cargo de Bonifácio Novela na edição e apresentação e Amaro Buduia nos cuidados técnicos. Ótima escuta! Há futebol hoje no campo do Ferver de Gaza. Trata-se da Supertaça Provincial, como reporta Francisco Nelson, a partir do campo da Baixa da cidade de Xechai. Um jogo marcado para esta tarde. Francisco.
1: Ora viva, boa tarde, Bonifácio Novela e ouvintes da Rádio Moçambique, numa altura em que essencialmente respondemos a partir daqui deste relevado natural do ferroviário de Gaza, só para aferirmos o nível de prontidão deste palco que vai acolher o primeiro jogo oficial desta época futebolística ao nível da província de Gaza. Estamos a falar da temporada 2025-2026. Portanto, o relevado, independentemente daquilo que tenha acontecido com as enxurradas, mas está aqui intacto e prontinho, portanto, para acolher esta partida histórica, para aquilo que se sabe. São duas equipas arquirrivais, estamos a falar do Ferroviário e do Clube de Gaza. As mais antigas também, para além do Clube do Chibuto, mas estes são adversários que todos os dias cruzam os caminhos porque estão aqui na cidade de Xechai. Muito rapidamente aqui para ouvirmos o diretor desportivo do Ferroviário de Gaza em torno daquilo que são as condições criadas para que este jogo possa naturalmente correr a perfeição, correr dentro daquilo que está projetado para que também seja um grande espetáculo. Boa tarde, Moçá Neves em direto para a Rádio Moçambique, emissora provincial de Gaza. A esta altura, o que é que se pode dizer relativamente às condições já criadas para que este campo efetivamente possa acolher o jogo esta tarde?
2: Muito obrigado, boa tarde a todos os ouvintes da RM. Dizer que conforme estamos aqui a presenciar, o palco já está montado. Respondemos positivamente à solicitação do campo pela Seção Provincial de Futebol de Gaza para acolher este jogo. Do nosso lado, como um anfitrião, neste caso, criamos todas as condições para que o jogo decorra sem sobressaltos.
1: O relevado está em condições?
2: O relevado está em condições razoáveis, apesar de ter sido afetado pelas cheias, mas conseguiu fazer um trabalho de recuperação. Ele está em condições para uma prática de futebol sem sobressaltos.
1: O campo hoje promete, o público poderá correr a este relevado, ou seja, a este burgo.
2: Havia muita sede de futebol, as pessoas estão ansiosas, querem ver como é que nós nos reerguemos depois das enxurradas, houve tanto tempo de espera. Nota-se que a nossa época começou de forma tardia. Acredito que a vontade que as pessoas tinham de ver futebol, acho que cada um deles se diz, pontos, até hoje, e o dia chegou, acredito que possam ocorrer em massa para extra sim.
1: Muito obrigado. Portanto, vimos aqui o diretor desportivo do Ferroviário de Gaza, Moçá Neves. Este é um campo que pertence ao Ferroviário. É por isso que nós, a esta altura, estamos aqui a aferir as condições já criadas para que, de certa forma, o palco seja o melhor para esta tarde, para que os jogadores possam, naturalmente, desenvolver aquilo que são as suas técnicas e visões relativamente ao jogo. Nós estamos aqui no campo do Ferroviário porque estamos também prontos para pormos a par e passo a informação dentro daquilo que são as normas e dentro daquilo que é possível, feito aqui, o que será feito pela Rádio Moçambique. Vamos transmitir este jogo, ou seja, o relato de jogo para a Antena Nacional da Rádio Moçambique através do RM Desporto, mas também para a região sul através do Emissão Provincial de Gaza, para naturalmente Maputo e Inhambane. Francisco Nelson, a partir daqui do campo do Ferroviário de Gaza, na Baixa da cidade de Xechai. Muito boa tarde, Bonifácio Novela e ouvintes.
0: Muito boa tarde. Há futebol hoje no campo do Ferroviário de Gaza, isto na Baixa da cidade. Trabalho infantil preocupa as autoridades na província com números cada vez mais crescentes, tal como reporta o jornalista Rogério Madende.
3: Setor do género, criança e ação social em Gaza manifesta preocupação face ao crescente número de crianças envolvidas no comércio informal, sobretudo nas principais cidades e vilas da província. Segundo as autoridades, as crianças são aliciadas nas comunidades rurais com promessas de enquadramento no ensino, porém, já nos centros urbanos, os menores são submetidos à venda de diversos produtos nos mercados. O diretor provincial do género, criança e ação social em Gaza, diz que as crianças são obrigados a vender todos os produtos como condição para regressarem à casa, daí que há muitos menores que circulam nas ruas à calada da noite. Jorge Djedje explica que, devido aos maus tratos, as crianças acabam abandonando as famílias, aumentando assim o número de menores que vivem na rua.
4: Algumas famílias chegam a estabelecer média. Sem esgotar as duas dúzias do ovo, não volta para casa. Daqui encontramos algumas crianças, depois das 18, 20 horas, ainda a girar na cidade com ovos. Isso é uma grande preocupação que temos. Alguns meninos, já fizemos um estudo no mercado Lipompo e no mercado grossista. Lá as crianças, quando vêm, fazem trabalho de carrinha para carregar as trouxas das compras até aos meios de transporte. E depois ganham alguma autonomia, saem daquele padrão, compram carrinha e fazem trabalho independente e passam a dormir nas varandas na cidade da Baixa. Então já nos apercebemos que essas crianças que vêm aqui para ficar contigo, devido a esses maus tratos, acabam parando na rua. Não queremos pedir aos pais, aqueles que pedem essas crianças, aqueles que dispensam as crianças, para terem um coração. O futuro do país, o futuro das famílias, depende desses meninos e depende dessas meninas.
3: Diretor Provincial do Gênero, Criança e Ação Social em Gaza, Jorge Djedje, falando do aumento de menores que vivem na rua devido aos maus-tratos no seio das famílias.
0: O Instituto Nacional de Gestão e Redução do Risco de Desastres, INGD, em Gaza, disponibiliza kits de retorno para cidadãos da província vítimas de xenofobia na vizinha África do Sul. Toda a informação com Horácio Dengo.
5: Trata-se de cidadãos repatriados da África do Sul pelas autoridades moçambicanas e que chegaram esta quarta-feira fugindo da violência xenófoba contra estrangeiros naquele país. A informação foi partilhada pelo porta-voz do INGD em Gaza, o qual avançou que os concidadãos da província repatriados recebem a chegada nos seus distritos de origem kits de produtos alimentares diversos para um período de 15 dias. Bonifácio Cardoso explica que a entrega destes kits visa garantir a sua sobrevivência nos primeiros dias após a sua chegada, tendo em conta que saíram sem nada por conta da violência perpetrada pelos sul-africanos contra estrangeiros.
6: Preparamos kits, digamos que kits de retorno, uma vez que muitos destes saíram sem possibilidade de levar nenhum bem e, portanto, para que possam alimentar-se nos primeiros 15 dias, nós preparamos um kit constituído por 12,5 kg de farinha de milho, 12,5 kg de arroz, 2 kg de feijão, 2 kg de açúcar e 2 litros de óleo. Portanto, os nossos concidadãos irão receber os seus kits nos seus distritos de origem, onde já foi feito um pré-posicionamento em função do número previsto para cada distrito.
5: Cardoso garantiu ainda que o INGD está em prontidão para assegurar assistência a mais cidadãos de Gaza que possam chegar nos próximos dias vindos da África do Sul fugindo da violência.
6: Fizemos esta extrapolação e também estamos em prontidão para que, caso este número venha a subir, as autoridades moçambicanas na África do Sul já nos advertiram que este número pode vir a subir. Estamos também em prontidão para que possamos fazer a mesma assistência com os nossos irmãos que possam seguir este processo. Achamos que, quando acompanhar este processo, parte deste primeiro grupo, possivelmente há mais moçambicanos que vão beneficiar deste apoio do governo para voltar desta forma que lhes transmite alguma segurança e assistência. Estamos em prontidão para que possamos fazer esta assistência.
5: Recorda-se que em Gaza são cerca de 400 cidadãos que chegaram esta quarta-feira, repatriados da África do Sul, por conta da onda de xenofobia perpetrada contra estrangeiros naquele país.
0: Partido Frelimo em Gaza manifesta preocupação face à onda de xenofobia que se vive na vizinha África do Sul, onde concidadãos moçambicanos, e não só, são vítimas de violência protagonizada por grupos de nativos daquele país. Para Frelimo em Gaza, nada justifica a tamanha violência que resulta em perda de vidas humanas e destruição de bens de compatriotas que, com tanto sacrifício, procuraram as melhores formas de sobrevivência na África do Sul. Perante este cenário, que se agudiza nos últimos dias na África do Sul, o primeiro secretário provincial do Partido Frelimo em Gaza, Daniele Matavele, expressa a sua solidariedade para com as vítimas de violência xenófoba para os cidadãos de vários países do continente africano. Por outro lado, Daniele Matavele insta aos jovens repatriados da África do Sul para se juntarem em associações de trabalho como forma de o governo e parceiros poderem criar incentivos com vista à criação de empregos, apropriando-se das experiências adquiridas, principalmente na área do agronegócio.
7: Temos xenofobia na África do Sul. De muitos jovens que estavam na África do Sul que voltaram, mas não tem como fazer mais nada. Sensibilizamos para procurar outras formas nos nossos campos de Machamba que possam produzir. Aquilo que vinham fazer na África do Sul podem mesmo aqui criar pequenos negócios para poder resolver a situação do emprego. Temos jovens, na verdade, que precisam do emprego.
0: Primeiro secretário provincial do Partido Frelimo em Gaza, Daniele Matavele, e a solidariedade desta formação política para com as vítimas de xenofobia na África do Sul. Recorda-se que esta semana a província de Gaza recebeu perto de 400 concidadãos, na sua maioria jovens repatriados da vizinha África do Sul, por conta da onda de xenofobia. A Vila Autárquica de Massingir celebra este domingo 3 anos da sua municipalização, entre as realizações e desafios. Reporta Rui Macaring.
8: O presidente da Vila Autárquica de Massingir em Gaza destaca o melhoramento do sistema de abastecimento de água e a expansão da rede elétrica como principais realizações que marcam os 3 anos da sua municipalização que se assinalam este domingo. A Geon Governo aponta ainda, entre outras ações que demonstram o crescimento desta nova autarquia de Gaza, o processo de retirada do gado na Vila Sede, com o envolvimento dos municípios ao longo dos primeiros 3 anos da sua existência. O Governo anotou, no entanto, que mesmo com estes avanços, muito ainda deve ser feito a vários níveis, daí que reitera a necessidade de os municípios terem que manter a estreita colaboração com as autoridades municipais visando responder cabalmente aos desafios que se impõem.
9: Estamos a assistir o crescimento da nossa vila de uma forma tão exponencial. A iluminação pública na nossa vila constitui uma realidade. A manutenção das nossas vias públicas constitui uma realidade. A própria visão de municipalização, julgamos nós, que a nossa população está ganhando aos poucos. É verdade que este processo acontece de forma gradual.
8: Presidente da Vila Autárquica de Massingir, a Geon Governo, e as realizações que marcam o 3º ano da sua municipalização, que se assinalam este domingo. A Vila Municipal de Massingir conta com 8 bairros, subdivididos em 2 postos administrativos e com uma densidade populacional de perto de 15 mil habitantes.
0: Jornal de Gaza, no seu receptor, conflito homem-fauna bravia reduz nos últimos dias no distrito de Mabalane. Vamos acompanhar toda a história com Mário Martins.
10: As autoridades afirmam que com a abundância de pasto e água que tem sido a causa deste conflito entre a fauna e as comunidades, verifica-se uma redução considerável da circulação de animais bravios nas zonas residenciais e de produção. O diretor do Serviço Distrital das Atividades Econômicas, Emma Balane, disse que, apesar desta redução, o foco e preocupação das autoridades é garantir que não haja perda de produção em campos agrícolas. Mauro Nsumbane explicou que o governo distrital está a trabalhar junto das autoridades dos parques do Limpopo e Banin, que atravessam o distrito para o alargamento da rede de fiscais comunitários que vão dinamizar o controle dos animais selvagens. Nsumbane acrescenta que está em curso igualmente a advocacia com vista à vedação das áreas de produção, bem como a sensibilização dos produtores para apostarem na agricultura em blocos, por forma a facilitar o controle dos animais.
11: Acreditamos com esta aposta de fiscais comunitários, sendo pessoas que vivem na comunidade, fazendo Do parte das comunidades, esses fiscais comunitários vão trazer uma maior dinâmica naquilo que é o controle do conflito homem-fauna bravia, porque são pessoas que vivem na comunidade, conhecem a dinâmica da comunidade, sabem que tipo de recursos de animais vão à busca nas comunidades. Para além desse trabalho, também estão sendo feitas algumas advocacias junto dos parques para a questão de vedação das áreas de produção. Nós, como componente de agricultura, a nossa aposta é organizar a agricultura, ajudar a nossa população a apostar na agricultura em bloco, que vai facilitar o controle e também a questão de vedação das machambas.
10: O diretor do Serviço das Atividades Econômicas de Mabalane, em Gaza, Mauro Sumbane, fez saber que o animal mais conflituoso que preocupa o governo e as comunidades é o elefante, dado que o seu porte físico dificulta o controle.
0: Há futebol hoje no campo do Ferver de Gaza. Trata-se da Supertaça Provincial no campo da Baixa da cidade de Xechai. Jogo marcado para esta tarde a partir das 14 horas. Estimado ouvinte, assim termina o Jornal de Gaza, que hoje contou com os préstimos de Bonifácio Novela na edição e apresentação, Amara Buduia nos cuidados técnicos. Boa tarde, até ao próximo encontro.
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2: 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Tempo sim para acertar o seu relógio, exatamente 12 horas e 30 minutos na República de Moçambique. Deste modo passamos a transmitir o Jornal da Tarde em cadeia nacional. 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

Boa tarde, caro ouvinte. Bem-vindo ao Jornal da Tarde. Desconhecidos assassinam a tiro na sua residência Dom Osório Afonso, bispo da Diocese de Climane, na Zambésia, e administrador apostólico da Arquidiocese da Beira, em Sofala. Presidente da República vai transmitir em Washington, Estados Unidos da América, a experiência de Moçambique na gestão de conflitos, consolidação da paz e promoção da resiliência nas comunidades. Daniel Chapo é o único chefe de Estado convidado ao Fórum Fragilidades 2026, organizado pelo Grupo Banco Mundial. No estrangeiro, a África do Sul não vai parar devido às manifestações em massa planeadas por organizações civis anti-imigração contra estrangeiros. É uma garantia dada pela ministra da Presidência, Kumbudzo Ntsavheni. São os destaques do Jornal da Tarde deste sábado, que conta com Michel Horácio na sonorização.

0: tornos deste baleamento do bispo de Quelimane, Dom Osório Afonso, com o jornalista Alex Felipe.
1: O Serviço Nacional de Investigação Criminal Cernic na Zambésia confirma que o bispo da Diocese de Quelimane e administrador apostólico da Arquidiocese da Beira, Dom Osório Sitora Afonso, foi assassinado este sábado através de uma arma de fogo. Neste momento, segundo a fonte, decorrem as investigações para o esclarecimento deste caso que abalou a Igreja Católica e a sociedade. O facto é confirmado pela Diocese de Quelimane. O Serviço Nacional de Investigação Criminal na Zambésia está a investigar o caso, segundo explica o porta-voz da instituição, Maximino Amilcar.
2: Neste momento, o processo que segue é a perseguição das pistas que estiveram a nosso dispor para esclarecer. É um trabalho técnico que pode ser feito para chegar a esclarecimentos. Não é à toa. A parte da autópsia é por conta da missão legal. Essa parte deixamos ao critério daqueles que são competentes. E da nossa parte é a parte criminal.
3: Na verdade, foi encontrado no quarto dele? Como é?
2: Não foi no quarto, foi no corredor da varanda. Foi na varanda, foi pela madrugada que nós tomamos essa notícia do crime, tomamos nota que estava aqui um corpo sem vida e estava aqui a polícia prontamente e foi solicitada e a posterior fomos nós que iam fazer o trabalho. Mas uma equipa multissetorial, teve aqui outras instituições, Procuradoria, a Medicina Legal, todo o conjunto que estava aqui a trabalhar.
3: Este espalhamento em que parte do corpo?
2: Foi a parte do peito, do lado esquerdo, que provavelmente terá atingido o coração. O que nós apuramos nas perícias preliminares que nós realizamos no terreno foi isso que apuramos, por enquanto.
1: Maximino Amilcar diz que a cerca elétrica da residência do bispo foi vandalizada.
2: O que temos como verdade, que nós apuramos preliminarmente, foi de que os indivíduos teriam escalado o muro, outra parte lá, da estrada, e vandalizaram a cerca elétrica. E, estranhamente que não sabemos se estava a funcionar ou não, mas tivemos dados que ia estar há 2 meses a funcionar. Daí que houve facilidade deles, o que supostamente implica que já tinham informações que a cerca elétrica não funcionava já há 2 meses, motivo que facilitou que eles escalassem o muro e vandalizaram a mesma cerca e tiveram acesso por essas vias.
1: Natural de Ribaue, província de Nampula, Dom Osório Sitora Afonso foi nomeado bispo de Quelimane pelo Papa Leão XIV em julho de 2025 e tomou posse a 31 de agosto do mesmo ano, sucedendo a Dom Hilário da Cruz Massinga. Além de liderar a diocese de Quelimane, Dom Osório Sitora exercia desde 10 de abril deste ano as funções de administrador apostólico da Arquidiocese da Beira, após renúncia de Dom Cláudio Dallazu Joana, por motivos de saúde. De Quelimane, Alex Felipe.
0: Desconhecidos assassinam a tiro na sua residência Dom Osório Sitora Afonso, bispo da diocese de Quelimane, na Zambésia, e administrador apostólico da arquidiocese da Beira, em Sofala. E o presidente da República, Daniel Chapo, considera que a morte de Dom Osório Afonso constitui uma perda irreparável para a sociedade em geral e para a comunidade cristã em particular. Em mensagem de condolências, Daniel Chapo manifesta sentimento de pesar e consternação, acrescentando que o bispo destacou-se em vida pelo culto da humildade, dedicação pastoral e pregação dos valores da paz e reconciliação. O chefe de Estado termina sua mensagem desejando que a comunidade católica, familiares e amigos do prelado elevem as suas preces a Deus para que a alma de Dom Osório Afonso repouse em paz. Membro do Instituto dos Missionários da Consulata, Dom Osório Afonso exercia as funções de bispo de Quelimane desde agosto do ano passado, tendo sido, em abril último, nomeado pelo Papa Leão XIV, administrador interino da Arquidiocese da Beira. O presidente da República vai transmitir em Washington, Estados Unidos da América, a experiência de Moçambique na gestão de conflitos, consolidação da paz e promoção da resiliência nas comunidades. Daniel Chapo é o único chefe de Estado convidado ao Fórum Fragilidades, organizado pelo Grupo Banco Mundial. O detalhe com o enviado especial da Rádio Moçambique a Washington, o jornalista Mohamed Jano. Boa tarde.
4: Boa tarde. Trata-se de um evento que vai redesenhar estratégias eficazes para o alinhamento de esforços entre o Banco Mundial e parceiros estratégicos para um financiamento com impactos duradouros na perspectiva de desenvolvimento. O evento do Banco Mundial a decorrer aqui em Washington, D.C., a partir de segunda-feira, acontece numa altura em que o governo continua a redesenhar estratégias para

0: desenvolvimento econômico do país, combate a pobreza e desigualdade, sobretudo nas zonas mais vulneráveis e em conflito. Uma das questões que se colocam é perceber que ganhos o país pode tirar dos encontros com as instituições do Bretton Woods. Para o académico e analista de política internacional, Hilário Chacate, a participação de Moçambique no Fórum Fragilidades projeta o país na atração de novos financiamentos para as zonas fragilizadas.
1: Portanto, é importante que o Presidente da República esteja nesses fóruns para discutir a posição de Moçambique e também mobilizar as consciências, as percepções, as sensibilidades desses atores globais com capacidade profunda de influenciar no que diz respeito às mudanças climáticas. E isto, de alguma forma, poderá contribuir para que Moçambique tenha mais apoios, mais recursos, capitalize melhor isto para que nos próximos fenómenos que resultam das mudanças climáticas o país possa estar melhor preparado para fazer face aos efeitos das mudanças climáticas.
0: Académico e analista de política internacional Hilário Chacate e a participação de Moçambique no Fórum Fragilidades. A participação do presidente Chapo como principal convidado e orador no evento de grande dimensão do Banco Mundial comprova o retorno de uma confiança cada vez mais sólida com as instituições do Bretton Woods depois de beliscadas devido às dívidas ocultas. Não é por acaso que o Banco Mundial e o governo de Moçambique oficializaram recentemente um acordo no quadro da parceria de 5 anos que vai permitir a mobilização de cerca de 10 mil milhões de dólares e serão redistribuídos para os programas de emergência, apoio à recuperação humanitária, construção de infraestruturas como escolas e hospitais e em projetos estratégicos focados nas áreas de energia, agronegócio e turismo. O presidente da República poderá chegar aqui em Washington, D.C. ao cair da noite e provavelmente madrugada de domingo aí em Moçambique, tendo em conta esta diferença de 6 horas no fuso horário. Washington, D.C., Rádio Moçambique, Mohamed Djane.
2: Presidente da República vai transmitir em Washington, nos Estados Unidos da América, a experiência de Moçambique na gestão de conflitos, consolidação da paz e promoção da resiliência nas comunidades. Daniel Chapo é o único chefe de Estado convidado ao Fórum Fragilidades 2026, organizado pelo Banco Mundial. E com o objetivo de desencorajar o pensamento à guerra, o governo do distrito de Gorongosa, em Sofala, prevê organizar uma conferência denominada Abordagem Única, que vai debater a educação do homem novo. O detalhe por Pereira Tomé.
3: Pretende-se com o evento desencorajar o homem a pensar na guerra. Serão abordados vários temas, como, por exemplo, cultivar o amor ao próximo, saber separar o bem e o mal, engajamento ao trabalho e o respeito pela biodiversidade. A mulher é chamada a fazer parte das grandes decisões da conferência, que vai contar com a presença de membros do governo e parceiros no âmbito da consolidação da paz no distrito. A informação foi dada pelo administrador do distrito de Gorongosa, Pedro Musengue, no âmbito da preparação da passagem dos 3 anos do processo de desarmamento, desmilitarização e reintegração dos combatentes da RENAMO a assinalar-se a 15 de junho corrente.
4: O que nós queremos, essa conferência denomina-se FAUT One Health, ou abordagem única da vida, em que nós queremos pôr o homem no centro, porque passamos muito tempo em conflitos armados, muito tempo em guerra e agora estamos em paz. A mulher tem que ter essa tarefa de sempre dizer ao homem: nunca deve voltar mais à guerra, nunca volta mais à instabilidade, mas sim vamos desenvolver o nosso distrito de Gorongosa.
3: Pedro Musengue apela aos jovens a não se deixarem aliciar por grupos movidos por objetivos obscuros.
4: Não se façam levar por promessas falsas, porque vão destruir o tecido social. E para recuperar vai levar muito tempo. Aprendam com Gorongosa, onde de facto era o epicentro de conflito armado na altura da guerra. As pessoas perderam membros, perderam seus familiares, ficaram deficientes, ficaram nômades no seu próprio distrito. E hoje, para voltar a se reconstruir, leva o seu tempo. Nunca aceitem serem enganados, aliciados, para destruir aquilo que foi construído.
3: Ainda no âmbito das celebrações dos 3 anos do DDR, o governo do distrito de Gorongosa organizou a 4ª edição do casamento coletivo envolvendo 100 casais, entre os quais ex-guerrilheiros da RENAMO. da Beira para Ilha Tomé.
2: São 12 horas e 42 minutos. No Parque Nacional de Zinave, no distrito de Mabote, em Inhambane, estão a reduzir os casos de conflito homem-animal, tal como refere o jornalista Daniel Fayela.
5: No Parque Nacional de Zinave, distrito de Mabote, em Inhambane, estão a reduzir casos de conflito homem-fauna-bravia, mercê do reforço das ações de segurança nesta área de conservação. O administrador do Parque Nacional de Zinave, António Abacar, diz que nos últimos dias está sendo reforçada a capacidade de proteção dos animais, ao mesmo tempo que a população é consciencializada para a tomada de medidas de precaução e evitar movimentar-se no interior do parque. A equipa de fiscalização também está reforçada.
6: Nós temos várias formas de gestão. Sabemos de que a coexistência, praticamente, entre população animal e humana, há sempre momentos, praticamente, de conflito. E nós estamos a preparar, praticamente, para isso. Quando há chamamentos, quando há gritos, praticamente, ao nível das comunidades, nós estamos lá, praticamente, presentes para suavizar a situação, para resolver situações pontuais que possam coexistir dentro desta interação, desta convivência.
5: Casos da caça furtiva também estão a reduzir no Parque Nacional de Zinave, segundo o administrador desta área de conservação.
6: Nós temos um grande apoio por parte das comunidades locais. A nossa relação ainda é positiva. Temos também apoio do governo, vou falar dos governos distritais, neste processo. Isso faz com que haja alguma consciência por parte das comunidades, e jovens em particular, de que precisamos praticamente de preservar o que nós temos no Parque Nacional de Zinave.
5: Administrador do Parque Nacional de Zinave, distrito de Mabote, em Inhambane, e a redução de casos de conflito homem-fauna-bravia e da caça furtiva nesta área de conservação. Daniel Fayela, a partir da cidade de Inhambane.
2: Partido Frelimo elege em todas as províncias os delegados à 11ª Conferência Nacional de Quadros, a ter lugar em agosto próximo na capital provincial de Manica, Chimoio. Na província da Zambésia foram eleitos 189 delegados. Rizico Zacarias.
7: 189 delegados foram eleitos esta sexta-feira em Quelimane para a Conferência Nacional de Quadros do Partido Frelimo, a decorrer de 21 a 23 de agosto na cidade de Chimoio, província de Manica. Os delegados foram eleitos no final da conferência provincial que decorria desde quinta-feira. Na ocasião, a chefe da Brigada Central da Frelimo de Assistência à província da Zambésia, Margarida Atalapa, instou aos quadros do partido a trabalharem sincronizados com a população para a estabilidade sociopolítica e para o desenvolvimento econômico e social do país.
8: Ficou claro que o partido continua a desempenhar uma função central na orientação estratégica da nação, inspirando políticas públicas, mobilizando o cidadão para o desenvolvimento e promovendo a estabilidade política e social.
7: O primeiro secretário do Comitê Provincial da Frelimo na Zambésia, Francisco Nangura, exortou aos membros do partido para incrementarem a coesão, transparência e dinâmica na ação governativa, tendo em vista a melhoria das condições de vida dos cidadãos.
9: Coesão no seio do partido. Fortalecer o nosso papel dirigente na sociedade. Valorizar a imagem do partido e do seu presidente, Daniel Francisco Chapo, bem como aprofundar a reflexão sobre a inserção da juventude e a consolidação da participação da mulher nos processos de desenvolvimento.
7: Alguns delegados eleitos prometem levar à Conferência Nacional ideias criativas para a resolução dos desafios mais prioritários da província.
10: Que cada membro da Frelimo tenha a postura de dirigente da Frelimo. E o dirigente da Frelimo tem que ser um dirigente honesto, significa ter um compromisso com o povo. É um dirigente que tem a sua agenda como agenda do povo. Deve pautar por princípios de transparência, princípios de simplicidade, humildade.
11: A província de Zambésia, nesta conferência provincial, sai mais coesa, sai mais unida para resolver todos os anseios da nossa população. Precisam de mais desenvolvimento, mais água, mais energia.
7: Fernando Namuqua e Leo Saidi, delegados eleitos para a Conferência Nacional de Quadros do Partido Frelimo. Quelimane, Rizik Zacarias.
2: E os delegados eleitos em Inhambane levam à 11ª Conferência Nacional de Quadros matérias sobre as potencialidades da província como forma de induzir e impulsionar o desenvolvimento destas. Venâncio Macamo.
12: Os delegados do Partido Frelimo em Inhambane, a reunião nacional de quadros, terá lugar na província de Manica em agosto próximo, dizem que levam consigo o turismo e a agricultura como dois setores para dinamizar a produção de riqueza para os moçambicanos. Segundo eles, esperam que depois da reunião de Chimoio, os quadros saiam mais fortalecidos para liderar os processos de produção que conduzam o país para o alcance da independência econômica.
13: Via de acesso e aumentar a produção e produtividade. Não podemos alcançar a independência econômica sem trabalho, temos que trabalhar.
14: Fazer de tudo para a independência econômica. Então, nós achamos que depois da reunião de Chimoio, todos nós vamos sair de lá mais munidos de ferramentas para fazer com que o nosso país continue a crescer.
15: O foco principal é a questão da coesão, fazer perceber às pessoas que não há necessidade deste Moçambique crescer cada vez mais e tornar-se independente.
12: Sentimentos de Morgan Candeeiro, Natália Chivambo e Wilson Duarte. A primeira secretária do Comitê Provincial do Partido Frelimo em Inhambane, Adela Makukul, diz que os membros da sua formação política devem acompanhar as dinâmicas da sociedade e encontrar formas para o desenvolvimento do país. Daí que levam para Chimoio assuntos concretos para os debates.
16: Levaremos a Chimoio a preocupação com o desenvolvimento da nossa costa e das ilhas como fatores catalisadores da economia do turismo, o fortalecimento da agricultura e da pesca, a melhoria do acesso à água e energia nas zonas rurais, a valorização da juventude.
12: A membro da Comissão Política e chefe da Brigada Central de Assistência à Província de Inhambane, Esperança Bias, diz que a eleição dos delegados provinciais decorreu num ambiente de transparência e desafia-os a irem defender as suas ideias na reunião nacional de quadros.
17: Saudamos a forma ordeira como decorreu o processo de eleição. Encorajamos para que honrem a confiança depositada.
12: Esperança Bias, membro da Comissão Política e chefe da Brigada Central de Assistência à província de Inhambane. De onde fala, Venâncio Macamo.
2: E os delegados da província de Nampula, que vão participar da 11ª Conferência Provincial da Frelimo, dizem que os temas em debate configuram aspectos das expectativas da população na governação do país. Olívio Mateus.
18: Os delegados eleitos nas conferências distritais levam esta 11ª Conferência Provincial sentimentos dos cidadãos das suas comunidades. Ouvidos pela Rádio Moçambique, os delegados participantes disseram ser uma oportunidade ímpar fazer parte da conferência para debater temas de desenvolvimento do país.
19: Asmin Pascoal, participar nesta conferência é como sentir que tenho um contributo para a população de Nampula, como sendo alguém que vem do povo, não é? E pronto, eu acredito que o Partido Frelimo é um partido maduro, não é? E são temas que já foram já bem escutados e que medem a sensibilidade e uma forma de organização interna do próprio partido. Espero que aqui saiam delegados bem filtrados, não é? Que representam aquilo que os membros alinhados da nossa grandiosa província de Nampula.
20: Tavares da Sanamis. Essas são oportunidades mais raras. É o reencontro da família da Frelimo para junto discutimos nossos assuntos para o desenvolvimento do nosso país, da unidade nacional.
21: Isto demonstra claramente que a Frelimo está cada vez mais forte, porque nós somos um partido do povo e para o povo. E, evidentemente, estas reuniões visam buscar solução dos problemas que fazem parte do dia a dia do nosso povo moçambicano. Bom, a contribuição que viemos dar é em consonância daquilo que são os problemas do nosso distrito, né? Nós viemos com ideias claras para contribuirmos com vista à melhoria de condições de vida cada vez mais melhor do nosso povo e da nossa população do distrito de Moma. E acreditamos que a província vai levar a parte das nossas contribuições para a reunião nacional de quatro que vai se realizar na província de Manica e cidade de Chimoio.
18: Palavras de alguns delegados participantes da 11ª Conferência Provincial da Frelimo em Nampula, que termina este sábado com a eleição de delegados à Conferência Nacional, que será realizada em agosto próximo em Chimoio, província de Manica. Olívio Mateus, Nampula.
2: A chefe da Brigada Central da Frelimo de Assistência à Província de Gaza enaltece o empenho da população na recuperação da vida após avultados danos provocados pelas cheias e inundações deste ano. Rogério Maded.
0: Alfinda Abreu aponta a retoma da produção agrícola como um dos indicadores da determinação e resiliência da população face às adversidades que têm assolado ciclicamente a província. A dirigente fez estas considerações falando aos órgãos de comunicação social esta sexta-feira em Xaxai, na esteira da Conferência Provincial da Frelimo, em preparação da reunião nacional de quadros deste partido a ter lugar em agosto próximo na cidade de Chimoio. A chefe da Brigada Central da Frelimo enalteceu igualmente o empenho de vários atores na preservação do meio ambiente como uma das medidas fundamentais para combater os efeitos das mudanças climáticas.
1: Com tantos desafios, com tantas adversidades, mas nós vemos que agora estão a produzir comida. Isto é sinal de determinação, de resiliência. Hoje, neste Dia Mundial do Ambiente, saúdo a todos aqueles que têm preservado o meio ambiente. E é interessante porque o lema deste ano tem a ver com aquilo que o nosso presidente Daniel Francisco Chapo tem feito e tem dito quando trouxe sementes aqui na província de Gaza e disse: vamos produzir comida. Isso é muito importante porque o lema deste dia hoje, a nível internacional, tem a ver com a produção de comida, para poder haver autossuficiência alimentar.
0: Chefe da Brigada Central da Frelimo de Assistência a Gaza, Alcinda Abreu, e a necessidade de empenho de todos no aumento da produção e produtividade com vista a garantir a autossuficiência alimentar no país. Roger Maded, em Xaxai.
2: Na atualidade internacional, a África do Sul não vai parar no próximo dia 30 de junho devido às manifestações em massa planeadas por organizações civis anti-imigração contra estrangeiros. Esta é uma garantia dada pela ministra da Presidência, Kumbudzo Mtsaveni. O detalhe com o correspondente Eduardo Figurão.
22: Com receio de episódios de violência, muitos cidadãos estrangeiros, incluindo moçambicanos, já estão a abandonar o território sul-africano. A governante sublinhou que os sul-africanos gozam do direito de protestar, desde que o façam dentro dos limites legais, e revelou que o presidente Cyril Ramaphosa fará, dentro de dias, uma comunicação à nação dedicada à questão da migração.
23: Africans have the right to protest. And they can march in terms as provided for.
22: Os sul-africanos têm o direito de protestar e podem marchar como está previsto na Constituição, mas não têm o direito de fazer justiça pelas próprias mãos. E como já indicamos, ninguém vai paralisar o país e precisamos de deixar isto bem claro. Não vamos divulgar a nossa categorização sobre as pessoas que estão por detrás das marchas para não comprometer o trabalho que está a ser feito pelas forças da lei. Também estamos a comunicar que o presidente Ramaphosa irá se dirigir à nação para detalhar sobre o trabalho que está em curso e sobre o que está a ser coordenado, como aliás já indicamos em ocasiões anteriores, nos debates no Parlamento e também noutras declarações emitidas pelos nossos colegas do Grupo de Justiça Criminal. O governo está há muito tempo ocupado com o trabalho de lidar com a migração. Há dias, a comandante-geral interina da polícia, Mpuleng Dimpene, avisou que a frustração pública não é licença para intimidação, vigilantismo ou violência contra imigrantes indocumentados. A África do Sul é governada pela Constituição e pelo Estado de Direito, e não pela intimidação, violência, ultimatos ou justiça pelas próprias mãos. As nossas estruturas de inteligência estão a intensificar a monitoria e avaliação de ameaças em áreas identificadas como potenciais focos de tensão. Isto inclui a monitoria de indivíduos e grupos suspeitos de mobilizar as comunidades para condutas ilegais, incitamento à violência, disseminação de desinformação ou incentivo a ataques contra estrangeiros e seus negócios.
23: And their businesses.
22: As organizações anti-imigrantes aparecem agora a dizer que pretendem se reunir com o governo para detalhar o que pretendem fazer no dia 30 de junho e depois.
2: A caminho do fecho deste jornal, regressamos ao país. Foram velados esta manhã no Passos do município de Maputo os restos mortais do membro da Assembleia Municipal e da Frelimo, Francisco Chavel, falecido quinta-feira. A cerimônia foi acompanhada por Paulino Nunes.
3: Dirigentes, familiares e amigos despediram-se hoje do membro da Assembleia Municipal de Maputo e da Frelimo, Francisco Chavelli, falecido na quinta-feira aos 76 anos de idade. O presidente do Conselho Municipal de Maputo, Razak Manique, descreve o finado como um homem de trato fácil e sempre disponível a ouvir e a aconselhar quem quer que fosse.
4: Era um homem extremamente afável, verdadeiramente educado. Um homem de trato bastante fino e que sabia lidar com as pessoas. Dirigiu o nosso partido no distrito de Canfumo e nessa qualidade soube ser aglutinador. Sabia tratar-nos a todos com igualdade.
3: Já o primeiro secretário da Frelimo na capital do país, António Niquisi, diz que Francisco Chavel foi um homem gerador de consensos e união no seio do partido.
5: Ele, de igual, exercitando as atribuições e competências da verificação, conseguiu, sem ferir suscetibilidades, agregar valor, assegurando a união e coesão no seio da nossa família. Nós não choramos Francisco Chavel, nós exaltamos a sua vida e obra.
3: E em mensagem dos filhos, Honório Chavel descreve o pai como um homem apaixonado pela família.
6: O nosso pai amava profundamente a minha mãe. Tal como José, esposo de Maria, compreendia que a força de uma família começa no amor, no respeito, no cuidado, dedicado ao lar. Dizia muitas vezes que um edifício é apenas uma casa, mas que a mulher transforma esta casa num lar. Mais do que palavras, ele demonstrou esse amor. Todos os dias tivessem pessoas conhecidas ou estranhas.
3: Nascido aos 2 de fevereiro de 1950, no distrito de Xokwe, em Gaza, Francisco Chavel foi funcionário do Banco de Moçambique, formador da Escola Central da Frelimo e secretário do Comitê de Verificação do Partido na cidade de Maputo. Até a data da sua morte, Chavel era presidente da Comissão de Planificação e Finanças da Assembleia Municipal de Maputo. O finado deixa viúva, 2 filhos e 5 netos.
2: E por aqui termina o Jornal da Tarde deste sábado, assinado por Michel Horácio na sonorização. Eu sou Adérito Lipang na edição e apresentação. Boa tarde e bom fim de semana.

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1: Exatamente 13 horas na República de Moçambique.

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1: Treze horas e 13 minutos, antena da Rádio Moçambique, estúdios em Xai-Xai. Obviamente seguimos com música para esta tarde de sábado, neste dia 6 de junho do ano 2026. Na esperança de que o ouvinte esteja a passar muito bem seu sábado em nossa companhia, reiteramos votos sinceros de um dia tanto quanto agradável para si que é aniversariante, este momento especial de felicidades e um feliz aniversário e que tenha muitos sucessos nos projetos e que seja feliz consigo próprio, consigo própria, mas acima de tudo reflita este desejo à volta dos que leiam-se, não sei, da família, da comunidade, enfim, é assim que esta paz vai se estabilizando e fazendo também com que cada um de nós sinta-se cada vez mais parte integrante desta sociedade. Feliz aniversário para si, caro ouvinte aniversariante, e boa viagem a esta altura para quem se faz a estrada, fazendo esta viagem, esta condução prudente. É o apelo que sugerimos por parte do automobilista na via pública: conduza com segurança, respeita a sua e as demais vidas que consigo a esta altura se fazem transportar neste veículo automóvel. 13 e 14, boa tarde.

Guilhermina Caetano, muito bem presente aqui, coração dolorido, não é? Não chora o coração, há que ter essa fé, essa esperança. Olhando sempre à frente, este foco determinante, podemos superar os desafios de hoje. 13h35, antena da Rádio Moçambique, estúdio 6.

Ildo Ferreira, muito bem aqui. Amigo, este amigo de verdade, que não se pode descartar uma amizade com a importância que tem, na verdade, mas aquele amigo que está connosco em todos os momentos da vida, na alegria, na tristeza, nos desafios, está sempre presente. É mesmo assim também que caminhamos para a ponta final deste período de emissão. Recordar que o mesmo iniciou quando eram 9h55. Tivemos a extensão do Linha Direta até às 11. Às 11h10 transmitimos o serviço de notícias da nossa redação. Sendo que às 11 horas tivemos o noticiário em cadeia nacional. Quando eram 12 horas transmitimos o serviço alargado de informação daqui da antena da Rádio Moçambique, emissor provincial de Gato, o Jornal de Gato na sua edição referente a este sábado. Às 12h30 transmitimos o Jornal da Tarde em cadeia nacional. Foram propostas que corporizaram este período de emissão, na esperança que tenhamos feito melhor companhia. Fica este voto sincero de continuação de uma tarde agradável de sábado. Já a seguir, meu colega cá estará, Gilberto Buch, para dar também este momento especial desta tarde de sábado. Boa tarde e até mais.

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2: 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Mais uma vez, boa tarde.
3: Boa tarde, Albertina Zandamela e ouvinte. O Serviço Nacional de Investigação Criminal assegura que decorrem investigações para esclarecer o assassinato na madrugada de hoje de Dom Osório Afonso, bispo da Diocese de Quelimane, na Zambésia, e administrador apostólico da Arquidiocese da Beira, em Sofala. O porta-voz do SERNIC na Zambésia, Maximino Amilcar, confirma que Dom Osório Afonso foi morto com recurso a uma arma de fogo no Paço Episcopal de Quelimane, província da Zambésia.
4: Foi pela madrugada que nós tomamos a notícia do crime, tomamos nota que estava aqui um corpo sem vida e estava aqui a polícia prontamente e foi solicitada e a posterior fomos nós que iam fazer o trabalho. Mas uma equipa ministerial, teve aqui outras instituições, Procuradoria, a Medicina Legal, todo o conjunto que estava aqui a trabalhar.
5: Espalhamento em que parte do corpo?
4: Foi a parte do peito, do lado esquerdo, que provavelmente terá atingido o coração. O que nós apuramos das perícias preliminares que nós realizamos no terreno foi isso que apuramos. Neste momento, o processo que segue é a perseguição das pistas que estiveram ao nosso dispor para esclarecer. É um trabalho técnico que pode ser feito para chegar a esclarecimentos. A parte da autópsia é por conta da missão legal.
3: Natural do distrito de Ribaue, província de Nampula, Dom Osório Afonso exercia as funções de bispo de Quelimane desde agosto do ano passado, tendo sido em abril último nomeado pelo Papa Leão XIV, administrador interino da Arquidiocese da Beira. E o presidente da República considera que a morte de Dom Osório Afonso constitui uma perda irreparável para a sociedade em geral e para a comunidade cristã. Em mensagem de condolências, Daniel Chapo manifesta sentimento de pesar e consternação, acrescentando que o bispo destacou-se em vida pelo culto da humildade, dedicação pastoral e pregação dos valores da paz e reconciliação. O chefe de Estado termina a sua mensagem desejando que a comunidade católica, familiares e amigos do prelado elevem as suas preces a Deus para que a alma de Dom Osório Afonso repouse em paz. O presidente da República vai transmitir na capital norte-americana, Washington, D.C., a experiência de Moçambique na gestão de conflitos, consolidação da paz e promoção da resiliência nas comunidades. Daniel Chapo vai co-presidir na segunda-feira a sessão inaugural do Fórum sobre Fragilidades 2026, organizado pelo Banco Mundial. O detalhe com o enviado especial da Rádio Moçambique a Washington, D.C., o jornalista Mohamed Jane.
6: Trata-se de um evento que vai redesenhar estratégias eficazes para o alinhamento de esforços entre o Banco Mundial e parceiros estratégicos para um financiamento com impactos duradouros na perspectiva de desenvolvimento. O evento do Banco Mundial, a decorrer aqui em Washington, D.C., a partir de segunda-feira, acontece numa altura em que o governo continua a redesenhar estratégias para o desenvolvimento econômico do país, combate à pobreza e desigualdade, sobretudo nas zonas mais vulneráveis e em conflito. Para o acadêmico e analista de política internacional, Hilário Chacate, a participação de Moçambique no Fórum Fragilidades projeta o país na atração de novos financiamentos. Washington, D.C., Rádio Moçambique, Mohamed Jani.
3: Em Nhambane, tendem a reduzir os casos de conflito homem-fauna bravia no Parque Nacional de Zinave, no distrito de Mabote. Jornalista Daniel Fayela.
7: O administrador do Parque Nacional de Zinave, António Abacar, diz que nos últimos dias está sendo reforçada a capacidade de proteção dos animais, ao mesmo tempo que a população é consciencializada para a tomada de medidas de precaução e evitar movimentar-se no interior do parque. A equipa de fiscalização também está reforçada.
8: Quando há gritos, realmente ao nível das comunidades, nós estamos lá praticamente presentes para suavizar realmente a situação.
7: Casos de caça furtiva também estão a reduzir no Parque Nacional de Zinave, segundo o administrador desta área de conservação, Daniel Fayela, a partir da cidade de Nhambane.
3: Na atualidade internacional, a ministra da Presidência da África do Sul, Kumbudzo Mtsaveni, garante que o país não vai parar no dia 30 de junho corrente devido às manifestações planeadas contra estrangeiros indocumentados. Correspondente Eduardo Figurão.
9: Com receio de episódios de violência, muitos cidadãos estrangeiros, incluindo moçambicanos, já estão a abandonar o território sul-africano. A governante sublinhou que os sul-africanos gozam do direito de protestar, desde que o façam dentro dos limites legais, e revelou que o presidente Cyril Ramaphosa fará, dentro de dias, uma comunicação à nação dedicada à questão da migração. As organizações anti-imigrantes aparecem agora a dizer que pretendem se reunir com o governo para detalhar o que pretendem fazer no dia 30 de junho e depois.
3: E assim apresentamos as notícias das 14, as próximas quando forem 18 horas. 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
1: Nacional. 14 horas e 5 minutos. 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
3: 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Bola, ele vê que o Ascar, que acaba, com o Nicotite, acaba dele, tipo sensação com o Ivamani, lá vai uma gaita, o Ferroviário, ah, eu vou na Cambé, e tá bom, lá vai na Gatusta, bate de ele, ah,
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3: 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Rivaldo anda a ficar já está com o sinal o Papa Man a Papa Vasco Lara o ver aí a mulher a bola vai vir também lá no Belo então a Clube de Gaza a Papa bola lá na Luma o time da bola vai Belo atleta ferroviário e marcando uma grande time da bola lá na e Barroso que leva pela linha sinal o time da bola já está com o sinal o Papa Man leva o Papa Mobile Juvo Acaba de jogar lá, vai com os catis lá, né? Chega pelo outro lado, ferroviário. E marcando agora os catis, o que ele vai levar lá, né? Pelo outro lado, ferroviário. Aí me cala, né? Pelo ferroviário, se enganzaco. Na cobra, não colhe a barreira, né? Pelo outro lado, tudo de gás. Vamos ter a palenada. 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

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Super Taça Provincial, Clube de Gaza, 2, Ferroviário a Gaza, 0, Rico não olha na Angolana, vamos conhecer o Angolana, Clésio a Semba pela Cocas para Casa, escuro com o Mavinene, Lugazuca com o Massacu, Lio Luma a Capicina. Arruma lá bem, mas estava ferroviário. Vasco, aperta a bola, já estava com ele, a Rico. Rico a Ganhele. Aguin Rico. A bola, já está no meio do campo. Com fama, mas já estava com ele, Lena e Cunha. E com o Cunha, Mapicanga. O Assis diz a Lena, Vasco. Aperta lá com o Megado, Domingues. Domingues já, Quinguima. Vai ter que lá bem, mas estava com o Clube de Gaza. Vai chancela, Lena. Arruma lá, já estava com ele. Vai dar com ele, que Lena. Vai dar sim, diz a Marquês, vai colocar por Lena. Pelo então, ferroviário, já calma, Gaza, mas fica, já fica, já calma. Olha ali a luta em quase lombar papel para ferroviário. 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Cartão amarelo e com a Domingues. 7 minutos, Supertaça Provincial. 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

Guto Nicola, tá aqui, minha galera. Aí tá com ele, né, Guto? Guto, será que cartão amarelo? O Agangama. Eduardo Cisano. Agora, se você quer que eu entre, eu quero andar aqui. 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Clube de Gaza, mas que vai tomar bola, né, Clésio? 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A bola já anda com o mas que não vai dar lena, perde o cucu, a cunha, choca na cunhada, assim diz a lena, e a camanha com a cucu, o cucu a pedra já anda com o cinema com a Felipe, Felipe lena, ali a 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

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Vale com os cacetes. Lembro, Eduardo Cisar não é nada. Bola tem que ele chegar em cima ali a Zago. 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Ali pede a gente, andamos junto com a Vidal, Vidal, achando o Sungula Vidal, vai ser uma leva pele, vai se dizer, leva para se dizer, ata faba, leva, chuga em gota, ata faba, aguine, aba bola, leite, 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Ah, nas contas que tinha de 27 minutos, super taça provincial. Clube de Gaza, 2. Ferroviário, Gaza, 0. 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
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Agora tem um caso. Marcelo vai tomar bola lá na. A Belva Clube de Gaza, 34 minutos. 0 Ferroviário, 2 Clube de Gaza. Super taça provincial. Estivemos espontando com o Gaza. Mas a sua galera, a Belva, Marcelo vai tomar bola lá na. E o Belva. Jota, essa aí Jota, a gente lá na garra, mano, bola. A gente lá, vai levantar uma curva de Gaza, o papel fala com os cantistas lá, né? A gente vai levantar uma ferroviária. Você está comendo com o mano, bola. Então, uma ferroviária. Jenny, a Guilherme Jenny, Angela, o Sugura. Alguém do nome dele, Jenny. Vai para ali, com a mensagem com a Vidal. Vidal, a Guilherme, a bola é para uma outra. Mas se diz a Lena, mas que ela foi pagando bola na Rivaldo. Acham agora Rivaldo, ela com ele, aguindo Rivaldo. Acham todo o gol da Rivaldo. Até com ele, Lena, pede, senta com os nele, como é que é Gugu? Vai raba Gugu, Gugu vai acaba, Lena, bom tempo. Algo escatiza um pele. Vai acabar, Gugu. Vai acabar, Gugu, Lena. Enquanto Lumba, escatiza. Entrava o ferroviário. Com sua anime área, lá guarda redes, Barroso, até vida nenhuma com balões das cartas leixe, e gaste Thiago em meio penalti, se pete luene, cabe, logo se lundi uma casa, se não se gastiça, assim o sumane, é cantava a ferroviário, Barroso, na Vasco, o animal é o Barroso, coma sangue, Vasco Neto, coma sangue. 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Toda a Igreja Católica. 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Toda a Igreja Católica. Mas a sua cara, porra, bem, levantava lá. Clube de Gaza, 36 minutos. Zero, ferroviário. Zero, já era dois clubes de Gaza. 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Barroso, até que a bola vai com as cocinas, tipo, meter, já anda com o sinal, pedra logo vai com a Juma, Juma, com o lenteal, pedra com a Barroso, Barroso, a canguela, já anda com o sinal, a pedra com ele, ah, Ramquele, tipo, a Milton, o clube de Gaza, a bola, com a Curanga Man, Curanga Jenny, aí a Mquela com a bola, ali na Vasco, Vasco a Guina, pedra logo vai com a Man, como é que o Gual pedra com a Vasco, Vasco a pedra com a Rivaldo, Rivaldo, o lenteal, se dá com a Vasco, Vasco a Santo Sumu, o Afamba Vasco, o Afamba Vasco, a Anima Birbanal, a Santo Andil, a pedra lá, a Conil, a Samba da Muro, legam, Eu não sei se você está fazendo isso. Aperta a polícia, está com a frente, liga a mão, liga a Vasco, Vasco, a licença, liga a mão, Juma. Juma, Guilherme, ali aperta a Vidal, Vidal, já está com o Sinene, já está com o Vidal, aí no mundo, vai me derrubar, Naro. Vai para lá, né, enquanto você vai ver, vou dar uma metade na bola, com um bagante, tá, vamos. Ferroviário. Clube de Gaza, pera. Agradecer a Anta, Leana. Bora na mão da Juma, capitão, a licença, com a Barroso, Barroso, a Belanzaco. Até o Guilherme, Barroso. A bola já está com a Vasco. Vasco vai com a Covisa, Lana. Bom pé para a Sônia. Bom pé para a Sônia, Lana. Aguirre que Lana. A bola, Lana. E Manuel, a bola, Lana. E Rivaldo, Rivaldo, aperta a boca na mão, Lana. A gente vai com a Magene. Tiena, Gaficanga, Lana. E já está com a Sônia. Puta. Vai pela tela ferroviária, irmão, que é do Rivaldo.
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Moçambique, 16 horas 59 minutos. 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

17 horas e 54 minutos, Rádio Moçambique, emissora provincial de Gaza, e deixa a gente a emissora provincial de Maputo, com o Econi em Yambane, com o Roqueta amanhã, o Emessaca no Yo Banco Samir. 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
2: Estivemos em simultâneo com o canal desportivo da Rádio Moçambique. São 18 horas já em todo o território nacional. A sua atenção às notícias a esta hora apresentadas por Ernesto Chauque. Boa noite.
3: Olga da Glória, ouvinte, boa noite. O Serviço Nacional de Investigação Criminal assegura que decorrem investigações para esclarecer o assassinato na madrugada de hoje de Dom Zório Afonso, bispo da Diocese de Quelimane, na Zambésia, e administrador apostólico da Arquidiocese da Beira, em Sofala. O porta-voz de Sernique, na Zambésia, Maximino Amilcar, confirma que Dom Zório Afonso foi morto com recurso a uma arma de fogo no Paço Episcopal de Quelimane, na província da Zambésia.
4: Foi pela madrugada que nós tomamos a notícia do crime, tomamos nota que estava aqui um corpo sem vida e estava aqui a polícia prontamente e foi solicitada. E a posterior fomos nós que vamos fazer o trabalho. Mas uma aqui, uma setorial, teve aqui outras instituições, Procuradoria, a Medicina Legal. Neste momento, o processo que segue é a perseguição das pistas que estiveram a nosso dispor para esclarecer. É um trabalho técnico que tem de ser feito para chegar a esclarecimentos. A parte da autópsia é por conta da Medicina Legal.
3: Natural do distrito de Ribaue, na província de Nampula, Dom Zório Afonso exercia as funções de bispo de Quelimane desde agosto do ano passado, tendo sido em abril o último nomeado pelo Papa Leão XIV, administrador interino da Arquidiocese da Beira. E o presidente da República, Daniel Chapo, considera que a morte de Dom Zório Afonso constitui uma perda irreparável para a sociedade em geral e para a comunidade cristã. A mensagem de condolência, o chefe de Estado manifesta sentimento de pesar e consternação, acrescentando que o bispo destacou-se em vida pelo culto da humanidade, dedicação pastoral e pregação dos valores da paz e reconciliação. O estadista moçambicano termina sua mensagem desejando que a comunidade católica, familiares e amigos do prelado elevem as suas preces a Deus para que a alma de Dom Zório Afonso repouse em paz. E a presidente da Assembleia da República, Margarida Talapa, expressa condolências e sentimento de pesar pela morte do bispo da Diocese de Quelimane, Dom Zório Sitor Afonso, por baleamento na madrugada deste sábado. Rezique Zacarias.
5: Em nome do Presidente da República, Daniel Chapo, e do Governo moçambicano, a Presidente da Assembleia da República prestou condolências à Igreja Católica, à população da Zambésia e à família enlutada pelo desaparecimento súbito de Dom Osório Sitora Afonso. Margarida Talapa afirma que os moçambicanos estão de luto e consternados pela perda de um líder religioso de múltiplas dimensões. Rizik Zacarias.
3: Prosseguem as ações de assistência e proteção aos cidadãos moçambicanos afetados pelos recentes atos de xenofobia registados na província de Cabo Ocidental, na República da África do Sul. Neste âmbito, foram concluídos os preparativos para o repatriamento de mais 169 moçambicanos atualmente acolhidos em centros comunitários temporários nas localidades de Mossel Bay e Hermanos. A chegada ao posto fronteiriço de São Garcia está agendado para este domingo. Em comunicado, o Gabinete de Informação assegura que as autoridades moçambicanas já garantiram todas as condições logísticas necessárias para o transporte e assistência dos compatriotas durante todo o percurso de regresso ao país. A Inhambane tende a reduzir os casos de conflito homem-fauna bravia no Parque Nacional de Zinave, no distrito de Mabote. Daniel Fael.
6: O administrador do Parque Nacional de Zinave, António Abacar, diz que nos últimos dias está sendo reforçada a capacidade de proteção dos animais, ao mesmo tempo que a população é consciencializada para a tomada de medidas de precaução e evitar movimentar-se no interior do parque. A equipa de fiscalização também está reforçada.
7: Quando há gritos, realmente ao nível das comunidades, nós estamos lá praticamente presentes para suavizar realmente a situação.
6: Casos de caça furtiva também estão a reduzir no Parque Nacional de Zinave, segundo o administrador desta área de conservação, Daniel Faiela, a partir da cidade de Inhambane.
3: O tempo. A cidade de Tete poderá registrar amanhã 34 graus centígrados de temperatura máxima, seguida por Pemba com 31 graus. Para Nampula, prevê-se 30 graus. Beira e Quelimane, 28. Inhambane e Vilanculo, 26. Maputo e Xai-Xai, 25. Lixinga, 24. E por fim, Chimoio, com 22 graus centígrados de temperatura máxima. Foram as notícias das 18 horas. Próximas às 19 horas e 30 minutos no Jornal da Noite. 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

0: Saudações, seja bem-vindo ao Jornal da Noite da Rádio Moçambique. O Banco Mundial reconhece a experiência de Moçambique no combate à pobreza e desigualdades, gestão de conflitos e mudanças climáticas nas zonas vulneráveis. Moçambique está a avançar com estudos de viabilidade para a construção de infraestruturas de armazenamento de água para mitigar os efeitos da seca e das cheias. E prosseguem ações de assistência e proteção aos cidadãos moçambicanos afetados pelos recentes atos de xenofobia registrados na província de Cabo Ocidental, na República da África do Sul. São tópicos do Jornal da Noite, edição de sábado, 6 de junho de 2026. Está na companhia de Ernesto Chauque na edição e apresentação, e com Sidónio Pires na sonorização. Fique conosco e acompanhe de perto tudo o que acontece no país e no mundo. Jornal da Noite, o pároco da Igreja Nossa Senhora de África, Mugugoda, afirma que a sua congregação foi colhida de surpresa com a morte de Dom Osório Sitora Afonso, bispo de Quelimane, na Zambésia, ocorrido na madrugada deste sábado por baleamento de Alfa Moronha.
1: O padre Raciel Walaki falava este sábado à imprensa após a remoção do corpo do bispo do passo para a morgue do Hospital Central de Quelimane. Aquele pároco afirmou que a diocese de Quelimane está à espera do pronunciamento da Conferência Episcopal de Moçambique sobre procedimentos subsequentes.
2: E neste momento ainda não temos informações completas para poder adiantar. Estamos a aguardar o pronunciamento da Conferência dos Bispos de Moçambique, que a qualquer momento irão encaminhar algumas orientações para que possamos adiantar a imprensa. Até este momento não temos informações para adiantar a respeito disso. Está-se a fazer um trabalho. Assim que tivermos informações, havemos de solicitar a imprensa para poder explicar com mais detalhes. O bispo estava a exercer as suas atividades pastorais normalmente.
1: Dom Osório Afonso, bispo de Quelimane, esteve envolvido esta sexta-feira na visita pastoral no posto administrativo de Namakata, distrito de Nikwadala, e este domingo iria presidir a celebração eucarística para a Crisma, uma cerimônia de grande relevo na Igreja Católica.
2: Na quarta-feira passada, ele iniciou a sua visita pastoral na paróquia de Nossa Senhora Mãe de África de Mugugoda, da qual sou pároco. Estivemos juntos, tivemos encontros marcados, fomos visitar algumas comunidades. Ontem estávamos na localidade de Namakata, fomos visitar os nossos irmãos da religião islâmica e regressamos para casa com toda a tranquilidade, sem nenhum sinal que de fato desse-nos a entender qualquer evidência desta natureza. Neste momento a nossa preocupação é juntarmos informações de quem é de direito, e nós estamos a aguardar, como diocese de Quelimane, a qualquer momento a Conferência Episcopal de Moçambique irá pronunciar-se e nós iremos seguir as orientações que foram a chegar até nós.
1: Raciel Walaki, pároco da Igreja Nossa Senhora de África em Mugugoda, distrito de Quelimane. Teófilo Moronha, Quelimane.
0: O presidente da República considera que a morte de Dom Osório Afonso constitui uma perda irreparável para a sociedade em geral e para a comunidade cristã. A mensagem de condolências, Daniel Chapo, manifesta sentimento de pesar e consternação, acrescentando que o bispo destacou-se em vida pelo culto de humildade, dedicação pastoral e pregação dos valores da paz e reconciliação. O chefe do Estado termina sua mensagem desejando que a comunidade católica, familiares e amigos do prelado elevem suas preces a Deus para que a alma de Dom Osório Afonso repouse em paz. E a presidente da Assembleia da República, Margarida Talapa, expressa condolências e sentimento de pesar pela morte do bispo da Diocese de Quelimane e por baleamento na madrugada deste sábado, tal como indica Rezig Zacarias.
3: Em nome do Presidente da República, Daniel Chapo, e do Governo moçambicano, a Presidente da Assembleia da República prestou condolências à Igreja Católica, à população da Zambésia e à família enlutada pelo desaparecimento súbito de Dom Osório Sitora Afonso. Margarida Talapa.

0: da República de Moçambique, do Governo de Moçambique, da Assembleia da República, para podermos apresentar as nossas sentidas condolências à Igreja Católica, à população da província da Zambésia e aos moçambicanos. Esta é uma triste notícia, porque até agora não sabemos quais foram as razões da perca deste grande líder. Esperamos que a quente direito faça o seu trabalho e esclareça-se o mais urgente possível.
1: O secretário de Estado na Zambésia, Avelino Mushini, caracteriza o momento como bastante doloso e pede maior celeridade nas investigações.
2: Uma situação bastante dolosa, é preocupante este nível de crime hediondo que aconteceu aqui. O nosso bispo era uma pessoa bastante afável, era uma pessoa bastante dada e preocupada também com a moralização da nossa sociedade. Trabalhamos em conjunto em várias frentes e neste momento sentimos-nos abandonados.
1: Avelino Mushini, secretário de Estado na Zambésia. Kelimane Rizik Zacarias.
3: Morreu hoje em Maputo José Júlia Novunga Sixpence, assessor do gabinete do primeiro-ministro. De acordo com um comunicado de imprensa do gabinete de informação, José Sixpence perdeu a vida aos 53 anos, vítima de morte súbita. Um assunto a acompanhar nos próximos serviços noticiosos. Prosseguem ações de assistência e proteção aos cidadãos moçambicanos afetados pelos recentes atos de xenofobia registados na província de Cabo Ocidental, na República da África do Sul. Neste âmbito, foram concluídos preparativos para repatriamento de mais 169 moçambicanos atualmente acolhidos em centros comunitários temporários nas localidades de Moçambique e Hermanos. A chegada ao posto fronteiriço de São Garcia está agendada para este domingo. Em comunicado do Gabinete de Informação, as autoridades moçambicanas asseguram que estão garantidas todas as condições logísticas necessárias para o transporte e assistência dos compatriotas durante todo o percurso de regresso ao país. As missões diplomáticas e consulares de Moçambique na África do Sul continuam a acompanhar de perto a situação, prestando apoio aos cidadãos afetados e coordenando as ações necessárias para garantir o retorno seguro. E o presidente da República, Daniel Chapo, disse em Chimoio que o governo já ativou todos os mecanismos de resposta para assegurar a proteção e evacuação dos cidadãos moçambicanos afetados pela xenofobia na África do Sul. Pormenores por Dini Kassam.
4: Segundo o chefe de Estado, foi acionada uma resposta de emergência que envolve o Ministério dos Negócios Estrangeiros e Cooperação, o Instituto Nacional de Gestão e Redução do Risco de Desastres, bem como a rede diplomática e consular de Moçambique naquele país. O presidente acrescentou que está em curso uma operação de evacuação e repatriamento dos cidadãos afetados com transporte organizado a partir das zonas de risco na África do Sul até a fronteira de Ressano Garcia, seguindo depois para as respectivas províncias de origem.
5: Estamos a fazer um trabalho 24 sobre 24 horas, de segunda a segunda, para poder evacuar os nossos irmãos. Disponibilizamos transporte via terrestre, que partem dos locais onde há focos de xenofobia, para a fronteira de Ressano Garcia. Na fronteira de Ressano Garcia está a equipa multissetorial a trabalhar neste momento. Somos nós que estamos a trazer, como governo, os nossos irmãos da África do Sul, transportá-los dos locais onde há focos de xenofobia até a fronteira, e também somos nós que estamos a carregá-los da fronteira para casa nas províncias.
4: Daniel Chapo prestou condolências às vítimas da xenofobia e às famílias dos dois cidadãos moçambicanos que morreram no incêndio na Índia.
5: A mensagem que nós temos é de solidariedade a estes nossos irmãos e dizer mais uma vez que, como Estado e como Governo da República de Moçambique, vamos continuar a trabalhar, porque a responsabilidade de cuidar dos moçambicanos dentro do país e fora do país é nossa. Gostaria também de usar esta ocasião para, mais uma vez, poder nos solidarizarmos com o incêndio que houve na Índia. Infelizmente, naquele incêndio, perdemos um casal. Portanto, uma moçambicana e um moçambicano. A reiterar a nossa solidariedade, os nossos sentimentos e as nossas mais sentidas condolências.
4: O presidente

0: A República garantiu que a operação na África do Sul continua em curso com o objetivo de assegurar o regresso seguro e digno dos cidadãos afetados. A partir de Chimoio, Dine Kassam.
1: Presidente da República Daniel Chapo vai co-presidir na segunda-feira a sessão inaugural do Fórum sobre Fragilidades 2026, organizado pelo Banco Mundial, numa altura em que esta instituição internacional reconhece a experiência de Moçambique no combate à pobreza e desigualdades, gestão de conflitos e mudanças climáticas nas zonas vulneráveis. O detalhe com o enviado especial da Rádio Moçambique a Washington, D.C., o jornalista Mohamed Jan. Boa noite.
2: Boa noite. É neste sentido que Daniel Chapo é convidado de honra para co-presidir a Conferência Fragilidade 2026 ao lado de Ajay Banga, presidente do Grupo Banco Mundial. A arrancar já na segunda-feira, aqui em Washington, D.C., o evento bienal do Grupo Banco Mundial vai reunir líderes globais, formuladores de políticas e especialistas para discutir e compartilhar soluções práticas sobre como operar em áreas afetadas por fragilidade, conflito e violência. Aliás, nos últimos anos, o Banco Mundial tem redobrado as suas atenções para financiar Moçambique em projetos ligados à reconstrução da província de Cabo Delgado, infraestruturas, energia, agricultura e desenvolvimento. Só em Cabo Delgado estão a ser investidos atualmente 30 milhões de dólares no âmbito do projeto Conecta Negócios, valor injetado diretamente nas micro, pequenas e médias empresas locais de diversos setores de atividade para gerar empregos e fortalecer a economia da província. Entrevistado pela Rádio Moçambique, a propósito da participação de Moçambique no evento do Banco Mundial, o analista de economia Derrick Mulatinho entende que mais do que terá proveito econômico, a presença do presidente Chapo dá uma visibilidade única ao país perante o mundo.
3: Esta posição privilegiada permite a Moçambique apresentar diretamente aquilo que são as suas necessidades de financiamento. Aqui financiamento para Cabo Delgado e outras zonas que apresentam algumas fragilidades no nosso país. Nós, por exemplo, podemos citar o pacote de 6 mil milhões de dólares acordado com o Banco Mundial no mês de março, que é destinado à estabilização macroeconómica, resiliência climática e reabilitação de infraestruturas, que pode ser de alguma forma acelerada, aproveitando esses fóruns e direcionar para zonas de fragilidade, com o impulso presidencial a participar dessas iniciativas. Segundo, o fórum reúne gestores, instituições financeiras, representantes do setor privado e organizações não governamentais. A presença do presidente abre portas para parcerias concretas, não apenas em empréstimos, mas também em investimentos diretos. Um exemplo importante aqui nós podemos olhar para o projeto da Total Energies, que é de 20,5 mil milhões de dólares, mas já conta com cerca de 4,7 mil milhões de dólares de USA Exim Bank, e precisa naturalmente de uma estabilidade em Cabo Delgado para poder avançar. O fórum é o palco para negociar o apoio ao desenvolvimento comunitário. Nós aqui estamos a dizer que podemos aproveitar essas oportunidades, que é para poder juntar escolas, hospitais, estradas, que tornem o projeto viável e mais inclusivo.
2: Analista de economia, Derrick Mulatinho, e a participação do presidente da República no Fórum Fragilidade. Daniel Chapo poderá chegar a Washington, D.C., nos Estados Unidos da América, às 23 horas locais e 5 horas de domingo em Moçambique. Rádio Moçambique, Mohamed Jani, Washington, D.C.
1: Moçambique avança com estudos de viabilidade para a construção de infraestruturas de armazenamento de água para mitigar os efeitos da seca e das cheias, a tal como indica Eduardo Figurão.
4: A informação foi partilhada pelo ministro das Obras Públicas, Habitação e Recursos Hídricos, que passa a presidir ao Conselho de Ministros da Comissão de Gestão de Bacias Hidrográficas dos rios Incomate e Maputo. Fernando Rafael disse que, paralelamente, decorrem encontros com potenciais interessados em investir na construção de barragens em Moçambique. O governante afirmou ainda que o trabalho de mobilização de recursos financeiros prossegue, liderado pelo presidente Daniel Chapo.
5: Moçambique está ciente de que precisa de ter infraestruturas que possam controlar as cheias. É por isso que Sua Excelência, o Presidente da República de Moçambique, na sua diplomacia internacional, com vista a mobilizar recursos para o nosso país, nós já estamos a ter alguns resultados em termos de interesse e algumas empresas com domínio na construção de infraestruturas como barragens. Nós estamos a avançar com estudos de viabilidade para que, havendo uma mobilização financeira, já temos um passo adiantado. Estamos a reunir com vários interessados que possam apoiar na construção, por exemplo, da barragem de Moamba Major, que vai captar a água proveniente do Encomate e, com isso, assegurar a segurança hídrica para o nosso país e termos água em vários momentos.
4: O ministro Fernando Rafael acrescentou que, para além da construção de barragens, o governo está a trabalhar na construção de diques avariados.
5: Vamos construir quase cerca de 180 quilômetros de novos diques nas bacias hidrográficas, de modo a controlar as cheias.
4: É de referir que Moçambique estima em cerca de 11 mil milhões de dólares, o equivalente a mais de 700 bilhões de meticais, o valor a mobilizar para construir mais infraestruturas de armazenamento de água, de modo a mitigar os efeitos da seca e das cheias, bem como alcançar a segurança hídrica face às emergências climáticas. Rádio Moçambique, Eduardo Figurão, Joanesburgo.
1: Jornal da Noite, em Cabo Delgado, os delegados da 11ª Conferência Nacional de Quadros da Frelimo garantem uma representação exemplar, firme e determinada, com foco na superação dos maiores desafios da província e do país em geral. Esta informação chega na voz de Sumali Gilberto.
6: Ouvidos pela Rádio Moçambique, esta sexta-feira, no final da Conferência Provincial de Quadros, os representantes de Cabo Delgado, entre eleitos e indicados, asseguraram que as prioridades da comitiva passam por levar propostas concretas para o combate ao terrorismo, bem como pela inclusão estratégica de jovens e mulheres nos processos de desenvolvimento que conduzam à independência económica do país.
7: Sabina Martins, levar toda a preocupação de Cabo Delgado, particularmente na parte da violência baseada em gênero, integração da mulher no emprego e autoemprego para a mulher.
8: Florindo Rashid, nós como jovens iremos também contribuir para o bem-estar da população e para todo o nosso Moçambique.
9: Feliciano Macuamba Samboqueiro. Preocupação número um é sobre o terrorismo. Considerar este assunto de terrorismo em Cabo Delgado como um assunto nacional.
6: No seu discurso de encerramento, o primeiro secretário do Comitê Provincial da Frelimo, José Calime, expressou profunda satisfação com a maturidade política demonstrada pelos conferencistas nos debates e na eleição dos delegados durante a Conferência Provincial de Quadros.
10: Camaradas delegados, a partir deste momento, deixam de representar apenas as vossas famílias, os vossos distritos ou as vossas células. Passam a representar toda a província de Cabo Delgado, os seus anseios, as suas esperanças e o seu futuro.
6: Por sua vez, o chefe adjunto da Brigada Central da Frelimo de Assistência à Província, Carlos Cilia, felicitou todos os militantes pelo cumprimento rigoroso das diretrizes do partido, apesar das adversidades que Cabo Delgado enfrenta. Carlos Cilia destacou a riqueza dos debates sobre as questões cruciais que preocupam as populações locais, com especial destaque para o combate ao terrorismo.
11: Trouxeram as questões-chave que preocupam as populações de Cabo Delgado, mas também levamos a mensagem à Conferência Nacional para que os moçambicanos assumam a luta contra o terrorismo como uma luta comum.
6: De referir que a delegação de Cabo Delgado à 11ª Conferência Nacional de Quadros da Frelimo, em Chimoio, é composta por 153 membros, dos quais 100 por indicação, 40 eleitos nas conferências distritais e 3 escolhidos em sede da Conferência Provincial, realizada esta sexta-feira na cidade de Pemba. Sumali Gilberto, em Pemba.
1: E na província do Niassa, melhor, a província do Niassa sugere que a 11ª Conferência Nacional de Quadros ter lugar na cidade de Chimoio, província de Manica, debata com profundidade a problemática de degradação de vias de acesso e a necessidade de atração de investidores para o desenvolvimento da agricultura comercial. Fernando Damas.
12: A sugestão foi apresentada nas reuniões gerais das células, círculos de localidade, de zona e de distritos. O membro da Comissão Política da Frelimo e chefe da Brigada Central de Assistência à Província do Niassa, Damião José, falando em conferência de imprensa este sábado, destacou ainda a consolidação da unidade nacional e promoção da paz empoderamento dos jovens e mulheres, como sugestões dos membros e simpatizantes desta formação partidária.
13: Também é preocupação que foi vinculada em algumas conferências esta necessidade de nós aqui no Niassa vermos projetos de desenvolvimento agrícola de grande dimensão. É verdade que, como povo, como membros do partido, cada um de nós vai fazendo a sua parte no combate à pobreza, no combate à fome, mas tendo em consideração as condições agroecológicas de Niassa, muitos camaradas e a população em geral aguardam com muita expectativa de ver um dia grandes projetos de produção agrícola na nossa província.
12: Damião José veio ao Niassa para orientar a Conferência Provincial de Quadros, que vai eleger 135 delegados à Conferência Nacional e colher diversas sugestões para este encontro. Na Conferência Provincial, que tem lugar domingo e segunda-feira, vão participar 450 delegados e 150 convidados. Fernando Damas, em Lixinga.
1: 160 membros do Partido Frelimo Entente irão representar a província na 11ª Conferência Nacional de Quadros a ter lugar em Chimoio. Jornalista Diolinda Matavel.
14: Estes foram eleitos esta sexta-feira na 11ª Conferência Provincial de Frelimo, realizada na cidade de Tete. Segundo o chefe da Brigada Central da Frelimo de Assistência à província de Tete, as eleições decorreram em ambiente de união e coesão entre os membros, o que demonstra maturidade no seio do partido. Aires Eli diz estar expectante que os delegados eleitos representem da melhor forma a província, apresentando ideias que contribuam para o bem-estar da população.
15: Quero saudar a província, saudar os camaradas que foram eleitos. Ainda não é para comemorarmos tudo. Vamos guardar essa euforia, essa festa para outros momentos. Vamos agora preparar-nos para uma representação condigna a nível da Conferência Nacional de Quadros em Chimoio, em agosto. Não há tempo para descansar. A partir de hoje mesmo, vamos começar a trabalhar para prepararmos para Chimoio.
14: Aires Eli falou igualmente da importância dos quadros eleitos para a 11ª Primeira Conferência Nacional da Frelimo, valorizarem a unidade nacional e olharem para a independência económica como um desafio a ser ultrapassado para o bem do povo.
15: E a nossa província de Tete tem grandes responsabilidades neste processo. Primeiro, tem empreendimentos estratégicos e importantes que marcam a diferença não só no país, também na região. Estou a falar da HCB, estamos a falar carvão, estamos a falar de outros empreendimentos, mesmo na área turística, que a província de Tete também está a explorar. Tudo isso são elementos que nos vão dinamizar como província, como país para caminhar. E aqui a Frelimo tem de estar na vanguarda nesse processo, né?
14: Participaram da 11ª Conferência Provincial de Quadros de Frelimo mais de 500 membros, oriundos dos 15 distritos de Tete, de onde vos falou Diolinda Matavel.
1: E a chefe da Brigada Central da Frelimo, de assistência à província de Gaza, defende que os delegados eleitos à 11ª Conferência de Quadros desta formação política devem levar à mesa de debate mensagens que reflitam as reais preocupações da população. Rui Macarinque.
16: Alcinda Abreu, que falava em conferência de imprensa este sábado na cidade de Xuxai, no término da reunião provincial da Frelimo de 2 dias, que culminou com a eleição dos 150 delegados à 11ª Conferência Nacional de Chimoio, reiterou que os membros ora eleitos devem ser portadores de mensagens não distorcidas, tendo em conta o cenário desolador que abalou a província de Gaza em consequência das cheias de janeiro e março últimos. A fonte referiu ainda que, embora Gaza registre sinais visíveis de recuperação graças ao envolvimento de todas as forças vivas da sociedade, aliada aos esforços do governo, os membros da Frelimo não devem estar alheios a este movimento e a conferência de Chimoio deve ser vista como uma oportunidade para a busca de soluções que impulsionem o desenvolvimento da província e, consequente, o melhoramento da vida das populações.
17: Os nossos 150 delegados eleitos irão representar fielmente aquilo que são as mensagens, as questões principais do desenvolvimento interno do partido e também do desenvolvimento económico e social da província de Gaza.
16: chefe da Brigada Central do Partido Frelimo de Assistência à província de Gaza, Alcinda Abreu, falando este sábado aos jornalistas da cidade de Xuxai, no término da reunião provincial de 2 dias, cujo objetivo era de escolher os 150 delegados à 10ª Conferência Nacional de Quadros deste partido, a ter lugar na cidade de Chumoio, Manica, de 21 a 23 de agosto que vem. Cidade de Xuxai, Rui Macaringue.
1: Delegados do Partido Frelimo eleitos na província de Maputo para a reunião de quadros consideram que o evento vai constituir espaço para a definição de políticas estratégicas para o desenvolvimento do país. Rigoberto Chissan.
18: Os mesmos dizem que foram confiados no meio de tantos outros, daí que prometem não decepcionar a confiança carregando a dinâmica e os anseios dos membros na província de Maputo e da população em geral. Os delegados ouvidos pela nossa reportagem fazem parte dos 140 que vão compor a delegação da província de Maputo na reunião nacional de quadros.
19: O meu nome é Fernando António Dins. Devem esperar de nós uma participação positiva. Não assumimos um compromisso de representar a província da melhor forma possível, participando em debates também. Levamos conosco aquilo que são as preocupações da nossa província de Maputo.
20: Eu chamo-me Melina Berta José. O que eu espero ir discutir tudo aquilo que afeta o nosso partido, tudo aquilo que é a organização do nosso partido, temos que ir discutir lá, em representação dos membros do partido da nossa província de Maputo.
18: No seu discurso de encerramento, o primeiro secretário do Comitê Provincial da Frelimo, Carlos Zavala, disse que nestas eleições não houve derrotados, até porque as contribuições de todos serão levadas a Chimoio. Carlos Zavala notou que ganhou o partido, a democracia interna e ainda fortificou-se mais a união e coesão.
21: Aos camaradas que participaram do processo eleitoral e que não foram eleitos, dirigimos uma palavra de reconhecimento pela sua responsabilidade e espírito de militância. Na Frelimo, todos somos chamados a servir.
18: Primeiro secretário do Comitê Provincial da Frelimo, Carlos Zavala, na 11ª Conferência Provincial de Quadros. Rigoberto Chissan, da Autarquia de Matola.
1: Jornal de Noite morreu hoje em Maputo. José Júlia Novunga Sixpence, assessor do gabinete do primeiro-ministro, de acordo com um comunicado de imprensa do gabinete de informação, José Sixpence perdeu a vida aos 53 anos, vítima de morte súbita. O tempo. A cidade de Tete poderá registrar amanhã 34 graus centígrados de temperatura máxima, seguida por Pemba com 31 graus. Para Nampula, prevê-se 30 graus, Beira e Quelimane, 28, Inhambane e Vilanculo, 26, Maputo e Xai-Xai, 25, Lixinga, 24 e, por fim, Chimoio com 22 graus centígrados de temperatura máxima. E pronto, amigo ouvinte, o Jornal da Noite da Rádio Moçambique fica por aqui. Esteve na companhia de Sidónio Pires na sonorização, Ernesto Chauque na edição e apresentação. Boa noite.
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2: Olga de Glória, ouvinte, boa noite. A Presidente da Assembleia da República prestou condolências pela morte do Bispo da Diocese de Quilmane, Dom Osório Sitor Afonso, por baleamento na madrugada deste sábado na residência episcopal. Margarida Talapa afirmou que os moçambicanos estão de luto e consternados pela perda de um líder religioso de múltiplas dimensões.
3: Moçambique está de luto. Viemos em nome de Sua Excelência o Presidente da República de Moçambique, do Governo de Moçambique, da Assembleia da República, apresentar as nossas sentidas condolências à Igreja Católica, à população da província da Zambésia e aos moçambicanos. Esperamos que a quente direito faça o seu trabalho e esclareça-se o mais urgente possível a perca deste grande líder.
2: Presidente da Assembleia da República, Margarida Talapa, prestou condolências pela morte do Bispo da Diocese de Quilmane, Dom Osório Sitor Afonso. E o pároco da Igreja Nossa Senhora de África, em Mugogoda, Padre Raciel Walak, afirma que a Diocese de Quilmane está à espera do pronunciamento da Conferência Episcopal de Moçambique sobre os procedimentos subsequentes.
4: Neste momento, ainda não temos informações completas para poder adiantar. Estamos a aguardar o pronunciamento da Conferência dos Bispos de Moçambique, que a qualquer momento irão encaminhar algumas orientações para que possamos adiantar a imprensa. Está-se a fazer um trabalho. Assim que tivermos informações, havemos de solicitar a imprensa para poder explicar com mais detalhes. O bispo estava a exercer as suas atividades pastorais normalmente.
2: A Diocese de Quilmane aguarda pelo pronunciamento da Conferência Episcopal de Moçambique sobre a morte do Bispo da Diocese de Quilmane, Dom Osório Sitor Afonso. Morreu este sábado em Maputo José Júlia Novunga Sixpence, assessor do gabinete do primeiro-ministro. José Sixpence perdeu a vida aos 53 anos, vítima de morte súbita. E o gabinete de informação diz em comunicado ter recebido com profundo pesar a notícia do falecimento súbito do comunicador José Júlia Novunga Sixpence, ocorrido na tarde deste sábado. Desde 2015, José Júlia Novunga Sixpence exercia as funções de assessor de imprensa do primeiro-ministro, distinguindo-se pelo seu profissionalismo, dedicação ao serviço público e valioso contributo para o fortalecimento da comunicação institucional do Estado e do Governo. Neste momento de dor e consternação, o Gabinete de Informação endereça a família enlutada, aos colegas comunicadores do Governo, aos profissionais da comunicação social e aos amigos as mais sentidas condolências, desejando-lhes força e conforto para enfrentar esta irreparável perda. E neste momento de dor e consternação, a Rádio Moçambique também endereça as mais sentidas condolências à família enlutada. O Banco Mundial reconhece a experiência de Moçambique no combate à pobreza e desigualdades, gestão de conflitos e mudanças climáticas nas zonas vulneráveis. É neste sentido que o Presidente da República, Daniel Chapo, é convidado de honra para co-presidir a Conferência Fragilidade 2026, ao lado de Ajay Banga, presidente do Grupo Banco Mundial. Detalhes por Bomed Jane, enviado especial da Rádio Moçambique a Washington.
5: O analista de economia, Derrick Mulatinho, entende que mais do que terá proveito econômico, a presença do presidente Chapo dá uma visibilidade única ao país perante o mundo.
6: A presença do presidente abre portas para parcerias concretas, não apenas em empréstimos, mas também em investimentos. Um exemplo importante aqui é o projeto da Total Energies, que é de 20,5 mil milhões de dólares, mas já conta com cerca de 4,7 mil milhões de dólares do USA Exim Bank.
5: Analista de economia Derrick Mulatinho e a participação do Presidente da República no Fórum Fragilidade. Rádio Moçambique, Mohamed Jani, Washington DC.
2: Moçambique avança com estudos de viabilidade para a construção de infraestruturas de armazenamento de água para mitigar os efeitos da seca e das cheias. Correspondente Eduardo Figurão.
7: A informação foi partilhada pelo Ministro das Obras Públicas, Habitação e Recursos Hídricos, Fernando Rafael, que passa a presidir ao Conselho de Ministros da Comissão de Gestão de Bacias Hidrográficas dos rios Incomate e Maputo.
8: Nós estamos a avançar com estudos de viabilidade para que, havendo uma mobilização financeira, já temos um passo adiantado.
7: Moçambique estima em mais de 700 bilhões de meticais o valor a mobilizar para construir mais infraestruturas de armazenamento de água face às emergências climáticas. Rádio Moçambique, Eduardo Figurão, Joanesburgo.
2: Prosseguem ações de assistência e proteção aos cidadãos moçambicanos afetados pelos recentes atos de xenofobia registrados na província de Cabo Ocidental, na República da África do Sul. Neste âmbito, foram concluídos os preparativos para o repatriamento de mais 169 moçambicanos atualmente acolhidos em centros comunitários temporários nas localidades de Moçambique e Hermanos. A chegada ao posto fronteiriço Drossan Garcia está previsto para este domingo. Em comunicado do Gabinete de Informação, as autoridades moçambicanas asseguram que estão garantidas todas as condições logísticas necessárias para o transporte e assistência dos compatriotas durante todo o percurso de regresso ao país. No desporto, a Seleção Nacional de Futebol, os Mambas, está em Jacarta, na Indonésia, no âmbito da data FIFA. Adama Timb.
9: Mambas aptos para destilarem veneno ao Oman neste domingo, no primeiro encontro de sempre entre as duas nações, Moçambique e Oman, cruzam caminho em Jakarta, na Indonésia, em desafio de caráter particular inserido na data FIFA de junho. O Oman, um país do Médio Oriente, ocupa atualmente a posição 79 do ranking da FIFA e Moçambique vem no lugar 101. O selecionador dos Mambas tem a equipa quase pronta para este embate, tanto que o treino deste sábado foi marcado por transições e posicionamento dos jogadores em campo.
2: O tempo. A cidade de Tete poderá registrar este domingo 34 graus centígrados de temperatura máxima, seguida por Pemba com 31 graus. Para Nampula, prevê-se 30 graus. Beira e Quelimane, 38. Inhambane e Vilanculo, 26. Maputo e Xaixai, 25. Lixinga, 24. E, por fim, Chimoio, com 22 graus centígrados de temperatura máxima. 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
2: Helena Pitório Ovinte, boa noite. A Presidente da Assembleia da República prestou condolências pela morte do Bispo da Diocese de Quelimane, Dom Osório Sitor Afonso, por baleamento na madrugada deste sábado na residência episcopal. Margarida Talapa afirmou que os moçambicanos estão de luto e consternados pela perda de um líder religioso de múltiplas dimensões.
3: Moçambique está de luto. Viemos em nome de Sua Excelência, o Presidente da República de Moçambique, do Governo de Moçambique e da Assembleia da República, apresentar as nossas sentidas condolências à Igreja Católica, à população da província da Zambésia e aos moçambicanos. Esperamos que a quem tem direito faça o seu trabalho e esclareça-se o mais urgente possível a perca deste grande líder.
2: Presidente da Assembleia da República, Margarida Talapa, prestou condolências pela morte do Bispo da Diocese de Quelimane, Dom Osório Sitor Afonso, e o pároco da Igreja Nossa Senhora de África, em Mugogoda, Padre Raciel Wallach, afirma que a Diocese de Quelimane está à espera do pronunciamento da Conferência Episcopal de Moçambique sobre os procedimentos subsequentes.
4: Neste momento, ainda não temos informações completas para poder adiantar. Estamos a aguardar o pronunciamento da Conferência dos Bispos de Moçambique, que a qualquer momento irão encaminhar algumas orientações para que possamos adiantar a imprensa. Está-se a fazer um trabalho. Assim que tivermos informações, havemos de solicitar a imprensa para poder explicar com mais detalhes. O bispo estava a exercer as suas atividades pastorais normalmente.
2: A Diocese de Quelimane aguarda pelo pronunciamento da Conferência Episcopal de Moçambique sobre a morte do Bispo da Diocese de Quelimane, Dom Osório Sitor Afonso. Morreu este sábado em Maputo José Júlia Nuvunga Sixpence, assessor do gabinete do primeiro-ministro. José Sixpence perdeu a vida aos 53 anos, vítima de morte súbita. E o gabinete de informação diz em comunicado ter recebido com profundo pesar a notícia do falecimento súbito do comunicador José Júlia Nuvunga Sixpence, ocorrido na tarde deste sábado. Desde 2015, José Júlia Nuvunga Sixpence exercia as funções de assessor de imprensa do primeiro-ministro, distinguindo-se pelo seu profissionalismo, dedicação ao serviço público e valioso contributo para o fortalecimento da comunicação institucional do Estado e do Governo. Neste momento de dor e consternação, o Gabinete de Informação endereça à família enlutada, aos colegas comunicadores do Governo, aos profissionais da comunicação social e aos amigos as mais sentidas condolências, desejando-lhes força e conforto para enfrentar esta irreparável perda. E neste momento de dor e consternação, a Rádio Moçambique também endereça as mais sentidas condolências à família enlutada. O Banco Mundial reconhece a experiência de Moçambique no combate à pobreza e desigualdades, gestão de conflitos e mudanças climáticas nas zonas vulneráveis. É neste sentido que o Presidente da República, Daniel Chapo, é convidado de honra para co-presidir a Conferência Fragilidade 2026, ao lado de Ajay Banga, presidente do Grupo Banco Mundial. Detalhes por Bomed Jan, enviado especial da Rádio Moçambique a Washington.
5: O analista de economia, Derrick Mulatinho, entende que mais do que terá proveito econômico, a presença do presidente Chapo dá uma visibilidade única ao país perante o mundo.
6: A presença do presidente abre portas para parcerias concretas, não apenas em empréstimos, mas também em investimentos. Um exemplo importante aqui é o projeto da Total Energies, que é de 20,5 mil milhões de dólares, mas já conta com cerca de 4,7 mil milhões de dólares do USA Exim Bank.
5: Analista de economia Derrick Mulatinho e a participação do Presidente da República no Fórum Fragilidade. Rádio Moçambique, Mohamed Jani, Washington DC.
2: Moçambique avança com estudos de viabilidade para a construção de infraestruturas de armazenamento de água para mitigar os efeitos da seca e das cheias. Correspondente Eduardo Figurão.
7: A informação foi partilhada pelo ministro das Obras Públicas, Habitação e Recursos Hídricos, Fernando Rafael, que passa a presidir ao Conselho de Ministros da Comissão de Gestão de Bacias Hidrográficas dos rios Incomate e Maputo.
8: Nós estamos a avançar com estudos de viabilidade para que, havendo uma mobilização financeira, já temos um passo adiantado.
7: Moçambique estima em mais de 700 bilhões de meticais o valor a mobilizar para construir mais infraestruturas de armazenamento de água face às emergências climáticas. Rádio Moçambique, Eduardo Figurão, Joanesburgo.
2: Prosseguem ações de assistência e proteção aos cidadãos moçambicanos afetados pelos recentes atos de xenofobia registrados na província de Cabo Ocidental, na República da África do Sul. Neste âmbito, foram concluídos os preparativos para o repatriamento de mais 169 moçambicanos atualmente acolhidos em centros comunitários temporários nas localidades de Mosselbay e Hermanos. A chegada ao posto fronteiriço Sudrosan Garcia está previsto para este domingo. Em comunicado do Gabinete de Informação, as autoridades moçambicanas asseguram que estão garantidas todas as condições logísticas necessárias para o transporte e assistência dos compatriotas durante todo o percurso de regresso ao país. No desporto, a Seleção Nacional de Futebol, os Mambas, está em Jakarta, na Indonésia, no âmbito da data FIFA. Adama Timbe.
9: Mambas aptos para destilarem veneno ao Oman neste domingo, no primeiro encontro de sempre entre as duas nações, Moçambique e Oman, cruzam caminho em Jakarta, na Indonésia, em desafio de caráter particular inserido na data FIFA de junho. O Oman, um país do Médio Oriente, ocupa atualmente a posição 79 do ranking da FIFA e Moçambique vem no lugar 101. O selecionador dos Mambas tem a equipa quase pronta para este embate, tanto que o treino deste sábado foi marcado por transições e posicionamento dos jogadores em campo.
2: O tempo. A cidade de Tete poderá registrar este domingo 34 graus centígrados de temperatura máxima, seguida por Pemba com 31 graus. Para Nampula, prevê-se 30 graus. Beira e Quelimane, 38. Inhambane e Vilanculo, 26. Maputo e Xai-Xai, 25. Lixinga, 24. E, por fim, Chimoio com 22 graus centígrados de temperatura máxima. Foram as notícias da meia-noite, próximas quando forem 5 horas.

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